0: Está no ar a Voz do Brasil. As notícias do governo federal que movimentaram o país no dia de hoje.
1: Olá, boa noite.
2: Boa noite para você que nos acompanha em todo o país.
1: Sexta-feira, 10 de julho de 2026.
2: Vamos ao destaque do dia na Voz do Brasil.
1: Meio ambiente.
2: Desmatamento na Amazônia cai em junho 30% em relação ao mesmo período do ano passado.
1: No Cerrado, houve queda de 5,3%, segundo dados do INPE, o Instituto Nacional de Pesquisas Espaciais. Luana Karen.
3: Os dados são do Sistema de Detecção de Desmatamento em Tempo Real, DETER, que emite avisos diários de desmatamento a partir de imagens de satélite.
2: Pesquisa Nacional vai avaliar a saúde dos brasileiros.
1: Entrevistadores do IBGE vão visitar 140 mil famílias. Graziele Bezerra.
4: Os entrevistadores do IBGE estarão identificados com crachá do Instituto, uniforme institucional e dispositivo eletrônico de coleta.
2: E hoje vamos falar sobre a Lei de Acesso à Informação.
1: Na plataforma Informa BR é possível fazer qualquer pedido de dados e políticas públicas federais.
2: Quem explicou pra gente como funciona a ferramenta foi o secretário da Controladoria Geral da União, Marcelo Vidal.
5: A partir de agora, todo e qualquer pedido de acesso à informação, ele deve ser feito pela plataforma Informa BR, que disponibiliza ao cidadão uma ferramenta onde ele pode fazer uma busca das informações que ele tem interesse.
1: Na apresentação da Voz do Brasil hoje, eu, Mariana Jungmann e Luciano Seixas.
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1: Dados do Sistema de Detecção do Desmatamento em Tempo Real, o DETER, mostram uma redução na área degradada na Amazônia e no Cerrado.
2: A divulgação é uma rotina mensal de transparência do monitoramento por satélite da vegetação nativa.
3: Os avisos de desmatamento na Amazônia e no Cerrado recuaram em junho de 2026, comparado ao mesmo mês de 2025. Na Amazônia, os alertas de desmatamento somaram pouco mais de 297 quilômetros quadrados em junho de 2026, uma queda de 35% comparado ao mesmo período do ano passado. No acumulado de agosto de 2025 a junho de 2026, os avisos na Amazônia somaram 2.485 quilômetros quadrados contra quase 4 mil quilômetros quadrados registrados no intervalo anterior, uma redução de 37,2%. Os dados são do Sistema de Detecção de Desmatamento em Tempo Real, DETER, que emite avisos diários de desmatamento a partir de imagens de satélite. O coordenador do Programa de Monitoramento Biomas BR do Instituto Nacional de Pesquisas Espaciais, INPE, Cláudio Almeida, fala mais sobre esse sistema de alertas.
6: O DETER, ele tem essa coisa de que ele é feito de maneira muito mais rápida. O objetivo primário dele não é dar aquela área com precisão, é dizer para o órgão de fiscalização: olha, está ocorrendo um desmatamento aqui. Então é importante que você... São milhares de alertas que são enviados por ano.
3: No Cerrado, os avisos de desmatamento caíram 5,3% em junho deste ano, comparado com junho de 2025. No entanto, de acordo com o Instituto Nacional de Pesquisas Espaciais, houve significativa cobertura de nuvens durante o mês, o que pode ter dificultado o mapeamento em determinadas regiões. Já no acumulado de agosto de 2025 a junho de 2026, os avisos de desmatamento no Cerrado somaram 4.689 quilômetros quadrados, uma queda de quase 8% comparado ao mesmo período anterior. Reportagem Luana Karen.
1: Minerais críticos são caracterizados pelo risco de escassez combinado com uma alta relevância econômica.
2: Eles são utilizados na fabricação de itens como baterias, computadores, celulares, painéis solares, turbinas eólicas e veículos elétricos.
1: O tema foi discutido hoje num encontro que reuniu representantes do setor produtivo, do governo e da academia.
7: Lítio, cobalto, níquel, cobre e terras raras fazem parte do grupo conhecido como minerais críticos. Eles são considerados estratégicos para alguns setores como tecnologia, defesa e energia. Com o aumento da demanda mundial, esses recursos ganharam maior importância econômica e geopolítica. Nesta sexta-feira, houve uma reunião entre representantes do governo, da academia e do setor produtivo para discutir diretrizes para o desenvolvimento da cadeia de minerais minerais críticos no país, como detalhou a ministra da Casa Civil, Miriam Belchior.
8: Aprofundamos questões relacionadas ao contexto geopolítico e parcerias internacionais, o potencial minerário do Brasil nessa área e instrumentos de apoio ao setor, a transformação mineral e a sustentabilidade, em quais cadeias produtivas apostar, quais são as necessidades de ampliação das nossas capacidades tecnológicas e produtivas e também os instrumentos de financiamento e de viabilização econômica.
7: Um estudo sobre terras raras elaborado pelo Centro de Gestão e Estudos Estratégicos, divulgado neste mês no Rio de Janeiro, revelou que o Brasil tem capacidade de se destacar nesse mercado até 2040. Alguns dos minerais críticos são a base para viabilizar a transição energética e a expansão de tecnologias digitais, de celulares a carros elétricos, por exemplo. O tema também avança no Congresso Nacional, com uma proposta de criação de uma política nacional para o setor. Reportagem, Márcia Fernandes.
2: O Brasil enviou nesta sexta-feira uma nova remessa de insumos hospitalares para a Venezuela, depois dos terremotos que atingiram a cidade de La Guaira há 2 semanas.
1: Foram enviadas aproximadamente 5 toneladas de materiais de uso médico, cirúrgico e para atendimento pediátrico.
2: De acordo com o balanço divulgado pelo governo venezuelano, pelo menos 3.889 pessoas morreram. Mais de 6 mil foram resgatadas com vida e o número de feridos ultrapassa os 16 mil.
1: E logo mais, retornam da missão de apoio humanitário equipes brasileiras da Defesa Civil, do Corpo de Bombeiros, da Anatel e militares que atuaram no Hospital de Campanha em La Guaira.
2: A aeronave da Força Aérea Brasileira está prevista para desembarcar às 8 horas da noite na Base Aérea de Brasília.
1: E no início da tarde, o presidente Lula conversou por telefone com a presidente designada da Venezuela, Delcy Rodrigues.
2: De acordo com nota enviada à imprensa, os dois líderes trataram das perdas humanas e materiais provocadas pelos graves terremotos que assolaram o país.
1: A presidente da Venezuela agradeceu a ajuda humanitária enviada pelo Brasil e informou que as buscas pelas vítimas seguem em curso.
2: A líder venezuelana destacou ainda que se prepara para a difícil tarefa de reconstrução das áreas atingidas, em especial as moradias das famílias desabrigadas.
1: Carga do mês de julho do programa Gás do Povo está disponível para as famílias beneficiárias.
2: Confira quem pode receber e como acessar o benefício.
9: Famílias inscritas no CAD Único com renda familiar mensal de até meio salário mínimo por pessoa podem ter direito à recarga gratuita do botijão de gás do programa Gás do Povo. O pagamento ocorre sempre no dia 10 de cada mês, inclusive quando a data cai em fins de semana ou feriados. Para ter acesso ao benefício, é preciso ter pelo menos 2 pessoas no lar e renda de até meio salário mínimo por pessoa. Estar com as informações do Cadastro Único atualizadas nos últimos 24 meses e nenhuma pendência no CPF também são critérios obrigatórios para acesso ao programa. O benefício varia conforme o número de integrantes da família. Casas com 2 ou 3 pessoas recebem 1 vale a cada 3 meses, enquanto famílias maiores recebem a cada 2 meses. Quem não tem celular ou internet pode usar o cartão do Bolsa Família, o cartão da Caixa ou informar o CPF na maquininha azulzinha nos pontos autorizados. A iniciativa prevê a recarga gratuita do botijão de gás de 13 quilos para famílias de baixa renda. Vale lembrar que não estão inclusos os custos do vasilhame e do frete. A consulta do benefício e das revendas pode ser feita pelo aplicativo Meu Social Gás do Povo, pelo portal Cidadão e pelo Disque Social 121. Para mais informações, acesse gasdopovo.mds.gov.br. Thaís de Araújo, para a Voz do Brasil.
1: Busca centralizada de dados públicos federais com auxílio de inteligência artificial.
2: Onde qualquer cidadão pode solicitar informações aos órgãos públicos com uma única ferramenta.
1: Essa é a proposta da plataforma InformaBR, lançada pela Controladoria Geral da União para atender aos pedidos relacionados à Lei de Acesso à Informação.
2: Nós conversamos com o secretário nacional de Transparência e Acesso à Informação em Exercício, Marcelo Vidal, sobre a nova ferramenta e os direitos do cidadão à transparência de dados públicos. Acompanhe.
1: Olá, secretário, bem-vindo à Voz do Brasil. Antes da gente falar diretamente sobre as novidades do Informa BR, eu queria começar explicando para os nossos ouvintes sobre a lei de acesso à informação, que é o que está na

0: contato, de WhatsApp, e façam a denúncia por meio da nossa ouvidoria, busquem os nossos canais aqui pelo nosso site, pode ser também pelas nossas superintendências regionais, e também denunciem nas polícias, levem isso, registrem boletins de ocorrência.
1: Caso receba esse tipo de abordagem, entre em contato com a Conab pelo telefone 61-3403-4575 ou pelo e-mail ouvidoria@conab.com, ou melhor, ouvidoria@conab.gov.br.
2: Entrevistadores da Pesquisa Nacional de Saúde já começaram a visitar domicílios em todo o país.
1: O levantamento reúne informações sobre as condições de saúde da população e nesta edição contará também com coleta de sangue e urina em parte dos participantes.
2: Qual é o peso médio da população brasileira? Quantos têm anemia ou algum problema de saúde? E como está a saúde mental ou a prática de esportes no Brasil? Essas são algumas das perguntas que constam na Pesquisa Nacional de Saúde, que começou agora em julho e vai até 30 de novembro deste ano. Agentes do IBGE e do Ministério da Saúde vão visitar 140 mil famílias brasileiras para coletar informações sobre as características dos domicílios, perfil dos moradores e condições de saúde, como explica Mônica Marli, coordenadora adjunta da pesquisa.
3: Então a gente vai falar sobre alimentação, a gente vai falar sobre uso de álcool, a gente vai falar sobre fumo, a gente vai falar sobre sono, sobre bem-estar. Também vamos falar sobre saúde da mulher, saúde da pessoa com mais de 60 anos também, saúde de crianças e adolescentes. Então, é um perfil bem amplo da saúde e da saúde como um todo, né? Não só de doenças, a gente fala do bem-estar também.
2: O questionário individual será aplicado a um morador com 15 anos ou mais. Também serão verificados pressão arterial, peso e altura dos participantes. A pesquisa vai contar ainda com coleta de sangue e urina de cerca de 20 mil participantes com 35 anos ou mais, residentes em capitais e regiões metropolitanas. Os exames de sangue vão avaliar hemograma, perfil lipídico, hemoglobina glicada, creatinina, ácido úrico, sódio e potássio, além de sorologia para chikungunya e dosagem de chumbo e mercúrio. De acordo com Letícia Cardoso, diretora do Departamento de Análise Epidemiológica e Vigilância de Doenças Não Transmissíveis do Ministério da Saúde, os resultados vão servir para produzir indicadores relacionados a doenças crônicas e outros agravos à saúde, além de direcionar políticas públicas.
4: Muitas pessoas não conseguem o acesso ou não fazem os seus exames de rotina, tanto na frequência quanto na oportunidade que deveria fazer, e desconhecem situações de saúde, como, por exemplo, diabetes. Então, é muito importante que a gente tenha esse diagnóstico mais preciso. Essa informação, ela é útil para compor o retrato do Brasil.
2: Os entrevistadores do IBGE estarão identificados com crachá do Instituto, uniforme institucional e dispositivo eletrônico de coleta. A identidade dos servidores pode ser confirmada pelo portal respondendo.ibge.gov.br ou pelo telefone 0800-721-8181. Reportagem Graziele Bezerra. E essas foram as notícias do governo federal.
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1: Fique agora com as notícias do Poder Judiciário e do Congresso Nacional. Boa noite, bom fim de semana.
2: A gente volta segunda. Boa noite.
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7: Em resposta ao STF, tribunais estaduais negam irregularidades nos pagamentos feitos a magistrados entre abril e julho deste ano. TST promove seminário de precedentes na Justiça do Trabalho. Para o STJ, é possível partilha amigável com divisão desigual dos quinhões hereditários. Boa noite, eu sou Walter Lima. Em resposta ao STF, tribunais estaduais negam irregularidades nos pagamentos feitos a magistrados. As informações são sobre

0: meses de abril e julho deste ano. Marcelo Della Libera.
1: Os 7 tribunais brasileiros negaram irregularidades nos pagamentos a magistrados após cobrança do Supremo Tribunal Federal. As cortes do Paraná, Rio Grande do Norte, Rio de Janeiro, Maranhão, Distrito Federal, Rondônia e Goiás responderam ao ministro Alexandre de Moraes, que exigiu esclarecimento sobre o cumprimento do teto constitucional entre abril e julho deste ano.
0: Herdeiros podem dividir bens de herança entre partes diferentes, desde que sejam maiores de idade, capazes e haja cessão de direitos hereditários. Esse é o entendimento do STJ, Fátima Uchoa.
2: Um homem falecido deixou dois irmãos como herdeiros, sendo um bilateral e o outro unilateral. Após o inventário, ambos fizeram acordo no qual o irmão unilateral receberia a maior parte dos bens. A Justiça de São Paulo recusou a homologação da partilha por entender que haveria renúncia parcial da herança, o que é vedado por lei. Mas a terceira turma do STJ considerou que o juiz deve verificar apenas se a vontade dos herdeiros foi manifestada de forma livre e regular, sem exigir que cada um receba a mesma parcela. Segundo a ministra relatora Nancy Andrighi, a partilha amigável prevista no Código Civil prestigia a autonomia dos herdeiros, exigindo apenas que eles sejam capazes, estejam de acordo com a divisão e sigam as formalidades legais.
0: Atenção, magistrados, servidores da Justiça do Trabalho e público em geral. TST promove seminário de precedentes na Justiça do Trabalho. O encontro é para debater os entendimentos consolidados que devem ser aplicados nos julgamentos de processos em todo o país. Mila Amaral.
3: O seminário está marcado para os dias 2 e 3 de setembro na sede do TST em Brasília. O evento faz parte da Semana Nacional dos Precedentes Trabalhistas 2026. O encontro vai debater a formação e aplicação dos precedentes judiciais, que são as jurisprudências definidas pelo Tribunal Superior do Trabalho, que devem ser aplicadas em todos os julgamentos semelhantes na Justiça do Trabalho. Os painéis serão presenciais, mas depois vão ficar disponíveis no YouTube. Já os cursos são exclusivos para os magistrados e servidores com direito a certificado. Então, se você tem interesse em participar, logo mais as informações sobre as inscrições e a programação completa serão divulgadas nos canais oficiais do TST.
0: Resolução do TSE reúne regras sobre ilícitos eleitorais e condutas proibidas nas eleições 2026. O objetivo é que a disputa eleitoral se dê em condições de igualdade. Fábio Ruas.
4: As diversas irregularidades são divididas em 6 grupos principais: abuso de poder, fraude, corrupção eleitoral, arrecadação de gastos ilícitos de campanha, captação ilícita de voto e condutas vedadas a agentes públicos. Para saber quais tipos de conduta caracterizam essas irregularidades, é só entrar no site tse.jus.br, acessar diretamente as resoluções ou a série de reportagens por dentro das eleições.
0: Justiça confirma a suspensão de novas licenças para Complexo Azulão, no Amazonas, até a realização de consulta prévia e estudos sobre povos indígenas. A ação foi proposta pelo MPF. Vanessa Pereira.
5: O Tribunal Regional Federal da Primeira Região, o TRF1, manteve por unanimidade a decisão que suspende as atividades e a emissão de novas licenças ambientais para o Complexo Azulão, empreendimento de exploração de gás natural da empresa Eneva S.A., localizado nos municípios de Silves e Itapiranga. A área é sobreposta ao território reivindicado como terra indígena Gavião Real. O TRF1 reafirmou que a ausência de homologação definitiva da terra indígena não afasta a proteção constitucional do território.
0: 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Uma boa noite, bom fim de semana e até segunda-feira.
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7: Está no ar o Jornal do Senado. Eu sou Paula Groba.
8: E eu sou Ricardo Nakaoka.
7: E estes são os destaques de hoje do Jornal do Senado, que começa agora.
8: Sugestão de cidadão para simplificar tributação de profissionais liberais vira projeto de lei.
7: Projeto cria alerta nacional para ampliar buscas por pessoas desaparecidas.
8: Porte de arma para mulheres sob amparo da Lei Maria da Penha pode ser autorizado.
7: Boa noite.
9: Boa noite.
7: Uma ideia que nasceu da participação popular pode mudar a forma como profissionais liberais pagam impostos no Brasil.
8: A Comissão de Direitos Humanos aprovou uma sugestão apresentada no portal E-Cidadania para simplificar o regime tributário da categoria. O texto agora será transformado em projeto de lei. Repórter Patrícia Oliveira.
10: Um cidadão de Goiás sugeriu ao Senado a criação de um regime tributário simplificado para arquitetos e engenheiros que atuam como pessoa jurídica e não possuem funcionários. A sugestão recebeu mais de 20 mil apoios online e foi aprovada na Comissão de Direitos Humanos. O relator, senador Laércio Oliveira, do Progressistas de Sergipe, ampliou essa medida para todas as categorias de profissional liberal que trabalha por conta própria, chamado de microempreendedor profissional, ou MEP. Poderá optar pelo regime do MEP o profissional que tiver receita bruta anual de até R$ 120 mil, reais, com recolhimento mensal de 6% da receita bruta. A intenção é reduzir a burocracia, incentivar a formalização e diminuir a carga de impostos para quem atua sozinho na profissão. Como destacou na leitura do relatório o senador Jaime Bagatoli, do PL de Rondônia.
11: Os jovens profissionais que hoje operam na informalidade ou como pessoa física com carga tributária sufocante teria uma porta de entrada viável para o mercado formal.
10: A sugestão aprovada será transformada em projeto de lei complementar.
7: E avançou no Senado um projeto que pode agilizar a regularização de áreas ocupadas irregularmente e melhorar as condições de moradia de milhões de brasileiros.
8: A proposta foi aprovada pela Comissão de Assuntos Econômicos e agora segue para a Comissão de Constituição e Justiça. O repórter Márcio Maturana tem os detalhes.
12: Mais de 5 milhões de domicílios no Brasil em 2022 estavam em assentamentos irregulares, como favelas, invasões, comunidades, loteamentos ilegais e palafitas, segundo o IBGE. Para enfrentar essa situação, a Comissão de Assuntos Econômicos aprovou um projeto que atualiza as regras de regularização fundiária para incluir novas diretrizes de reassentamento, planejamento urbano e de concessões urbanísticas. A proposta amplia a segurança de moradores em áreas de risco, facilita a regularização fundiária, permite maior participação da iniciativa privada, dá mais autonomia aos municípios, agiliza obras de saneamento e esclarece regras para evitar entraves na legalização dos espaços. O relator foi o senador Fernando Dueire, do PSD de Pernambuco.
13: Esses locais são marcados por ocupações desordenadas, falta de serviços públicos e infraestrutura inadequada, evidenciando a necessidade urgente de políticas públicas eficazes para regularização fundiária e melhoria da qualidade da moradia e, por conseguinte, da qualidade de vida das pessoas.
12: O texto de autoria do senador Chico Rodrigues, do PSB de Roraima, segue para a votação na Comissão de Constituição e Justiça.
7: E a Comissão de Agricultura e Reforma Agrária analisa um projeto que reduz o tamanho mínimo para o desmembramento de imóveis rurais. A proposta fixa esse limite em 5 mil metros quadrados, o equivalente a meio hectare. Hoje, a área mínima varia entre 2 e 5 hectares, conforme a região, e imóveis menores não podem ser registrados em cartório nem cadastrados no INCRA.
8: O relator da proposta é o senador Wellington Fagundes, do PL de Mato Grosso. Segundo ele, a mudança pode ampliar as oportunidades para as famílias que vivem no campo, estimular a geração de empregos, facilitar a comercialização da produção rural e contribuir para reduzir os conflitos fundiários.
14: Como relator, já tenho decisão de fazer um relatório favorável, porque tenho certeza que esse parcelamento de terras com 5 mil metros quadrados vai permitir geração de emprego, vai permitir paz no campo.
7: A Comissão de Segurança Pública pode votar o projeto de lei que autoriza o porte de arma de fogo para mulheres sob medida protetiva da Lei Maria da Penha.
8: A proposta, que já passou pela Comissão de Direitos Humanos, chega ao colegiado com a sugestão de que o porte seja transformado em posse caso a medida protetiva seja revogada. Repórter Bruno Lourenço.
9: O projeto de lei altera o Estatuto do Desarmamento para garantir o direito ao porte de arma de fogo a mulheres sob amparo de medidas protetivas da Lei Maria da Penha. O texto também reduz a idade mínima para 18 anos, tanto para aquisição quanto para o porte de arma pelas vítimas. O senador Plínio Valério, do PSDB do Amazonas, explicou que a situação vivida por mulheres ameaçadas justifica a concessão do porte.
15: A medida se justifica pelo princípio da legítima defesa e pelo direito à vida, ambos garantidos pela Constituição Federal. Em situações extremas em que a ameaça à integridade física é clara e presente, a possibilidade de portar uma arma pode funcionar como meio de defesa eficaz em um momento de emergência.
9: A Comissão de Segurança Pública pode acrescentar dispositivo para determinar que, caso a mulher perca o direito de portar a arma na rua, em virtude do fim de medida protetiva, ela mantenha pelo menos a posse, a fim de preservar o investimento na aquisição da arma e munição e protegê-la em casa ou no ambiente de trabalho.
7: E a Comissão de Direitos Humanos aprovou a criação de um alerta nacional para ajudar a localizar pessoas desaparecidas. Só no ano passado, o Brasil registrou mais de 85 mil desaparecimentos, uma média de 233 casos por dia.
8: Pelo projeto, operadoras de telefonia vão enviar alertas gratuitos aos celulares de pessoas que estiverem na região do desaparecimento, mobilizando a população nas primeiras horas das buscas. A proposta também prevê parcerias com aplicativos de mensagens e redes sociais e segue para a Comissão de Segurança Pública.
7: A senadora Zenaide Maia, do PSD do Rio Grande do Norte, fez um apelo para que a população doe sangue e alertou para a queda nos estoques dos hemocentros. Ela lembrou que uma única doação pode salvar e beneficiar até 4 pessoas. A parlamentar destacou que, mesmo após o fim da campanha Junho Vermelho, a necessidade de doações continua para garantir o atendimento a cirurgias, emergências, tratamentos contra o câncer e outros procedimentos hospitalares.
8: Zenaide Maia também ressaltou que, durante as férias escolares, o número de doadores costuma cair, enquanto a demanda por transfusões aumenta. Além disso, criticou a chamada PEC do plasma, que propõe autorizar bancos de sangue privados a comercializar plasma humano, o que hoje é vedado pela Constituição.
16: A doação de sangue não é transação, não é negócio, não é mercado, é um ato de fé e solidariedade da humanidade.
7: E uma nova lei sancionada garante mais segurança a professores da educação básica da rede pública que queiram investir na própria formação. A norma assegura licença remunerada para cursos de especialização, mestrado, doutorado, qualificação profissional e pesquisas na área de educação.
8: A medida foi aprovada pelo Senado em junho e teve como relatora a senadora professora Dorinha Seabra, do União do Tocantins. Segundo ela, a Lei de Diretrizes e Bases da Educação já previa o direito à licença remunerada, mas não definia quais atividades poderiam ser consideradas aperfeiçoamento profissional. Com a nova lei, essas hipóteses passam a estar expressamente previstas, o que traz mais segurança jurídica e reforça a valorização dos professores.
17: Trata-se de reconhecer que o professor não é apenas receptor de conhecimento produzido pela academia, mas ele também é agente capaz de produzir saberes a partir da sua experiência profissional.
8: Com edição de Paula Groba e trabalhos técnicos de João Lira, o Jornal do Senado fica por aqui. Acompanhe agora as notícias da Câmara dos Deputados. Boa noite.
7: Boa noite e um bom fim de semana.
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21: Deputados estudam considerar peso do veículo no cálculo do IPVA.
22: Projeto autoriza governos a comprar produto ou processo inovador.
23: Comissões avaliam ação nacional de enfrentamento ao capacitismo.
24: Boa noite. Avança projeto na Câmara sobre a Política Nacional de Enfrentamento ao Capacitismo. A repórter Júlia Lopes nos conta quais são as medidas.
25: A Comissão de Defesa dos Direitos das Pessoas com Deficiência aprovou o projeto que institui a Política Nacional de Enfrentamento ao Capacitismo. A proposta, apresentada pelo deputado Duarte Júnior, do Maranhão, tem como objetivo erradicar a discriminação contra pessoas com deficiência e promover a inclusão social efetiva. Pelo texto, o conceito de capacitismo é associado à definição prevista na Convenção Internacional sobre os Direitos das Pessoas com Deficiência, que reconhece como discriminação por motivo de deficiência, direta ou indireta, toda ação que resulte na violação de direitos humanos, na exclusão social e na restrição do direito à cidadania. O Brasil tem hoje mais de 14,4 milhões de pessoas com deficiência, o equivalente a 7,3% da população com 2 anos ou mais. Segundo a 4ª edição da pesquisa Udiversity, 72% das pessoas com deficiência que procuram emprego afirmam já ter sido alvo de capacitismo no processo de contratação. Isso significa que 7 em cada 10 profissionais com deficiência relatam ter enfrentado discriminação na busca por trabalho. O deputado Duarte Júnior destacou a importância de conscientizar a população sobre o tema e ressaltou que a legislação brasileira já prevê a discriminação como crime.
26: É fundamental uma política de enfrentamento ao crime de capacitismo. E esse enfrentamento passa por uma sanção, uma punição que preenche o caráter punitivo, coercitivo e pedagógico para desestimular essa prática. O crime de capacitismo já é previsto pela Lei Brasileira de Inclusão, mas estamos apresentando aqui na Câmara Federal duas propostas que transformam crime de capacitismo, um crime hediondo e também um crime inafiançável e prescritivo.
25: A proposta também estabelece que o governo federal deverá implementar a política, além de adotar outras diretrizes, como a realização de campanhas educativas e de conscientização sobre o capacitismo, o incentivo à inserção de pessoas com deficiência no mercado de trabalho e em todos os setores da sociedade, além do fortalecimento da educação e da cultura inclusiva. Na opinião da deputada Érica Cocai, do PT do Distrito Federal, que participou da discussão, a acessibilidade e a inclusão precisam estar presentes em todos os espaços.
27: Então, portanto, se nós vamos assegurar uma cidade onde todos os nossos direitos possam ser contemplados e tenham espaços fartos para que eles possam serem efetivados, não é permitido que nós tenhamos a exclusão de determinados espaços da acessibilidade. A acessibilidade tem que ser em todos os cantos onde nós exercemos essa mágica condição humana.
25: A proposta que busca reduzir a discriminação e ampliar a conscientização da população sobre os direitos das pessoas com deficiência segue agora para análise na Comissão de Finanças e Tributação. Da Rádio Câmara de Brasília, Júlia Lopes.
28: Habitação.
29: A Câmara promoveu audiência para discutir os critérios de seleção para o Minha Casa Minha Vida Rural. Hildo Rocha, do MDB do Maranhão, resume que foram priorizados municípios com menor índice de desenvolvimento humano, maior população rural e maior déficit habitacional.
30: Hildo Rocha também cita ampliação dos investimentos em habitação rural e informa que cerca de 80 mil moradias já foram contratadas. O parlamentar acrescenta que 3 mil casas do residencial Mato Grosso, no Maranhão, devem ser entregues nos próximos dias.
31: Meio Ambiente.
29: Carlos Gomes, do Republicanos do Rio Grande do Sul, comemora a aprovação do projeto que amplia os incentivos fiscais destinados à reciclagem para fortalecer a economia circular. A proposta aumenta o limite de dedução do imposto de renda para estimular novos investimentos.
30: O parlamentar afirma ainda que a lei de incentivo à reciclagem já viabilizou centenas de projetos em todo o país e que o aperfeiçoamento da legislação vai ampliar a captação de recursos. Carlos Gomes pede o apoio dos deputados para a aprovação da matéria.
20: Transportes.
29: Comissão da Câmara dos Deputados aprovou uma proposta que muda cálculo do IPVA para considerar peso do veículo. A repórter Paula Bittar explica qual a diferença para o sistema atual.
0: A Comissão de Constituição e Justiça da Câmara aprovou uma proposta que altera a base de cálculo do Imposto sobre a Propriedade de Veículos Automotores, o IPVA, para considerar apenas o peso do veículo e não mais o valor de mercado. O texto também estabelece um teto para a cobrança do imposto. O valor total não poderá exceder 1% do valor de venda do automóvel. Além disso, a proposta autoriza os estados a criarem descontos para veículos menos poluentes. Atualmente, o IPVA é cobrado pelos estados com base no valor de mercado do veículo calculado pela tabela FIPE, com alíquotas que variam entre 1% e 4%. O relator na CCJ, deputado Rodrigo de Castro, do União de Minas Gerais, apresentou parecer favorável à proposta, mas com uma mudança que retirou do texto o item que estabelecia um limite na despesa total anual do Congresso Nacional, das Assembleias Legislativas e da Câmara Legislativa do Distrito Federal, assim como dos Tribunais de Contas. Segundo Castro, esse item estabelecia parâmetros financeiros incompatíveis com a manutenção da autonomia administrativa e financeira dos entes federados. Mas o texto mantém um limite para gastos com propaganda institucional de todos os poderes e do Ministério Público de 0,1% da receita corrente líquida. Fica proibida a publicidade de caráter promocional ou pessoal. Com relação à mudança na arrecadação dos entes a partir de novas regras para o IPVA, o relator disse que a comissão que ainda vai analisar a proposta deverá se debruçar sobre o tema para avaliar os efeitos fiscais, federativos e orçamentários, inclusive quanto à eventual redução de receitas, a repercussão sobre a autonomia financeira dos estados e a necessidade de regras de transição capazes de preservar a continuidade dos serviços públicos. Logo no início da reunião da CCJ, o presidente da comissão, deputado Leur Lomanto Júnior, do União da Bahia, disse que o debate é sobre a modernização do sistema tributário brasileiro.
1: É legítimo reconhecer que para milhões de brasileiros o veículo deixou de ser um bem de luxo há muito tempo. Para inúmeras famílias, representa instrumento de trabalho, fonte de renda, meio de transporte indispensável e condição para o exercício de atividades econômicas. Em um cenário de elevada carga tributária, é natural que o parlamento seja chamado a discutir se determinados modelos de tributação continuam atendendo aos princípios da razoabilidade, da justiça fiscal e da capacidade contributiva.
0: Já o deputado Helder Salomão, do PT do Espírito Santo, disse que a comissão especial deverá encontrar uma solução para a redução na arrecadação. E ele também acredita que a mudança poderá gerar uma distorção.
2: O cara que tem um caminhão velho, pesado, vai pagar um imposto maior do que o cara que tem uma Ferrari construída com fibra de carbono, levíssima. Então não podemos promover aqui uma distorção e privilegiar os ricaços, aqueles que vão poder comprar uma Ferrari, uma BMW.
0: O autor da proposta, deputado Kim Kataguiri, do Missão de São Paulo, por outro lado, afirmou que não falta de onde cortar para garantir a redução na carga tributária.
3: Nós temos para apresentar na comissão especial mais de 200 bilhões de reais em diferentes compensações que podem ser colocadas. Privilégio para cortar, seja tributário, seja de supersalário, seja de desonerações setoriais, não falta no nosso país.
0: A proposta que altera a base de cálculo do IPVA para considerar apenas o peso do veículo e não mais o valor de mercado ainda precisa ser analisada por uma comissão especial que deverá ser criada para esse fim e depois segue para a apreciação do plenário, onde precisará ser votada em dois turnos. Da Rádio Câmara, de Brasília, Paula Bittar.
20: Previdência.
30: Doutor Flávio, do PL do Rio de Janeiro, solicita a aprovação de projeto de sua autoria que propõe o pagamento automático do salário maternidade pelo INSS logo após a apresentação do atestado médico ou certidão de nascimento.
29: Doutor Flávio afirma que o projeto reduz a burocracia e as longas filas enfrentadas pelas mulheres, evitando que muitas mães fiquem sem renda por 2 a 4 meses, justamente no momento de vulnerabilidade e aumento de despesas com o recém-nascido, como acontece hoje.
20: Desenvolvimento Regional.
30: Daniel Trzesiak, do PSDB, pede a liberação de 27 bilhões de reais da multinacional chilena CMPC em Barra do Ribeira, no Rio Grande do Sul. Segundo ele, a falta de conhecimento da realidade local e a burocracia travam a instalação da fábrica, que deve gerar mais de 12 mil empregos.
29: Uma ação civil pública do Ministério Público Federal questiona a falta de consulta a indígenas da região. Daniel Trzesiak defende, entretanto, o cumprimento da lei e o apoio ao maior aporte privado da história gaúcha para assegurar os trabalhadores e impulsionar o sul do estado.
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20: Votação.
30: A Câmara aprovou duas medidas provisórias, uma delas para subsidiar o custo do litro do diesel e a outra para ajudar na recuperação após as enchentes em Minas Gerais. O repórter Antônio Vital acompanhou a votação.
9: A Câmara dos Deputados aprovou duas medidas provisórias que autorizam o uso de dinheiro público para finalidades emergenciais não previstas no orçamento deste ano. Uma delas permite que a Agência Nacional do Petróleo, Gás Natural e Biocombustíveis, a ANP, use 10 bilhões de reais do orçamento para custear parte do preço do diesel, depois do aumento no mercado internacional provocado pela guerra entre os Estados Unidos e o Irã. Ao editar a medida provisória, o governo argumentou que o conflito tem o potencial de gerar um efeito cascata inflacionário, desabastecimento e comprometimento da atividade econômica. A medida provisória foi editada em março, 20 dias depois do início do conflito no Oriente Médio, com efeito imediato. Na prática, esse dinheiro está sendo usado para subsidiar 32 centavos por litro de diesel para os produtores e importadores do combustível, o que tem reflexo no custo final para o consumidor. O prazo para o subsídio termina no fim do ano, ou quando atingir um montante de 10 bilhões de reais. O deputado Tadeu Venere, do PT do Paraná, defendeu a necessidade de custear parte do preço do diesel.
10: Parte desses recursos vem justamente de um imposto, entre aspas, uma taxação sobre exportação, para evitar que nós tivéssemos uma disparada do preço do diesel. Lembrar que o diesel hoje movimenta praticamente 100% do transporte público. Lembrar que o diesel é responsável por mais de 80% de todo o transporte de carga no Brasil, seja ele rodoviário, seja ele ferroviário, seja ele por navios. Então é preciso que a gente olhe para esta medida que está sendo tomada como uma medida para proteger a população brasileira.
9: A segunda medida provisória aprovada autoriza o uso de 1,3 bilhão de reais para compensar danos causados pelas enchentes que afetaram em fevereiro a população de cidades como Ubá e Juiz de Fora, na Zona da Mata de Minas Gerais. Desse total, 500 milhões foram destinados à construção de 1.500 casas do programa Minha Casa Minha Vida. O restante será usado para custear ações para diminuir as consequências das mudanças climáticas, para assistência social e para financiar pequenas empresas da região. O deputado Hildo Rocha, do MDB do Maranhão, defendeu a importância dos recursos emergenciais.
11: É provisório importante, que vem em socorro de Minas Gerais, da cidade, principalmente da cidade de Juiz de Fora, de Ubá, que precisava de atendimento, famílias que sofreram com as enxurradas, com as enchentes que lá tiveram durante já neste ano, e também ainda aqueles do Rio Grande do Sul que precisavam de moradia.
9: As duas medidas provisórias foram enviadas para análise do Senado. Da Rádio Câmara de Brasília, Antônio Vital.
20: Agricultura.
29: João Daniel, do PT de Sergipe, é favorável a medidas emergenciais de apoio aos produtores rurais e preservação dos rebanhos. Ele informa que apresentou projeto de lei e indicações ao governo federal em busca de crédito para evitar prejuízos à economia regional.
30: João Daniel alerta para os efeitos das mudanças climáticas e da estiagem sobre a produção agropecuária no semiárido de Sergipe. De acordo com o deputado, a seca comprometeu grande parte da safra e ameaça a principal bacia leiteira do estado.
29: Economia. Florentino Neto, do PT do Piauí, defende projeto que autoriza a União a criar uma empresa estatal para atuar na distribuição de combustíveis e gás de cozinha. A proposta também permite ampliar a participação pública em refinarias e outras estruturas estratégicas para abastecimento nacional.
30: No entendimento de Florentino Neto, a medida fortalece a soberania energética e protege o país em situações de desabastecimento. Ele considera ainda que a iniciativa contribui para a estabilidade da oferta de combustíveis, além de proteger os consumidores contra aumentos abusivos.
29: Dimas Gadelha, do PT do Rio de Janeiro, defende a criação da Terrabras, empresa pública destinada à pesquisa, exploração e processamento de minerais estratégicos. A estatal atuaria em áreas ligadas a terras raras e outros insumos utilizados na transição energética.
30: O deputado argumenta que a medida fortalece a soberania nacional, estimula a industrialização e a agregação de valor no país. Dimas Gadelha conclui que o texto prevê ainda mecanismos para ampliar o controle estatal sobre cadeias produtivas consideradas estratégicas.
29: Ciência e tecnologia. Comissão aprova projeto para compra pública de produto inovador. A repórter Sofia Peçanha tem os detalhes.
6: A Comissão de Ciência, Tecnologia e Inovação da Câmara dos Deputados aprovou o projeto que altera a Lei da Inovação para permitir que o poder público adquira produtos ou processos inovadores desenvolvidos com recursos de incentivo à pesquisa e ao desenvolvimento tecnológico. A proposta autoriza que contratos firmados pelo governo para atividades de pesquisa e desenvolvimento possam incluir cláusula que garanta a compra do produto ou processo inovador resultante desses projetos. Inclusive nos casos de encomendas tecnológicas e transferências estratégicas de tecnologia. A deputada Maria do Rosário, do PT do Rio Grande do Sul, relatora na comissão, explicou que o objetivo é dar segurança aos investimentos em inovação.
7: Propõe resolver essa lacuna ou incluir dispositivo que trata da garantia de mercado para produtos e serviços resultantes de projetos contratados por meio de encomendas tecnológicas, conferindo previsibilidade e atratividade aos investimentos em inovação.
6: Segundo a justificativa, embora existam recursos públicos significativos aplicados em inovação, por meio de editais de subvenção econômica e fundos tecnológicos, ainda não há mecanismos claros que assegurem mercado para os produtos desenvolvidos com esse apoio. Para a deputada Alice Portugal, do PSDB da Bahia, relatora na Comissão de Administração e Serviço Público, a mudança busca justamente superar essa limitação.
8: Esse dispositivo não tem sido amplamente aplicado, pois carece de mecanismos que garantam a continuidade dos investimentos e, consequentemente, o interesse do setor privado no desenvolvimento tecnológico como parceiro dos interesses públicos, traduzidos pelo avanço tecnológico do país a médio e longo prazo. É exatamente desse ponto que reside o objetivo dos projetos.
6: Os autores do projeto, a deputada Jandira Fegali, do PSDB do Rio de Janeiro, e outros parlamentares, defendem que, ao garantir a possibilidade de aquisição dos produtos desenvolvidos com recursos públicos, o texto amplia a segurança jurídica para empresas e instituições de pesquisa e fortalece a autonomia tecnológica do país. Atualmente, a Lei da Inovação estabelece mecanismos de fomento à pesquisa, mas não prevê de forma explícita a garantia de aquisição, pelo Estado, das soluções desenvolvidas. O projeto pretende fechar esse ciclo, fortalecendo a política de inovação e estimulando a consolidação de uma base produtiva nacional mais competitiva. Agora, o projeto que permite a compra pública de produto inovador financiado com recursos públicos, segue para análise da Comissão de Finanças e Tributação. Da Rádio Câmara de Brasília, Sofia Peçanha.
29: Justiça.
12: Marcelo Moraes, do PL do Rio Grande do Sul, critica a operação realizada pela Polícia Federal na residência de Jair Bolsonaro por determinação do ministro Alexandre de Moraes. Para o deputado, a medida foi uma perseguição política e, segundo ele, não encontrou irregularidades.
13: Marcelo Moraes também questiona a atuação da Polícia Federal em outros casos envolvendo autoridades e familiares do ex-presidente. O parlamentar conclui manifestando solidariedade a Jair Bolsonaro e afirmando que o ex-presidente é alvo de perseguição política.
12: Termina agora o Jornal Câmara dos Deputados, produzido pela Rádio Câmara.
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1: Ontem já era, hoje é o dia e o amanhã poderá não mais chegar. Está começando mais um Love Times. Vamos juntos com você tocando o melhor da música, tocando músicas que tocam você, tocando o seu coração. O melhor da música você ouve aqui com a gente. Começamos muito bem o programa de hoje. Esse é o Love Times. Música boa o tempo inteiro.
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1: Hoje um playlist muito especial para você aqui no Love Times.
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1: Esse é o Love Times. Daqui a pouquinho tem uma belíssima tradução para você. Já já tem a música que marcou a sua vida e uma poesia muito especial. Você não pode perder.

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2: Crônica de Rubem Alves. O que as pessoas mais desejam é alguém que as escute de maneira calma e tranquila. Em silêncio, sem dar conselhos, sem que digam se eu fosse você. A gente ama, não é a pessoa que fala bonito, é a pessoa que escuta bonito. A fala só é bonita quando ela nasce de uma longa e silenciosa escuta. É na escuta que o amor começa e é na não escuta que ele termina.

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1: Quem toma cuidado com o que diz, está protegendo a sua própria vida. Mas quem fala demais, destrói a si mesmo. E essa é para você pensar.
2: Não.

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E agora, uma saudade no Love Times. Onde você estava quando estava tocando essa canção? Com quem você estava quando essa canção estava tocando no rádio?

0: O momento especial da tradução de hoje. Stevie Wonder canta I Just Called to Say I Love You.
1: No New Year's Day.
0: Não é dia de ano novo.
1: To celebrate.
0: Pra celebrar.

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2: Esse é o Love Times. Se você gostar, avise aos amigos. Se não gostar, avise aos inimigos. Todo mundo tem uma música que marcou a sua vida, não tem? Qual é a sua?
5: Boa noite, ouvintes do Love Times. Boa noite, meu amigo Alberto Brizola. Meu nome é Alexandra.

0: você está? Está bem? Que bom! 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
1: Esse é o Love Times e aqui a música não para.
2: Aqui é Roberto de Carvalho. E aí a Rita, essa coisa de sempre, ela tava sempre, nós dois estávamos, nós sempre ali na área. E aí ela pescou, foi escrevendo a letra também. Enfim, assim surgiu nossa pergunta.

boa noite muito especial para você que ouve a gente através dos aplicativos. Para você que ouve no rádio, o nosso muito obrigado. E agora, uma do fundo do baú. Lembra dela?

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3: Oi, Alberto, eu sou a Jéssica do Rio de Janeiro. Eu queria dedicar a música do Bon Jovi Always pro meu namorado Vencer.

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1: Como você está? Está bem? Que bom! 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

0: como você está? Está bem? Que bom! Você vai ouvir aqui a melhor playlist da sua noite.
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0: Peça e ofereça a sua música. Nós vamos tocá-la com muito carinho aqui no Love Times.
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0: Esse é o Love Times.

0: Chegamos ao final do programa de hoje. Amanhã tem mais. Até amanhã, pessoal.
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0: Obrigado, galera. Valeu.
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1: Você se lembra do primeiro livro que mudou a sua vida? Daquela história que você fez se sentir representado, representada, ou que fez você enxergar o mundo de uma forma diferente? Eu tenho várias lembranças, adoro ler. A leitura, ela tem esse poder, né? Ela nos transporta, nos informa, nos questiona, nos transforma novamente. Mas a verdade, gente, é que o acesso à leitura ainda não é igual para todos. Não é para todas as pessoas. Em muitos territórios periféricos, o livro ainda é um privilégio e não um direito. Por isso, hoje, nós vamos conversar sobre como a democratização da leitura, ela pode ser uma poderosa ferramenta de equidade, vamos descobrir melhor o que é isso, inclusão e transformação social.
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1: Para essa conversa, eu recebo duas mulheres que fazem da palavra uma ferramenta de impacto. E eu dou as boas-vindas a Samara Ferreira, que é bibliotecária e gestora da biblioteca comunitária A Casa Amarela. Tudo bem?

0: O cabelo castanho escuro, né? Quase um preto. Sou uma pessoa de pele preta clara. Tô usando óculos, uma blusa verde de manga e uma calça social marrom. Então, a sua pergunta...
1: Quem é você? Você já começou se autodescrevendo.
0: Pois é, eu fui aqui na autodescrição, então vamos lá. Como, né, eu já expliquei, né, sou Samara, eu tenho 23 anos, sou bibliotecária, formada pela UFRJ. Também tenho um pezinho no empreendedorismo, porque eu fiz administração com ênfase em empreendedorismo no ensino médio. E sou coordenadora das bibliotecas comunitárias da Casa Amarela, né, faço esse acompanhamento. E é isso, um pouquinho sobre mim, né, sou nascida e criada na Zona Norte do Rio, em Anchieta, que é onde justamente foi fundada a primeira biblioteca Casa Amarela. Onde eu jamais imaginei que a gente teria uma biblioteca, né, no nosso bairro, mas mais pra frente a gente fala sobre isso.
1: Ah, vamos falar sim, vamos falar. Cristiane, você?
2: Bom, vou fazer também minha autodescrição. Eu sou uma mulher negra, tô usando dreads aqui com as pontinhas loiras e cacheadas. Estou vestindo um macacão vermelho, um blazer preto. Tô com dois bottoms aqui, um do Negras na CX, depois vou falar um pouco disso. E o da editora Líder. E tô usando aqui muitos balangandãs, né? Gosto dessa palavra, balangandãs aqui, de búzios. Que búzios é riqueza, sorte, né? Então trouxe os meus búzios aqui. Brincos de búzios, colares de búzios e anel de búzio.
1: Riqueza pra gente, prosperidade é pra todo mundo, não só pra
2: exatamente,
1: você.
2: Exatamente, pra todo mundo. Bom, eu sou filha de Dona Eunice, seu Tarcísio, mãe do Vinícius, esposa do Rogério. Sou uma mulher de periferia, nascida e criada na Zona Leste de São Paulo. Eu comecei no atendimento, então eu comecei no call center, que é onde muitas mulheres negras também começam. E eu fui passando lá por vários cargos. Então, saí desde o atendimento e terminei meu último cargo, que foi como gerente de experiência do parceiro no iFood. Trabalhei em grandes empresas. Eu amo estudar, então sou atriz de formação. Depois fiz uma pós em gestão da qualidade, uma de administração de serviço, MBA executivo. O ano passado, eu terminei um MBA de comunicação e marketing. Eu acho que o estudo é o que faz a gente mudar. E eu sou cofundadora da Comunidade Negra na CX, que é uma comunidade de mulheres negras que atuam na área de experiência com o cliente, que é a minha área de especialidade. Como você falou, dou aula, sou mentora, professora, palestrante e agora empreendedora. Nos últimos 2 anos, venho empreendendo, tenho a minha empresa, CMX, que é uma empresa de consultoria, também mentoria e palestra, nessa área de experiência do cliente.
1: Uau! Maravilhosas! Mais uma vez, obrigada. A gente tem a nossa pergunta norteadora aqui, que é o papel da leitura na construção da trajetória de vocês. Qual é? Por favor, Cristiane.
2: Eu falo que eu tenho um lugar meio difícil com a leitura, tá? Eu
1: Jura?
2: Começo com a obrigação de ler da escola me deixava extremamente incomodada. Assim, você é obrigada a ler este livro esse semestre. E aí, o que acontecia? Minha mãe lia os livros para mim, me contava, fazia perguntas e eu estudava por meio das perguntas da minha mãe. E eu não gostava muito de ler. E até hoje eu falo, eu não gosto de ler, mas eu leio muito. E hoje eu tenho centenas de livros em casa, adoro também ter o livro físico, mas eu leio muito nesse lugar de conhecimento. Então, para mim, a leitura, eu gosto de leitura técnica. Então, meus livros são de administração, são de marketing.
1: Ainda mais complexo, né? Pra quem não gosta de ler.
2: Mas é isso, são livros que ampliam o meu conhecimento. Então, eu leio muito na minha área. Autoajuda, também gosto de... Tem épocas, eu sou muito assim... Eu tô com um problema pra resolver. Eu olho ali na minha biblioteca e falo que livro que eu vou ler que vai me ajudar a resolver esse problema. E aí eu pego o livro e às vezes eu leio ele inteiro, ou às vezes eu leio um capítulo. Aí eu falo, ah, isso. Abriu minha mente com relação a isso. Então, a minha leitura não é nesse... Quer dizer, o meu prazer de ler não é nesse lugar da criatividade. É mais nesse lugar mesmo de conhecimento.
1: De aprendizado.
2: De aprendizado.
1: E resolução de problemas.
2: Agora, o que eu gostar... o que me fez também, de fato, eu vou começar a ler, foi o teatro, né? Porque aí, com o teatro, eu ficava horas na biblioteca, que eu amo biblioteca, ficava horas na biblioteca lendo peças de teatro. Então, eu sou shakespeariana, amo Shakespeare, nesse lugar eu gosto. Então, li ali até o sininho da biblioteca tocar, me expulsando lá do lugar. Então,

0: São Paulo, eu acho que eu fui nas principais bibliotecas de São Paulo, eu fui em todas, porque na época do teatro era isso. Ah, essa biblioteca é de moda, é especialista em moda. Ah, essa daqui tem um acervo excelente de artes cênicas, esse vai ter. Então, de artes plásticas. É. Então a gente tem lá as bibliotecas. Tem tudo, né? Mas algumas são muito específicas. Então, a Mário de Andrade, por exemplo, que é uma grande lá do centro, tinha o terceiro andar, era a arte pura, assim. Daqueles livros que você não pode tirar. Na época era xerox, né? Hoje a gente tira foto, mas na época era assim, não pode, isso daqui não pode tirar xerox. Então levava uma folha de almaço e ficava anotando realmente tudo que tinha no livro pra depois chegar em casa e fazer o resumo na máquina de datilografia.
1: Nossa! História, né?
0: Era bem isso. Então, a minha relação com a leitura, eu falo, ela não é tradicional. Por exemplo, eu tinha uma amiga que foi fazer letras e lia aqueles livros muito grandes. E aí, ela era livros 400, 500 páginas. Nessa leitura mesmo, para imaginação. Eu gosto de a novela, a série, o teatro. Então, esse lugar eu reservo pra eu assistir, não pra eu ler.
1: Não, mas o mais complexo você faz. Porque assim, você ler por prazer, obviamente é mais fácil, porque você tem ali, né, a satisfação. Mas no seu caso, e aí, sabe, isso é uma amostragem, né? Muitas pessoas também certamente se enquadram nessa situação, que é o ler por necessidade, por conhecimento, e você lê muito, que aí você tem que fazer teu cérebro entender a obrigação de, né, pra ir além de, muito mais, na minha visão, eu acho muito mais complexo, inclusive é o que eu faço, né, porque a gente tem que estudar.
0: Não tem jeito. E eu acho prazeroso, assim, né, porque você termina um livro, você fala, meu Deus, agora eu sei, sou muito boa em tal coisa, né, eu acho que a sensação de você concluir ali uma leitura que te dá novas habilidades é muito bom. Né? Eu sou muito curiosa, né? Desde pequena, as meninas curiosa demais, sou curiosa. Então, eu uso o livro exatamente para associar a minha curiosidade.
1: E hoje é coautora de um. Daqui a pouquinho a gente fala. Agora, Samara, e você, qual a sua relação com os livros, com a literatura, na sua trajetória, que hoje tem aí está na Casa Amarela?
2: Então, a minha relação com a leitura, ela começou de um jeito nada convencional, pelo menos eu acho, né? Na época, né, era muito comum ter aquelas revistinhas da Avon, Natura. E eu lembro que na Avon tinha alguns livros que eles colocavam para venda, né? Então eu comecei a querer dali. E eu olhava aquilo ali, não me interessava o gloss, a maquiagem, eu não tinha interesse por aquilo. O que eu queria era o livro, porque... Confesso, não fui criada numa família de leitores, mas a minha avó, professora, lia e sabia da importância da leitura, mas eu também ainda não tinha tido essa oportunidade de ter os contatos, de ter ali o pai e a mãe lendo quando você é pequeno, né? E aí, ao decorrer do tempo, né, eu ia olhando as revistinhas e ficava assim, vó, eu quero isso aqui. E assim, eu não tinha nem muita noção de que aquilo ali era um livro, que aquilo ali ia me abrir alguma porta, né, ia me dar algum caminho. Eu só queria porque eu era o clássico, julgava o livro pela capa, eu olhava e falava assim, vó, eu quero isso aqui. E aí a minha avó, né, começou a comprar livros pra mim através das revistinhas. Então, eu ia lá e falava, vó, eu quero isso aqui, você consegue comprar? E minha avó comprava. Aí passava um tempinho, vó, eu quero esse outro aqui, e minha avó comprava. E foi dali que eu comecei a ler, né, comecei muito com essa leitura por gosto. Então, assim, gosto muito de romance de época, principalmente, né? Claro, né? Depois, né? Quando a gente vai entrando na vida acadêmica, né? Na vida de pesquisa. Hoje eu leio também muitos artigos, né? Confesso que a minha leitura, ela se volta muito mais para isso hoje em dia, né? Mas a minha leitura começou assim, né? E aí, hoje, né? Quando a gente fala, né? Quando eu entendo que eu sou gestora de uma biblioteca, eu nunca me imaginei estar nesse lugar, né? Porque se não fosse com a minha avó me dando a oportunidade de comprar aquele primeiro livrinho, que na época já era, né? A gente sabe que o valor do livro hoje é um valor salgado, né? Que minha avó comprava ali com aquele esforço, eu nunca estaria onde eu estou hoje. Então, assim, para mim isso é muito importante, né? E começou dessa forma, e hoje, assim, também tem minha biblioteca pessoal em casa, né? E eu gosto muito também de fazer como foi falado aqui, né? Pegar aquele livro ali daquele momento. Eu tenho alguns livros que eu já li que tem páginas marcadas que me confortam. Então, por exemplo, quando eu tô, às vezes, num momento de ansiedade, numa questão pessoal, eu falo assim, qual é o livro aqui que vai me ajudar hoje? E aí você vai, você às vezes só lê o fragmento, né? O trecho que é aquele momento que te salva. Você lê ali, aquilo ali te acalenta e você consegue seguir no dia a dia, né? Mas começou assim.
1: E como surgiu a Casa Amarela?
2: Então, a Casa Amarela, ela foi fundada em 2022, né, pelo Pedro do Livro, né, que é como ele é conhecido. E foi uma junção ali, né, de moradores da região, né, onde na época eu ainda não integrava, né, a equipe, onde o Pedro, ele estava numa viagem, né, e aí ele viu algumas crianças, né, visitando alguns equipamentos culturais com sua esposa, e juntos pensaram que Anchieta, que é o bairro que eu nasci, não tem isso. Quando que as crianças de bairros periféricos vão ter acesso a bibliotecas? Por exemplo, eu moro na Zona Norte do Rio de Janeiro. Para eu vir para o centro, é pelo menos aí uma hora e meia de transporte. Então, a gente sabe que no dia a dia, para um pai e uma mãe trazer o filho para uma biblioteca é muito mais complexo. E foi exatamente nisso que eles pensaram. E aí, a partir daí, eles fundaram a primeira biblioteca, que foi em Anchieta, ali na Praça Nazaré. É, eu ainda não fazia parte da equipe, mas entrei numa faculdade de biblioteconomia na UFRJ e eu precisava de um lugar para estagiar. E foi quando eu fiquei sabendo que tinha biblioteca no bairro, que tinham 2 meses apenas que tinha aberto. E aí eu fui lá pedir uma oportunidade de estágio, porque como que eu iria conseguir conciliar o estudo, que era ir para o Fundão ou para a Praia Vermelha para poder fazer a faculdade, mais o estágio. Então, assim, já pensei logo nisso, falei assim, bom, eu preciso de um espaço e por que não dar oportunidade também conhecer um espaço, um equipamento cultural no bairro. E eu fui lá, pedi essa oportunidade de estágio, na época voluntário, e foi me concedida, né, esse estágio. Foi algo que me ajudou muito durante a minha graduação, porque a biblioteca, ela fica 3 minutos na minha casa. Então, assim, eu jamais, nunca imaginei que teria uma biblioteca em Anchieta, Zona Norte do Rio de Janeiro. Então, assim, quando ela, inclusive, foi fundada, eu confesso que eu achei que não ia durar. Porque eu falei assim, cara, uma biblioteca é uma coisa inacreditável, assim, quem vive em bairros periféricos sabe o que é isso. A gente tem crianças, a gente tem mães, a gente tem pessoas que não têm acesso, não conseguem hoje ter acesso ao livro, à leitura. Então, quando a biblioteca vem, aí eu me sinto, né, devolvendo um pouco para a minha comunidade aquilo que eu recebi pela minha avó quando era criança, é muito bom, né? Então, foi assim que ela surgiu. Hoje, né, é uma biblioteca que já tem 4 anos de existência, né, e hoje a gente, né, conseguiu expandir para outros bairros, como Ricardo de Albuquerque, Mariópolis. A gente tem uma agora no metrô da Cinelândia, que é a recém-inaugurada, bem dentro da estação mesmo.
1: Bem acessível, né?
2: Isso. E temos uma também na Praça Granito. Então, a gente, né, priorizou.
1: Mariópolis é onde?
2: Mariópolis, ela é considerada... Tem uns que falam que é Parque Anchieta, outros falam que é Anchieta, mas é bem
1: naquela
2: ali.
1: Naquela região.
2: Isso,
1: também.
2: Naquela região, só que é do outro lado, né? Anchieta, ela é dividida pela linha do trem, onde a gente fala, né, que a gente tem um lado com, né, um público com um melhor poder aquisitivo e o público do meu lado que tem um poder aquisitivo menor, né? Então, a gente abriu, né, tentou estudar a área e abrir, né, justamente nas localidades que eram mais carentes, né, que precisavam mais, né, de ter, né, esse espaço, né?
1: Bom, obrigada por compartilhar, parabéns aí pela iniciativa, né, que vocês desenvolvem, já 5 unidades. Agora, Cristiane, a gente está falando da leitura como um direito e uma ferramenta de transformação e também equidade, né, que a gente está começando aqui esse assunto. Como isso se insere na sua trajetória, no seu olhar o mundo?
0: Ah, eu acho que é isso. Toda criança deveria ter direito à leitura, né? Ter acesso a livros. Meu filho, eu criei dessa forma, né? Trazendo. E essas revistinhas, né? A Davon, revistinhas ilustradas que vêm junto com a banca. Mas acesso a algum tipo de leitura, porque acho que faz parte do ser humano, né? A gente também ter acesso. E isso é óbvio que vai moldando aquele ser humano de abertura, de, acho que o que falta, né, hoje, interpretação de texto, que a gente precisa muito. Então, se as pessoas lessem mais, né, a gente teria mais interpretação de texto, pensamento crítico, porque a leitura traz pra gente, né, esse pensamento crítico. Então, são coisas que, para mim, elas são fundamentais nesse lugar e que todos deveriam ter acesso. E como você falou, né, não ter, acho que todas as escolas deveriam ter uma biblioteca dentro da sua escola para que os alunos pudessem ter acesso. Não deveria ser só dependente de você ter que comprar o livro. Eu acho que da minha época, né? Sou mais sou jovem há mais tempo do que ela, né? Da minha época para cá, também tem uma democratização quando a gente fala da internet, mas a gente sabe que também a internet ainda não é para todos, né? Como a gente imagina, a pandemia descancarou isso, né? A dificuldade que ainda as pessoas têm, seja de realmente conseguir pagar ou até ter de qualidade mesmo, né? Porque mais porque pague, em alguns lugares o acesso ainda não chega. Então, para mim, a democratização é isso. E, entrando um pouco no meu momento agora, para além disso, que a gente também possa, enquanto pessoas negras, também possa contar as nossas histórias, né? Para que a leitura não seja somente de um único lado da história, né? Que a gente também possa acessar esses lugares e também sermos escritoras, por que não? E começar a trazer uma visão de pessoas que a gente também, né, contamos nos dedos hoje, as mulheres escritoras, mulheres negras escritoras. Eu acho que a gente precisa pluralizar isso mais para de fato ter vozes diferentes aí, e que sim, a gente vai consumir, né, não só a história do caçador, mas também o do leão, né.
1: Cristiane, eu queria que você explicasse, eu trouxe o conceito aqui de equidade, mas a gente deveria ter pedido para você explicar antes, né. Sim. Então eu queria que você explicasse o que é equidade, porque a gente fala hoje tanto em equidade e não mais em igualdade.
0: Sim, equidade é isso, né, a gente poder dar acesso às pessoas que não têm dentro exatamente do que ela precisa. Porque a gente estava até conversando um pouco antes, né? A gente vê e vive o país de formas muito diferentes. Então é isso. Equidade, por exemplo, a gente estava falando aqui dos acessos. Todas as pessoas deveriam ter acesso à internet. E hoje a gente está falando que ainda tem pessoas que não têm e outras que estão discutindo que ela seja mais rápida, que ela pegue em todos os lugares. Mas a gente precisa primeiro passar a régua, né? Aquela questão de ter todo mundo partir do mesmo lugar, ou pelo menos ter mínimas condições de competição. Não dá pra gente viver em um lugar em que pessoas têm todos os acessos e as outras não têm nenhum acesso. É equilibrar a balança, é deixar a balança mais equilibrada. Aí é o conceito de equidade. A partir daí, é isso, abrir espaço para que todos possam ter esse lugar. Porque a gente já é diverso. A gente começa falando de diversidade. Mas nós já somos um país diverso, né? Nós já temos 52% de mulheres, cerca de 56% de pessoas negras. Então, já tem um país que é diverso em gênero e raça, por exemplo. Só que quando a gente vai acessando os espaços de poder, isso não acontece. Essa equação, ela muda completamente. Você vai ter somente um grupo de pessoas que estão nesses espaços privilegiados. E quando a gente fala de equidade, a gente precisa trazer também os outros grupos. E tem que ser de forma intencional, né? Porque não existe nenhuma explicação para que naturalmente acontece isso. Não é natural. São barreiras que vão acontecer no meio do caminho, e são barreiras que a gente precisa eliminar. E aí sim a gente traz mais equidade para o jogo.
1: Equidade. Samara, a Cristiane trouxe aqui pra gente o conceito, a gente vai abordar ele mais quando a gente falar do projeto dela, da comunidade negras na CX, né? Uhum. CX. E aí, equidade. Como que a equidade acontece através de um projeto como a Casa Amarela?
2: Então, eu acho que ele acontece, me certifico, né, de que ele aconteça muito de diferentes formas, né? Eu acho que é um pouco disso que foi falado. É a gente tentar passar a régua e estabelecer que todos, nem sempre a gente dando para um a mesma coisa e a gente vai dar para o outro, isso vai ser equidade. Né? Eu tenho equidade quando eu entendo as condições daquele indivíduo, daquele núcleo, e aí eu aplico uma solução. Né? Então, desde que, por exemplo, a biblioteca foi fundada, a gente passou a fazer um estudo mesmo naquela região para poder entender o que estava acontecendo, né? E o porquê que, por exemplo, naquela região o livro não chegava para todo mundo. Né? E, por exemplo, através desses estudos, além da barreira financeira, a gente entendeu que, por exemplo, era fome, a gente entendeu que era a carência de equipamentos culturais, a gente entendeu que era a necessidade de básicas dentro de casa. Então a gente entendeu que, por exemplo, se uma pessoa tem fome, ela não vai ler. Eu não pensaria em ler. E foi a partir daí que a gente foi correndo atrás de parcerias. Então, a gente começou a fazer feiras de empreendedoras. Por quê? A gente tinha pessoas no local que, às vezes, não tinham condições de trabalhar fora, né? Numa escala aí que hoje a gente tá indo contra essa escala 6x1. Mas uma mãe, que, por exemplo, a gente tá falando de um bairro, né, que é periférico, onde as famílias são monoparentais. Ou seja, a mulher ali é, né, a pessoa que guia aquela casa, né? Que é a mãe do lar. Não tem, muitas das vezes, companheiros para poder auxiliar, não tem rede de apoio. Então, a gente começou a entender isso. Então, começamos, por exemplo, com feiras de empreendedores, né? A custo social, às vezes, de forma gratuita, a partir de uma análise socioeconômica, para que as mães pudessem levar os seus filhos e aí sim conseguir, por exemplo, adquirir renda, né? A gente conseguiu parcerias onde a gente levava uma criança, uma família, para um equipamento cultural que é localizado no Teatro Municipal, que é no Centro do Rio, por exemplo, porque antes as famílias não tinham essa condição. Então, quando você fala de uma família que, por exemplo, uma mãe que tem, por exemplo, 2, 3 filhos. Se a gente botar na ponta do lápis, é muito caro, né? Então, a gente começou a ir atrás dessas parcerias. Então, hoje a gente tem passeios. Hoje a gente tem 2, né, cozinhas comunitárias, né? No caso, né, a gente tem um parceiro, né, que é o Instituto Janelas do Futuro, que, né, replicou a metodologia, né, Biblioteca Casa Amarela em Ricardo de Albuquerque. Então, a gente tem lá em Ricardo de Albuquerque, né, uma cozinha comunitária que é conveniada, né, à Prefeitura do Rio, né, junto uma biblioteca dentro desse instituto. Também temos uma cozinha comunitária, né, em Anchieta, que aí é pelo Instituto Ciclos do Brasil, que foi o projeto que fundou a Biblioteca Casa Amarela. Então, a gente vai tentando dessas formas organizar, tentar entender aquele espaço e tentar fornecer possibilidades, né, para aquele núcleo, para aquelas pessoas. E eu acho que é muito por esse caminho que a gente está indo, né? É muito por essa, tentando fazer essa ponte, né? Então, por exemplo, a gente também vai entendendo que às vezes a pessoa tem acesso ao livro. A gente tem uma biblioteca lá que os empréstimos são gratuitos. Mas o que adianta se, por exemplo, eu tenho um jovem de 12, 14 anos que nunca teve uma mediação, que nunca teve nada que o aproximasse do livro. Ele tem, às vezes, ali o livro disponível, né? Mas ele nunca entendeu que ele podia, inclusive, pegar um livro, acessar um livro. Ou se ele pegar para ele, às vezes não vai entender, porque ele não tem alguém que aproxime ele da leitura, que explique a ele o que ele tá lendo. Então, eu acho que é muito por esse caminho que a gente tem tentado fazer, né?
1: Gostaria de complementar, você tá concordando com ela.
0: Sim, não, eu acho que é lindo isso, né? Porque é pensar...
1: Ai, eu concordo. Você tá falando aqui, eu tô, ai, que maravilha, que
0: lindo
1: isso.
0: Ai, gente, é lindo, porque é isso. É pensar... porque assim, ai, o jovem não lê, mas é isso que você falou. Quem vai ler com fome, gente? Então, assim, quem vai ler se não tem incentivo, se não você não tem e infelizmente, né, tudo fica na conta da mãe, porque é isso, né? A gente não fala, né, dessa questão da paternidade, mas como que uma mulher solo com 3, 4 filhos vai conseguir ter esse tempo de parar de, olha, vou sentar, vou incentivar a leitura, vou entender. Porque, como eu falei, pra mim o caminho, a minha mãe lia muito pra mim, tá? Quando eu era pequena, porque eu tinha muita vontade de aprender a ler e escrever pra ensinar minha avó, que era analfabeta. E eu tinha 5 anos, e aí eu falava, mãe, você precisa me ensinar, porque eu queria ensinar. E eu, assim, desesperada pra entrar na escola. Inclusive, a minha mãe conseguiu me colocar com 6 anos na escola, que naquela época era 7, no primeiro já. E ela me ensinou em casa, e aí eu queria aprender pra poder ensinar a minha avó. Porque eu achava, era extremamente incômodo a minha avó chegar nos lugares. E aí, ela só conseguia escrever o nome, mas com muita dificuldade. E aí, tinha lugares que não tinha paciência. Pedia pra ela colocar ali a digital.
1: E ela que antigamente, desculpa eu interromper, mas é porque isso também é interessante trazer esse detalhe, porque era com carimbo.
0: Isso.
1: E aí você marcava ali para digital, sujava e aquilo ficava registrado.
0: Exatamente.
1: Né? Eu não sei escrever meu nome, eu não tenho condições de escrever meu nome. Eu falo porque os meus pais também são analfabetos. Então, só a minha mãe que aprendeu anos depois a escrever o nome. E o quanto isso impactava, enquanto mulher que trabalhava, que produzia, que criava os filhos, o quanto isso impactava na autoestima dela enquanto mulher.
0: Sim, eu falo que eu era muito...
1: Desculpa.
0: Excelente por me complementar, porque é isso, né? Esse borrão, e era como... Porque é uma marca, né? Você sair ali, você tá num banco, aí você sai e meio que todo mundo tá vendo essa tinta ali, né? E te colocando aquele rótulo de analfabeta. E ela não podia sair sem a gente junto, porque ela não conseguia ler um ônibus. Tem várias limitações, né? Então, a receita, por exemplo, né? Não dá pra anotar. Então, eu não tenho um caderno de receitas da minha avó, porque ela era analfabeta e não conseguia escrever. Só que é esse espaço, né? Então, a minha mãe, que já estudou um pouquinho mais que a minha avó, estudou ali 5 anos, mas ela lia muito para mim e eu tinha muito gosto dela ler porque eu queria aprender a escrever. Tanto que eu aprendo a escrever primeiro. Aí eu sabia todas as letras, eu ganhei um quebra-cabeças. E esse quebra-cabeça, ele tinha a letra cursiva, a letra de forma e a foto. Então tinha lá, C de casa, então tinha o C das duas formas, escrita e a casinha. E aí, olhando isso daí, eu aprendi, fui treinando, a minha mãe me ajudando, eu fui treinando, então eu sabia todas as letras. E aí, por exemplo, Samara, aí eu falava, dita o nome, aí você falava S-A-M-A, e aí eu escrevia. Sim. E aí, todo mundo, né? A bonitinha da família, né? Com 5 anos, que já sabia escrever. E a minha vontade era essa, de poder ensinar a minha avó, que infelizmente não consegui, porque quando eu entrei na escola e me alfabetizei, a minha avó teve um derrame e ficou acamada ali por 5 anos. Então, foi algo que eu não consegui realizar, que era a minha vontade de... Eu tinha certeza que eu ia conseguir ensinar a minha avó, sabe? Eu vou aprender, e aí quando eu aprender, eu entendo como a pessoa ensinou, e aí eu consigo ensinar a minha avó a fazer. Olha, mas não tive...
1: Eu queria muito saber o desfecho. Tava aqui esperando você contar, e falei, tomara que ela tenha conseguido.
0: Infelizmente, não consegui. Mas é isso, né? Não consegui, mas hoje eu sempre vejo, quando tendo meu filho, né, poder também, eu pude ensinar, assim como minha mãe me ensinou, ali, não consegui alfabetizar ele não, tá? Mas eu lia pra ele, sempre trouxe muitas histórias. Mas é isso, né? Eu tinha uma mãe que não trabalhava, que não precisava trabalhar, estava ali com a gente. A gente tem outros acessos e outras condições, que é diferente do que você tá falando. Sim. E que aí precisa, né, ter... Por isso que eu tava aqui admirando o trabalho.
1: Pessoas com esse olhar.
0: Pessoas com esse olhar, pra conseguir fazer, pra complementar. Porque é aquele ditado, né? Você precisa de uma aldeia pra criar uma criança. Então, ser essa aldeia de apoio pra conseguir criar crianças que com certeza vão ser muito melhores, né?
3: Com certeza.
1: Obrigada a vocês por isso. E hoje você tem, né, Cristiane? Tem um projeto que eu anotei aqui, o do CX, né, que você desenvolve. Fala um pouquinho, sim, pra gente sobre ele. Porque também é talvez uma possibilidade de o que não conseguiu fazer lá atrás com a sua avó é o que tá sendo feito agora?
0: Pode ser. Acho que é sempre isso, né? E acho que é uma questão de propósito, né? Eu hoje converso com muitas mulheres que me procuram para mentoria e eu falo que depois dos 40 anos é muito isso. A gente quer que eu posso deixar de legado para essa vida, né? Para esse momento. Muda, a nossa chave muda, né? Ali depois dos 40 anos. E o que eu percebi, né? Eu já tinha acesso a muitos lugares, eu já tava nisso, né? Gravando podcast, fazendo palestra, enfim. Só que quando eu chegava nesses espaços, não tinha outras mulheres negras. E num evento da empresa, que era do grupo de afinidade, eu vi muitas pessoas negras e eu falei, nossa, por que que não é assim em outros lugares, né? Precisamos fazer alguma coisa. É sempre no outro, né? Precisamos fazer alguma coisa. E aí fui, até conversei com um amigo na época, nossa, precisamos fazer alguma coisa, como que a gente dá mais visibilidade para pessoas negras? Mas aí sempre vem uma vozinha e fala assim, precisamos, faça você. Então, eu fui lá e falei, bom, vou criar um grupo de mulheres negras que atuam na minha área e a gente se junta e com isso a gente vai buscar esse lugar de visibilidade juntas. Eu sempre digo que o universo, ele conspira, né? Quando a gente tem alguma coisa, as pessoas vão aparecendo. Então, primeiro apareceu o Davi, que inclusive é um carioca. Falei com ele, inclusive, antes de vir pra cá. E ele tinha criado, e aí ele me convidou. Ele falou, ai, eu, né? Porque eu tenho essa visibilidade, tenho um curso de introdução à experiência do cliente, que me deu muita visibilidade, que é um curso gratuito e que muitas pessoas fizeram e me conhecem a partir desse curso. Tem mais de 20 mil certificados esse curso. E aí ele falou, ai, Cris, queria te convidar. E nesse lugar de, né, ai, você que é a nossa deusa aí do CX. E aí já, ah, Davi, vamos fazer isso. Já fiquei atormentando o Davi pra gente fazer um monte de coisa. Mas dentro desse grupo, eu conheci duas mulheres, que é a Eloá e a Maria. Elas me convidaram pro grupo Mulheres do Brasil pra fazer a aceleração, que é uma aceleração para mulheres negras. E lá encontrei com elas e falei, vamos montar de mulheres? Porque tem esse recorte, né, que é a interseccionalidade, que é outro conceito que a gente fala. Que é isso, né? Ser mulher, mas ser uma mulher negra. O quanto isso muda. E aí a gente falou, vamos fazer então de mulheres. E aí a gente criou a comunidade, começamos nós três. Em 6 meses nós já tínhamos mais de 300 mulheres. Hoje temos mais de 400 mulheres nesse grupo. E é isso, não estou mais só, uma ajuda a outra. Então, às vezes tem uma palestra, eu falo, eu indico tal pessoa. E comecei, então hoje eu não me sinto mais sozinha, porque não sou apenas eu que tenho feito, né, palestra, podcast, outras mulheres negras. E também que eu não conhecia, né? Porque também tem isso, né? Você acha que não tem, mas já tinha outras mulheres e a gente...
1: Então, quando você começa a entender, estar dentro desse movimento, você vê que é muito mais amplo e que você tem muito a agregar.
0: Exatamente. É esse lugar de aquilombamento, porque a gente traz ali as nossas dores, enfim. E para além dessa visibilidade, né? O primeiro dado que eu tinha ali era que 30% das mulheres estavam desempregadas. E eu falei, bom... De novo, preciso ajudar, precisamos ir. Falei, quer saber? Eu tenho 25 anos, mais de 25 anos aí em empresa. Fui treinada e fiz muito processo seletivo, porque tive empresas que estavam contratando muita gente ao longo desses anos. Falei, eu vou começar a ajudar. E aí, no começar a ajudar, eu comecei. Essas mulheres começaram, assim, que estavam 1 ano desempregada, 2, 3 anos desempregada, começaram a arrumar emprego. E são mais de 50 mulheres que já, com a minha mentoria, arrumaram emprego. Isso virou um dos meus negócios para isso, né? Pra gente empoderar mulheres não só nesse lugar. Porque é isso, eu tava pensando em visibilidade, mas como que dá visibilidade para quem nem tá empregada? E essa questão, né, de trabalho também foi uma das coisas que a gente começou aí em todos os eventos e falou, dá um ingresso aí pra gente levar esses eventos, tá? De 5 mil reais, 6 mil reais, que é o ingresso. Quantas pessoas negras tem no seu ingresso? Essa é Ló, tá? Não sabe? Então me dá ingresso que a gente vai levar. E a gente sempre prioriza quem tá buscando trabalho e nisso a gente vai se ajudando. E aí passou, eu lembro que uma amiga falou assim, você não vai conseguir fazer isso sozinha. E aí eu falei, eu vou ver. Mas no fim eu não tô sozinha, né? Porque também as mulheres dentro do grupo, elas vão falando, olha, tem uma vaga no meu time, tem várias empregabilidades que aconteceram ali. E a gente vai... no fim, hoje, a gente tem muitas ações e todas essas ações, elas vão acontecendo entre nós mesmo. Uma vai falando para outra e a gente vai colocando as coisas em práticas e tentando fazer um pouquinho, né? A gente tá, falou, é um pedacinho, né? Mas eu sei que é muito importante e se a gente consegue dar empregabilidade para uma, dar visibilidade, melhorar a autoestima, que é uma das coisas que às vezes, né, o mundo... Bate tanto na gente, né? E, nossa, já fez a diferença. Eu falo, check no propósito. Isso daqui.
1: Adorei isso, check no propósito. Gostei.
2: Amei, vou aderir.
1: Vou aderir aqui. Aliás, é interessante aderir a isso, porque pra gente também reconhecer o que a gente faz. Porque é interessante isso, porque às vezes a gente faz... É tão natural da pessoa, assim como a Samara trouxe, como você tá trazendo, Cristiane, que faz as coisas acontecerem, que faz o movimento, é tão natural que a pessoa não vê a sua própria potencialidade, que também impacta na autoestima, que é o que você tá trazendo. Uhum. Então não reconhece a sua própria potencialidade. E aí quando você dá um check... ali no propósito, naquela iniciativa, você reconhece o quão ela é importante, né? Então, para você, pelo seu propósito, e pela sociedade, que é o que a gente está discutindo aqui, e começa tudo através também da leitura, né? Também do acesso a livros, ao conhecimento, à informação, que é o que a gente faz aqui no Empoderação, que é isso, que é a informação, conhecimento de vocês, que a gente está compartilhando, e oportunidades. E assim que acontece também na Casa Amarela, nos livros, através dos livros, dos encontros que vocês desenvolvem. Fala mais pra gente, Samara.
2: Então, é muito legal quando você traz essa questão, né, de cursos formativos, que é uma coisa que a gente também trabalha, né? Hoje a gente tem mais de 500 mulheres formadas, né? Então a gente tem hoje curso de cuidador de idosos, curso de auxiliar de creche babá, enfim, cursos de transista. A gente vai formar, no caso estamos fazendo hoje, né, a formatura das meninas que fizeram, né, os 3 meses de formação para o curso de cuidador de idosos, e na semana passada mulheres que se formaram em transista. E o que é muito interessante quando você fala essa questão, né, da mulher às vezes, né, se sentir no caso social, né, ela se sente tão oprimida, às vezes ela, muitas das vezes quando a gente vai fazer o curso, a primeira conversa que a gente tem com elas é, se sintam pertencentes a esse espaço. Então a gente trabalha isso com elas, né? Os cursos, eles têm, por exemplo, um acompanhamento psicológico. Então a gente tem ali uma psicóloga que faz o acompanhamento daquele processo, né, daquele curso, para poder justamente dar esse aparato para as mulheres. Porque tem muitas mulheres que fazem o curso e se sentem culpadas de estar fazendo o curso. Ah, mas eu estou fazendo o curso, mas o meu companheiro não quer que eu faça. Ou mulheres que, por exemplo, têm situação de violência doméstica e estão buscando, às vezes, uma formação para conseguir sair de casa, conseguir outros espaços, né? Ocupar outros espaços, sair dessa situação. Então, a gente tem que trabalho tem que sempre estar ali, reforçando com elas que elas podem ocupar aquele espaço, sim, que elas são pertencentes daquilo, sim, e que se elas precisam de um espaço, de alguma coisa, a gente vai dar um jeito, porque é isso, a gente sempre dá um jeito, né? Tem muitas das coisas que às vezes a gente tira da nossa casa, que a gente vai resolvendo, quando você vê, você está completamente inserida naquilo ali, né? Então, a gente teve um caso, né, muito específico, que foi de uma mulher que ela é de Brasília, ela veio pro Rio, né? Fugiu, né, do companheiro que agredia ela, veio pro Rio e a gente acolheu, né? A gente acolheu, a gente tentou, né, tá todo o aparato possível, a gente conseguiu formar e hoje ela foi embora pro outro estado, né? E tá lá seguindo a vida dela, né? Então acho que é muito disso que vem o nosso trabalho, né? De ajudar as mulheres, né? De mostrar para elas que elas podem sim, né? Se elas ouviram a vida inteira que não, tá errado, né? A gente tá chegando hoje para poder mudar esse histórico, né? Eu acho que Cida Bento faz muito isso no Pacto da Branquitude, né? Quando a gente fala, né, sobre essa questão, né? De às vezes não vermos mulheres e só vermos pessoas brancas ocupando certos cargos, né? De poder, de liderança. A gente entende muito isso quando a gente lê, inclusive uma recomendação de leitura, né? Então a gente vai entendendo que ali, mesmo que às vezes não verbalizado de forma natural, que é completamente errado, isso vai acontecendo, né? Esses combinados entre a branquitude vai acontecendo para que um fortaleça o outro. Então quando a gente, né, quanto mulheres, né, negras, periféricas, a gente entende, a gente fura essa bolha, a gente entende que não é bem assim, que a gente tem que sim mudar, que a gente tem que sim ocupar esses espaços, né? Eu tenho uma equipe de estagiários e uma estagiária minha falou essa semana: olha, eu vim aqui tomar café da manhã num lugar super chique, eu tô me sentindo constrangida. Ela é uma mulher negra. Aí eu virei pra ela e falei assim: não, não se sinta constrangida, não. Se sinta muito bem. Porque quando a gente tem uma pessoa preta ocupando um espaço que só tem brancos, a gente furou uma bolha. Eu ouvi isso de uma outra pessoa que trabalha com a gente, que é negra, né? E falou isso pra mim. Porque um dia eu fui no restaurante e também me senti assim. Falei assim: cara, aqui só tem branco, a música é clássica, o que é que eu tô fazendo aqui? Eu me senti assim, mal. Ela falou assim: opa, não, não. E assim, a gente via que principalmente para ela estavam olhando estranho, né? Então a gente falou assim: não, não é assim. Tem que me sentir bem nesse lugar. E é um discurso que eu sempre tô passando adiante, né? De que não, a gente tem que sentir bem sim, a gente tem que ocupar sim, a gente tem que furar a bolha. Porque se uma de nós fura a bolha, a gente consegue trazer outras de nós para esse mesmo caminho, né? E acho que é isso que você também tem feito, né? Um trabalho super bacana. Isso é importante, um trabalho que todos nós estamos fazendo. Estar aqui hoje é furar uma bolha. Porque se uma mulher escuta isso aqui, ela se empodera, né? Ela vai conseguir, né? Às vezes, né? Recorrendo uma ajuda da gente, às vezes até recorrendo outros, ou começando seu próprio negócio, começando, né? Porque às vezes só falta isso, a gente escutar uma palavra, a gente pra poder iniciar.
1: Saber que você não tá sozinho.
2: Exatamente.
1: Acho que o principal é esse, assim, a gente entender que nós não estamos sozinhas, sim, que existem coletivos, existem grupos, os mais variados. A gente está falando aqui mais para a área de RH que você está colocando, né, da questão das mulheres, tem as bibliotecas e vários outros espaços em que as mulheres se reúnem presencial ou virtualmente, mas ali estão juntas pelo propósito, pelo coletivo. Uma ajudando a outra.
0: Sim.
1: Isso, gente, maravilhoso, gente.
0: A gente tá fazendo os nossos próprios pactos, né?
1: É isso, é assim. Precisamos. Uma grande amiga, muito querida, quando começou o podcast, na primeira entrevista, ela foi minha primeira entrevista. É isso, né? Eu queria iniciar o podcast. Eu falei, gente, preciso de uma pessoa que tenha conhecimento, que tenha letramento racial, mas que também compre, que venha junto comigo. Que se der ruim, tá junto comigo, não tô sozinha. E aí eu chamei a Amanda Carolina, chamei até a Jurema Batista, que não era minha amiga, mas é uma pessoa muito querida. É uma mulher reconhecidamente relevante. E aí foi pra isso. Fomos no podcast, e aí conversando, e aí super deu. E a Amanda falou, a gente também tem que fazer nosso pacto, a gente precisa disso. Sim. A gente precisa se unir, se juntar e falar, vamos uma pela outra, vamos ajudar. Às vezes é isso, ó, tá faltando. Lá atrás já se fazia nas comunidades, né? Você faz hoje em dia esse senso de coletivo, que é, minha vizinha tá precisando de alguém pra tomar conta do filho dela, eu vou aqui ajudar pra ela poder estudar, pra ela poder fazer um curso, pra ela poder ir trabalhar, ou aqui tá precisando de alguma coisa, tá sobrando aqui em casa, vou compartilhar com ela um açúcar, um feijão, porque ela tá no perrengue aqui, e lá na frente essa pessoa vai fazer o mesmo, a proposta, né? O propósito, espera-se que aconteça isso. Então, o que a gente está fazendo aqui hoje, né? O que vocês, aliás, estão fazendo, é incrível. É muito bacana, gente. Estou muito feliz. Porque hoje eu confesso, saí de casa um pouco cansada, um pouco triste, assim. E aí, chego aqui, tem esse levante, sabe? Isso é muito importante. Tomara que, pelo menos uma, a gente consiga alcançar aqui com essa comunicação, com esse trabalho de vocês, para que o nosso propósito também seja alcançado e a gente tenha um check. Adorei. Um check no propósito. E aí, falando de propósito, falando de carreira, falando de vida, de literatura, né? Tudo isso que a gente tá abordando aqui, eu peço para que você, Samara, a partir dessa sua experiência, quais resultados positivos que você pode compartilhar com a gente através desse trabalho que vocês desenvolvem na Casa Amarela, através dessa sua visão de mundo, já trouxe um, né, que foi o caso dessa mulher que sofria violência doméstica e que ela conseguiu romper esse ciclo que não é fácil e só ajuda com a ajuda de outras pessoas, né, e profissionais em alguns casos que é possível romper. Então traz pra gente, assim, alguns casos que você vê ali na prática, mesmo seja aquela coisinha assim mais simples, mas que você entende que deu check no propósito.
2: Então, acho que um fato muito marcante é que a gente conseguiu publicar um livro feito por mulheres, né? A gente tem um grupo, como eu falei, né? O grupo chamado Quinta Delas, que é um encontro de mulheres, né? Guiado por psicóloga. E essas mulheres, né? Em sua maioria, são mulheres que têm algum tipo de vulnerabilidade, né? Em sua maioria, são mulheres negras, que estão ali compartilhando suas dores, né? Às vezes não tem condições de pagar um particular. E tá ali compartilhando com a gente, né? Suas vivências, suas coisas. E a gente conseguiu lançar um livro, foi no ano retrasado, falando das flores de Anchieta, onde as mulheres usaram, né, pseudônimos, então elas escolheram flores que sentiam que as representavam, e a gente conseguiu escrever um livro onde as mulheres contam suas próprias histórias, escritas por elas mesmas. Então elas falam das suas lembranças de infância, elas falam de coisas que elas conseguiram enfrentar e superar. Eu acho que isso é um pouco do propósito, né? É a gente conseguir ver hoje num ambiente que não tinha essa perspectiva, porque quando que uma mulher, que hoje já às vezes está com uma certa idade, né? Porque a gente sabe que conforme a gente vai envelhecendo, algumas portas elas vão ficando mais difíceis, alguns lugares vão ficando mais difíceis de a gente acessar. Então, quando a gente consegue pegar essas mulheres, reuni-las e falar, olha, vamos fazer, e elas embarcam nisso com a gente, elas escrevem. Foi, assim, super emocionante, as mulheres chorando, lendo os seus trechos, né? Que a gente fez em formato de como se fosse um poema, né? Uma poesia que elas foram escrevendo ali com a mediação. Acho que isso é muito do resultado do que a gente está conseguindo trazer e entregar, né? As mulheres conseguirem se ver como protagonistas das suas próprias histórias. Onde não é eu contando a história dela, é ela que foi, escreveu da sua forma, da sua maneira e publicou. Então, acho que é muito sobre isso, né?
0: Nossas escrevivências, né?
1: Escrevivências, um termo importantíssimo trazido aí, cunhado por Conceição Evaristo.
0: Exatamente. Eu queria pegar meu livro para eu te dar.
1: Por favor, por favor. Bom, vamos aproveitar a oportunidade, então, que embora a gente vá editar essa parte, a gente levantou aqui para poder pegar o livro, procurou o livro que é Bolsa de Mulher, né? Tem um mundo lá dentro. E aí é isso, ó, ganhei um livro aqui, Mulheres na Experiência com o Cliente, da queridíssima Cristiane, que ela vai falar um pouquinho pra gente especificamente desse livro. E lê um trechinho, porque você falou que às vezes você gosta de ler, né, para poder conseguir resolver questões, né? Vamos
0: Sim.
1: ver o que você Bom, seleciona.
0: Esse é um livro de história. Esse livro foi lançado pela editora Líder. A gente tem 50% de mulheres negras e 50% de mulheres brancas. Eu e Luciana somos as coordenadoras do livro. E foi muito intencional, tá? Que esse livro, de fato, fosse... trouxesse muita diversidade. Então são histórias, e são histórias lindas de mulheres que trabalham ou já trabalharam na área de experiência com o cliente. E a nossa ideia é isso, assim, primeiro, né, registrar no tempo o que somos, né, quem somos e como vivemos aí nesse tempo atual e tudo que a gente viveu. E a gente tem aqui, eu falei, o que mais me emocionou nas histórias, porque tem muita vulnerabilidade. Então, são mulheres aqui, tem mulheres, as mais poderosas, né, da nossa área aqui de experiência, com certeza. E elas trouxeram muito de vulnerabilidade, de o que acertou, o que errou. Como que viu, e tem algumas histórias que eu falo, nossa amiga, eu também passei por isso, e como lidou com diversas situações. A gente também tem várias faixas etárias aqui, a gente tem desde as mais novinhas quanto as mais velhas. Então a gente tem histórias aqui que fala sobre gravidez na adolescência, como que foi isso, qual que é o impacto. Muitas histórias das famílias, então, como que conecta, né? Como que essas histórias da nossa família conecta com a gente? Você tinha falado, né, da questão da minha avó, e é isso, né? Para minha avó, que não sabia ler, e hoje eu tô conseguindo escrever um livro. Meu filho, o seu primeiro a entrar numa universidade pública. Então, isso para mim, eu falo, a gente tá mudando em pouquíssimo tempo, né? O que nos foi negado há mais de 400 anos ter, olhar para a nossa história e a gente poder tomar decisões sobre a nossa história. O meu capítulo, vou falar aqui um pouquinho dele, meu capítulo é sobre... O título do meu capítulo é Entre o Palco e o Cliente, Minha Jornada para Humanizar Experiências. Porque eu comecei no teatro, como eu te falei, fiz, na minha formação foi em teatro. Não segui, porque naquele momento ali, em 1997, a gente tinha uma mídia totalmente voltada somente, unicamente, para um tipo de pessoa, que eu sabia que ia ser muito difícil para mim conseguir ter uma relevância. Acabei falando, não, vou trabalhar aqui 6 horas, e aí eu consigo fazer depois, mas enfim, me joguei dentro do universo corporativo, não me arrependo também, acho que foi boa. E a frase, né, que eu trago é: humanizar experiências é unir método, escuta e coragem para transformar realidades. Veio, né, uma menina que poderia ser minha filha falando, né, de transformação de realidades também.
1: Tanta propriedade.
0: Com tanta propriedade. É isso, né, a gente conseguir falar, nossa, as novas gerações, porque a gente falou um pouco, teve um momento aqui, e a gente estava falando de representatividade, né? Porque a gente precisa se ver. Então, a ideia é realmente que a gente se veja sobre isso. Ah, deixa eu ver aqui um trecho. Normalmente, pro final, sempre fica mais gostoso. vou trazer aqui para mim, né, o final que eu coloquei assim, tá? Agora, se eu pudesse oferecer algumas dicas práticas para mulheres que desejam crescer na carreira, especialmente aquelas que, como eu, muitas vezes são as únicas negras na sala, seriam essas. Construa repertório antes de pedir espaço. Estude, observe, domine o assunto. Conhecimento gera segurança e isso muda a forma como o mercado enxerga você. Humanize sem romantizar. Empatia não exclui método. Resultados sustentáveis nascem quando dados e sensibilidades andam juntos. Não caminhe sozinha. Busque mentoras, crie redes, fortaleça comunidades. Crescer coletivamente é uma estratégia e também um ato político. Minha jornada me ensinou que a autoridade se constrói com consistência e legado se constrói quando abrimos caminhos para que outras mulheres avancem depois de nós.
1: Uau! Olha, fez muito sentido pra mim, sim, pra você, Samara.
2: Com certeza, assim, palavras muito fortes, né? E isso que ela traz, né, no livro é muito real, né? Se a gente não consegue abrir caminhos pros próximos, a gente
1: Qual o sentido? Qual a razão de a gente estar aqui, de estar fazendo? Porque sou eu que vou me beneficiar, porque sou eu que vou poder ir a um restaurante caríssimo, como a Luna foi. Porque sou eu que vou poder viajar, porque sou eu que vou poder escrever um livro. Exatamente. Por que, gente? Por que não compartilhar? Por que não, também não contribuir e abrir portas? Sim, sim. Não é isso?
2: E ocupar espaços que nos foram negados.
1: Estamos aqui.
0: Anos, né? Isso que você falou do espaço, nesses eventos a gente vai e não estamos imunes, né, ao racismo. Então, muitas vezes as meninas vêm falar: Cris, estava no stand, a pessoa me ignorou completamente. Aí chegou uma outra pessoa branca, foi atendida. E eu falo para elas: a gente, pelo menos a gente veio juntas. Então, assim, a gente vai passar isso juntas. Porque não tem como. A gente está tentando mudar isso, né? Primeiro, a gente precisa estar nesses espaços para que se normalize a nossa presença e isso mude. A gente sabe que isso não é do dia para a noite, estamos numa estrutura que o racismo existe, mas juntas nós somos mais fortes. Então, é isso, aconteceu, vamos lá todas juntas, quero ver ele ignorar. E aí, essa questão da gente junta, né, é muito difícil ignorar um monte de mulher preta chegando.
1: Determinadas, ali, decididas, né, todas trabalhadas na autoestima elevada, no conhecimento.
0: E aí, nós temos as nossas aliadas também, né? Porque nós precisamos das pessoas brancas para que nos ajude. Até porque o racismo é uma questão das pessoas brancas, né?
1: Não somos
0: nós que inventamos. Então a gente precisa dessas pessoas que sejam antirracistas. E a gente vai, temos nossos grupos, temos as nossas aliadas e a gente vai trazendo espaço. E aqui, de novo, né, que eu falei que o nosso propósito, o propósito da comunidade é dar protagonismo para mulheres negras. Então, esse foi mais um check aqui no propósito, porque temos aqui, olha, lindíssimas, você vai ver. E juntas, né? Então.
1: São quantas?
0: A gente tem hoje 50%. Aqui tem 28 mulheres, tá? 50% de mulheres negras, 50% de mulheres brancas. São mulheres. Assim, as histórias, eu observei. Algumas histórias se conectam muito, né, nessa questão de enquanto mulher negra. E algumas histórias também de mulheres brancas que têm alguns pontos. É isso, né? A gente, enquanto mulher, passa por muitas coisas que são iguais e tem alguns outros atravessamentos que eles vão para mulheres negras. Mas a gente vê aqui que tem... a gente juntas, né, inclusive nisso, que eu acho que é uma outra coisa que a gente pede, e eu tenho falado, inclusive, para os eventos, né? Temos aqui uma mesa diversa só de mulheres. Aí eu falo, mas só mulheres brancas? Então a gente precisa estar junto, não é? Não é esse espaço, não. Hoje, quando a gente olha para o mercado, avançou já bem a questão de mulheres, por exemplo, na alta liderança. Mas a gente tá vendo ainda que são apenas mulheres brancas. E o que a gente quer, a gente pode caminhar juntas, porque a gente também tem atravessamentos muito semelhantes enquanto mulheres. Mas tem a... Não sei se você... Vou tentar lembrar o nome dela. Sojourner... Ai, esqueci. Que ela, lá em 1800... Ela se levanta porque está se discutindo a questão de mulheres trabalhar, porque mulheres são delicadas, porque mulheres não podem fazer isso. E aí ela fala, né, a frase lá é um texto maravilhoso, e ela fala: e eu não sou uma mulher? Então, por que esse olhar, né?
1: Mulheres pretas trabalham desde sempre, né?
0: Trabalham, são escravizadas, continuam muito sendo ainda, né, sendo escravizadas. As mulheres negras, inclusive, deram as possibilidades das mulheres brancas saírem para trabalhar, porque a gente tem um grupo de empregadas domésticas que são muito forte, né, com mulheres negras. Só que é isso, vamos agora então se juntar e continuar fazendo diferente esse futuro.
1: E aí começa com a literatura. Não é isso, exatamente. Samara? E uma das iniciativas, Casa Amarela.
2: Exatamente. Isso aí. Então, seria um prazer no futuro recebê-las lá, né? Estão todas convidadas. E é isso. A gente começou através desse trabalho. E acho que tudo começa... Tem que começar por um ponto, né? Eu acho que muito disso está, assim, ligado à leitura, à literatura e ao compartilhamento, né? De informações para que as pessoas, dentro das suas realidades, consigam transformar em conhecimento e serem multiplicadores, né? De pessoas que acessam espaços, né? Que leem mais, que ocupam universidades, né? Acho que esse ponto que você trouxe, assim, super emocionante, né? Do filho dela, né? Ser o primeiro a estar numa universidade. Eu também fui a primeira da minha família.
1: Né?
2: Inclusive, a partir do momento que eu comecei a estudar, por exemplo, a minha mãe entrou na faculdade por conta de mim. Então, assim, a gente vai vendo esse ciclo sendo quebrado. Nós, né, fazemos parte desse ciclo, né? Mas eu, principalmente, assim, olhando no contexto da minha família, né? Que é... Ninguém nunca teve esses acessos, assim. Então, pra mim, é muito forte ver que eu faço parte de uma história dentro daquele núcleo familiar e que eu estou inspirando pessoas da minha família a seguirem, né? A se profissionalizarem, a buscarem outros horizontes, né? Isso é muito importante.
1: Representatividade,
2: exatamente.
1: Inspiração. E é isso também que o nosso programa trouxe hoje. Quero agradecer muito a vocês pela participação. Foi ótimo, incrível, foi muito inspiradora. Inclusive, ó, escrevi aqui Pacto do Empoderação. Vou aproveitar, vou fazer um pacto. Não vou fazer agora, porque aí tem muitas coisas acontecendo, que a mulher presa também é isso. Não tem ideia.
2: Sim.
1: Aí tem um monte de coisa pra fazer, tem filho, tem casa, exatamente, tem trabalho, tem faculdade mesmo. Enfim, vai ser feito sim um pacto do Empoderação. E quando eu estruturar a ideia, vocês estarão dentro, tá? Conto com
2: super
1: vocês.
2: Topo.
1: Obrigada. Quero agradecer especialmente, Samara, por ter disponibilizado um tempo para poder vir aqui compartilhar a experiência que vocês desenvolvem aqui em várias regiões do Rio de Janeiro através da Casa Amarela.
2: Eu que agradeço. Foi uma honra compartilhar a mesa, como eu falei desde o início, né, com Mulheres Tão Potentes. Sabia que viria muita coisa boa, né, e de fato veio, né? Acho que foi super importante esse encontro.
1: Tá joia. Cristiane, obrigada, muito obrigada mesmo por compartilhar sua trajetória, sua experiência profissional e também saber mais sobre o projeto que você desenvolve aí, inspirando, incentivando outras mulheres.
0: Eu que agradeço o espaço e é isso, que possamos dar mais visibilidade para outras mulheres.
1: Tá joia, muito, muito obrigada. E estamos chegando ao fim de mais um Empoderação. E qual foi o livro que mais marcou a sua vida? E depois do que a gente conversou aqui... A sua vida dá um livro? A nossa aqui acho que dá, hein? A sua também, com certeza. Segue comigo junto aqui no Empoderação. Tchauzinho.
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1: Olá, muito bom dia pra você que tá aqui sintonizado, sintonizada em 96,1 FM. Que coisa boa, viu? Sabadão, dia 11 de julho de 2026. E eu, Daisy Richfer, a fabulosa aqui do Estação Manchete, te faço companhia hoje até às 11 horas da manhã, curtindo o melhor da música, interagindo com você, conversando. E olha, já aproveita que a gente tá no início do nosso programa e manda zap, vai no 21 99 507 0525. Manda aí o seu beijo, o seu abraço, diz de onde você tá falando. Daqui a pouquinho tem a nossa interativa, hein? Então já aproveita, anota o nosso número 21 99 507 0525 e já segura, porque daqui a pouquinho tem a nossa interativa pra você participar aqui nessa manhã de sábado. Vamos animar! Agora 8 horas e 1 minuto. Hoje, dia 11, é comemorado o Dia Nacional do Socorrista. Pois é, são os profissionais responsáveis pela assistência pré-hospitalar, na urgência e emergência, né? Desempenhando também um papel fundamental para a manutenção dos serviços de saúde, porque afinal de contas, toda vida importa. Muito que bem, parabéns aí para todos os socorristas desse Brasilzão e do mundo todo, em especial aqui para o socorrista Eloy, do SAMU de Duque de Caxias. Um beijo, Eloy! Obrigada pela sua mensagem, parabéns pelo seu dia e muito obrigada pelo seu serviço, tá certo? Daqui a pouquinho o Caju tá aqui chegando pra gente poder trocar ideia, falarmos sobre a nossa interativa do dia e, claro, né, trazendo sempre as melhores informações da nossa agenda cultural. Porque afinal de contas, né, galera, é final de semana, né? Graças a Deus! Ai, que coisa boa! Não acredito, finalmente chegou, né? E chegou também o meu momento aqui na Rádio Manchete Rio e eu não poderia deixar de, né, apresentar a vocês a primeira estação desse momento.

0: Esse foi o som do Marcelo D2. Qual é? Antes teve Segue o Jogo do Samuel Rosa e Acendo Farol, Jota Quest e Tim Maia. Agora 8 horas e 14 minutos. Gente, só teve homem cantando aqui, né? Nessa estação sucesso, né? Ah, tá errado isso. Peraí, deixa eu dar um jeito. Agora tá chegando a estação delas. Pois é, as mais belas vozes. Que delícia, chegando aqui pra brilhantar a sua manhã de sábado. Pois é, porque o poder feminino é o que há. Tá chegando agora o som da Marisa Monte pra alegrar a sua manhã com feliz, alegre e forte. Vamos ouvir.
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0: To Love You More. E antes teve Eu e Meu Gato, da Rita Lee, O Garabi, da Desiree, e Feliz, Alegre e Forte, da Marisa Monte. Caramba, hein? Bom dia, Caju! Tu chegou!
1: Bom dia, Deise! Tudo dia. Bem? Ótimo dia pra você e pra todos os nossos ouvintes da Estação Manchete, aqui na Rádio Manchete. Muito feliz, sabadão.
0: Ai, sabadão, sabadamos! E olha, hoje ficaremos até as 11 horas da manhã. Já falei aqui pra galera que daqui a pouco você vem trazendo a agenda cultural.
1: Isso aí, tem agenda cultural, tem muita notícia daqui a pouquinho, tem tudo de bom.
0: Muito bom, hein? Coisa boa vai vir por aí. E olha, recebi aqui uma mensagem de um ouvinte, querido. Vamos ouvir? É um áudio. Vamos ouvir. Vamos ouvir.
2: Meu nome é André.
0: André.
2: Chete. Moro do Rio Bonito. Alô, vocês.
0: Beijo, André, de Rio Bonito. Bom dia pra você, obrigada aí pela sua audiência e pela sua companhia mais que especial. Família Galdino também tá ligadinha aqui no Estação Manchete. Bom dia, família Galdino, vamos que vamos. Agora 8 horas e 32 minutos, eu vou pro break, tá? Mas daqui a pouquinho eu tô de volta.
1: Opa, até já.
0: Já, já. 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

0: de volta aqui no Estação Manchete. Que coisa boa, viu? Essa manhã de sábado. Cajuzinho tá aqui comigo hoje.
1: Olha, começou da forma mais fria, tá? Possível.
0: É mesmo, né? É. Caramba. Agora mesmo tá 21 graus, né? Tá meio ensolaradinho, mas...
1: Eu tava pesquisando isso agora. Falei assim, preciso ver essa temperatura porque não tá condizente, não.
0: Pois é. Esse solzinho tá tímido, mas ainda tá meio difícil sair das cobertas, né?
1: Engraçado que hoje tem uma certa previsão de praia, digamos assim, né?
0: É mesmo?
1: É, pois é, pro pessoal ir à praia e tal. E eu fiquei assim, será? Pois
0: será?
1: É.
0: Será?
1: Hoje máximo de 25 graus.
0: Ah, é um... mas 25 graus, pra mim é frio. Ai, eu que sou carioca, gente.
1: É um dia ensolarado, digamos assim.
0: Tá,
1: né?
0: É aquele, dá aquele gostinho de você ainda ir na rua, fazer essas coisas, porque olha, aquele tempo fechadão não dá, não? O que vocês acham, hein? Não, manda pra gente, 21 99507-0525. Vou abrir a nossa interativa do dia, tá? A pergunta do dia é a seguinte: todo mundo tem uma mania estranha. Qual é a sua? Manda aí, qual é a sua mania estranha no 21 99507-0525? Daqui a pouquinho a gente fala as nossas.
1: Opa, e não tem como não dizer que não tem, tá?
0: Ah, todo mundo tem.
1: Todo mundo tem, todo não tem como essa. Não vem.
0: Ai, vai desde superstição até algumas porcarias. Tem gente que é. Mas todo mundo tem, não tem jeito. Vamos agora de informação. Tá chegando notícia pra vocês, queridos ouvintes.
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0: Quem chega é ela, Joyce Santos. Bom dia! E a Joyce não chegou ainda. Peraí, Joyce. Oi, bom dia.
3: Bom dia, Deise, para você e para os nossos ouvintes aqui da Rádio Manchete. Olha, boas notícias para quem está aqui no Rio de Janeiro, pois o fim de semana será de tempo firme na cidade do Rio. Segundo a previsão do Climatempo e do Instituto Nacional de Meteorologia, o sábado e o domingo terão predomínio de sol sem previsão de chuva. Apesar das tardes mais agradáveis e quentes, as manhãs continuam frias para os padrões cariocas. Hoje, os termômetros variam entre 16 e 31 graus. Já amanhã, as temperaturas devem permanecer semelhantes, com céu aberto na maior parte do dia. A previsão também indica névoa fraca ali durante o iniciozinho da manhã e à noite, mas sem comprometer a visibilidade. De acordo com os meteorologistas, uma massa de ar seco mantém o tempo estável em todo o estado. A tendência é que o tempo firme continue na segunda-feira, com temperaturas em elevação durante a tarde. Então, quer dizer que o carioca e quem estiver aqui no estado do Rio de Janeiro vai poder aproveitar o final de semana, Deise.
0: Tá,
3: volto
0: certo
3: com você.
0: Tá certo, Joyce. Muito obrigada. É, pois é, fica aí a dica, né, pra gente...
1: Eu falei,
0: dias,
1: vai
0: hoje
1: dar uma praia indireta, vai dar uma praia indireta, mas vai dar uma praia.
0: Mas sabe o que dá pra fazer, ô Caju? Uma caminhada, se você quiser ir na praia, faz uma caminhadinha, né? Porque aí você não vai ali pegar aquela água gelada, entendeu? Mas vai pegar o solzinho, vai curtir, né? É, vai adquirir uma vitamina D.
1: É, e tem alguns momentos do dia em que vai estar mais intenso esse sol, né? Digamos assim, então... Você não tem uma nuvenzinha, não tem uma mormaça, aí vai, aquele sol vai vir em você, aí você vai falar assim, é... Acho que eu vou parar de fazer
0: dá,
1: a caminhada.
0: Né? Exato.
1: Vou parar de fazer essa caminhada aqui, que tá muito, muito quente.
0: Muito bem. Agora, 8 horas e 40 minutos. Está chegando agora a Estação Brasil pra você, com o som do Cazuza, com o seu hit Brasil.
1: Opa, opa. Brasil!
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0: Janeiro. Antes teve W Brasil do Jorge Benjó. Que isso, hein? Já começamos muito bem a nossa manhã. Esse primeiro bloco sensacional, hein?
1: Demais!
0: Caramba.
1: E é o único momento nessa ocasião em que a gente tá feliz pelo fato de falar a palavra Brasil.
0: É verdade, tá? Porque olha...
1: Porque olha, eu ainda tô um pouco mordido aqui.
0: Até semana passada estávamos rumo ao Hexa.
1: É, tava assim, ei, Estação Brasil, tá rolando aqui!
0: Copa! E depois, meus amores, o barco afundou a seleção brasileira.
1: Eu acho que nem teve barco. Eu acho que foi totalmente a deriva, o barco virou, sabe?
0: Bastou um viking chamado Haaland. Quem ralou foi a gente.
1: Você viu o vídeo dele que virou um meme, né? O pessoal dizendo assim, eu quando tô há vários anos na empresa e sei como funcionam as coisas. Ele, se eu não me engano, foi no primeiro ou no segundo gol. Eu acho que foi no segundo gol.
0: É, o cara fica aí tranquilão andando, né?
1: Ele simplesmente estava andando no
0: campo. Ele tava andando no par.
1: Aí ele viu e falou, ih, a bola tá se... Ih, eu acho que eu tenho que correr agora, hein?
0: É.
1: Ele correu, a cabeça e fez gol.
0: Ele só fez o necessário.
1: Pois é.
0: Somente o necessário.
1: O extraordinário pra gente não aconteceu.
0: Poxa vida, vai ficar pra próxima. Agora, já que então o sonho do Hexa virou saudade, vamos pra Estação Saudade com o American Pie, Don McLean. Agora, 8:54. Bom dia.
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0: Disque Eletro, hein? A felicidade bate a sua porta. As frenéticas gostem.
1: É, esqueleto sacudido. Eu ia falar sacudido, esqueleto. Esqueleto sacudido.
0: Muito que bem. É isso. E antes teve American Pie do Don McLean. Agora 9 horas e 1 minuto. Vou pro break. Já já eu estou de volta. É rapidinho.

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1: A vida não é uma corrida para ver quem chega primeiro. Às vezes, o maior sinal de sabedoria é desacelerar, respirar e perceber que as melhores lembranças nascem justamente dos momentos mais simples. Pois é, um café sem pressa.

0: aqui no meu, no seu, no nosso Estação Manchete, né não, Cajuzinho?
1: Começando, hein, gente? Tem mais 2 horas aí, hein?
0: Isso, até 11
1: Graças
0: horas.
1: Graças a Deus. Aí quando chegar ali por volta das 10h15, eu começo a chorar um pouquinho.
0: Ah, mas olha, mas não desespera, não desespera não, porque vai rolar live lá no nosso Instagram, @DaisyHitfer. E o seu qual é?
1: @EuSouCarlosJúnior, já.
0: Isso.
1: Já.
0: Isso, e lembrando também que estamos em live 24 horas por dia no nosso portal manchetrio.com.br. Vai lá, entra no nosso site, desce até lá embaixo que você vai ver aí o player grandão.
1: Uma coisa boa.
0: Com a nossa carinha maravilhosa. Uhum. Estamos aqui ao vivaço pra você conhecer os nossos estúdios.
1: E nem tá amassada a carinha, não.
0: Não,
1: tá,
0: não tá não. Lógico que
1: tá
0: não, porque
1: sendo,
0: olha.
1: Mas, é, tá
0: olha,
1: sendo,
0: olha a minha
1: mas
0: carinha aqui maravilhosa, ó. Porque significa o quê? Que eu tô animada por estar aqui com vocês nessa manhã de sábado, dia 11 de julho. Que maravilha. E olha só, tem a nossa interativa do dia que tá no ar, hein? Que é, qual é a mania estranha que você tem? Conta pra gente. Daqui a pouco a gente fala a nossa, né não, Caju?
1: Ué, pois é. Guarda pro final.
0: Ai, olha só. A Daisy de Bangu, ela disse assim, bom dia, queridos da Rádio Manchete. Eu tenho uma mania peculiar que herdei do meu avô. Quando fico parada, fico coçando a sobrancelha com o polegar. Tipo assim, refletindo, sabe?
1: Ah,
0: assim,
1: nossa, mas deixa eu te falar, é bom, né? É bom coçar a sobrancelha.
0: Ah, eu também gosto. Dá um relaxamento, né?
1: É um alívio, assim.
0: Dá uma onda.
1: É muito bom.
0: Eu também gosto. O Francisco Leonel também já tá participando aqui da nossa interativa e respondeu assim: bom dia, Daisy. Olha, eu não digo uma mania, e sim um vício, que é dormir com o rádio ligado. Se desligar, eu acordo. Olha.
1: Nossa, é uma mania realmente.
0: Francisco,
1: né?
0: Leonel de Juiz de Fora, muito
1: bem. Imagina os sonhos dessa pessoa, devem ser um pouco. Porque eu tenho isso, às vezes, quando eu tô
0: Será
1: ouvindo
0: que são
1: uma música,
0: assim?
1: Com a TV no alto, assim,
0: uhum.
1: Às vezes eu acabo tendo um sonho ou um pesadelo de acordo com o que tá na TV.
0: Ah.
1: Com o barulho da TV. Aí eu não sei se, o que tá acontecendo, se é a minha cabeça mesmo ou se é o barulho.
0: Pois é, eu também tenho uma mania estranha, assim, estilo a do Francisco Leonel, mas assim, a minha mania mesmo. É uma mania também vício, né? Que é essa coisa de dormir com o ventilador ligado. Pode fazer frio, pode fazer calor, não importa. Eu preciso do barulhinho do ventilador. É
1: nossa,
0: o que menina,
1: é
0: sabe?
1: Eu tenho muitos, muitos, muitos amigos que precisam, inclusive meu tio,
0: uhum,
1: precisam dormir com algum barulho. Mesmo que esteja frio, ah, não vou ligar o ventilador nem ar-condicionado. Mas precisa ter alguma coisa que faça um barulho.
0: Que faça um barulho,
1: aí
0: exatamente.
1: Tem que ligar.
0: Ó, o Reginaldo Cruz de Nova Iguaçu disse que tá mandando um beijo pra esposa e pediu a música aí do Eduardo Costa, hein? Olha, já anotamos aqui o seu pedido, querido Reginaldo. Um grande beijo pra você. Um beijo também pra Daisy de Bangu. Um beijo também pro Francisco Leonel de Juiz de Fora, que mandou aqui essa interativa maravilhosa pra
1: e
0: gente.
1: E acabou de chegar aqui, ó, a mensagem da Marcela Souza de Campo Grande. Ela falou, minha grande mania é comer em pé. Dizem que tudo vai pra batata da perna, mas não é verdade, não.
0: Ai, gente, olha, será que vai? Ai, eu não queria, não, pelo amor de Deus.
1: Nossa, que nervoso comer em pé, assim, eu acho que... Pra
0: tu consegue, cara?
1: Ah,
0: eu não consigo,
1: eu acho que almoçar, lanchar, você tem que sentar, né, descansar um pouco, comer
0: em
1: pé.
0: Ah, eu também, eu adoro uma cadeira, pra ter uma parede pra encostar, assim, sabe?
1: E depois que acaba de comer, né, sabe, fecha o olhinho, assim.
0: Dá aquela moleza.
1: É, aquela moleza.
0: Ah,
1: agora,
0: pois
1: comer
0: em
1: pé, não.
0: É, pois é, parece que você tá com pressa, né? Mas é mania, né? Mania, mania, não tem jeito. Não tem jeito. É, pois é. Mania, mania, cada um com a sua, entendeu? E é isso aí, não tem jeito. Mas olha só, gente, agora, 9h08, temos dicas, sabe de quê?
1: Temos dicas de cinema.
0: Temos dicas de cinema, pois é, o Clube do Sofá tá no ar.
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0: É, gente, no Clube do Sofá de hoje, a dica perfeita é pra curtir as férias com a criançada. Moana, agora em emocionante versão live action, sabia dessa? A história acompanha a jovem Moana, filha do chefe da ilha de Motunui, que atende ao chamado do oceano e embarca em uma jornada além dos recifes

0: ao seu povo. Ao lado do irreverente semideus Maui, ela enfrenta criaturas fantásticas, desafios do mar e descobre a força que sempre existiu dentro dela. É uma aventura cheia de emoção, humor, música e, claro, uma linda mensagem sobre coragem, identidade e respeito às próprias origens. O filme tem direção de Thomas Cale, vencedor do Emmy e do Tony Awards por Hamilton, o musical, e traz Catherine LaGaia do papel de Moana e Dwayne The Rock Johnson, reprisando o carismático Maui. O elenco ainda conta com John Tui, Frankie Adams e Rena Owen. Se você está procurando um programa para estas férias escolares, essa é uma excelente pedida, viu? Uma aventura emocionante, visualmente deslumbrante e que promete encantar crianças e adultos. Vale muito a pena colocar Moana na lista de filmes para assistir nos cinemas. E é diferente porque é live action. É, Cajuzinho.
1: Legal, né?
0: Eu tô empolgada pra ver.
1: Ah, é. Pois é, tudo que é live action eu acho maneiro, né? Teve Pinóquio, teve...
0: Aladim, teve Mulan, teve Cinderela.
1: Rei Leão.
0: Verdade.
1: Poxa, eu acho legal, assim.
0: Eu também gosto.
1: Essa pegada humana, né?
0: Exatamente.
1: Verdadeira, tá acontecendo ali.
0: Sim.
1: Saindo da animação, eu acho bem maneiro.
0: E é um desafio do caramba, né? Você pegar e ter que transportar aquela emoção, aquela magia daquela história toda, né? Agora com atores de verdade. Falta só Frozen fazer isso, né?
1: Ah, é verdade.
0: Ainda não temos Frozen.
1: Pô, ia ser legal ver a Frozen versão humana dominando o gelo, né? Ia ser maneiro.
0: Sim, nossa, eu simplesmente assim fico encantada. Tô empolgada pra ver esse da Moana, porque o The Rock é o carisma em pessoa, né?
1: É,
0: então, nossa, eu quero muito ver esse Maui dele. E, cara, é uma ótima pedida pra criançada, né? Eu vou levar as minhas filhas no cinema, tô doida pra ver com elas. Eu acho que elas vão gostar, com certeza.
1: Com toda certeza, vai ser incrível.
0: Pois é. E agora a gente vai pra nossa estação cinema, porque vamos relembrar os maiores hits que passaram aí nas suas telonas. Pois é, no cinema da sua cidade, no cinema, sei lá, de algum estado que você tenha ido conhecer. Porque cinema é isso, né? É você relembrar, é você sentir a emoção. Eu lembro até hoje de uma vez que eu fui no cinema assistir um filme, sabe onde? Lá em Brasília, você acredita?
1: Eita.
0: É, foi muito legal.
1: Conta.
0: Ah, eu adorei. Eu vi um filme chamado A Quinta Onda. Foi lá em Brasília que eu assisti, num cinema de lá. E é muito legal você ir pra um cinema de um outro estado,
1: sim,
0: né? Apesar da experiência ser parecida, mas ao mesmo tempo é tudo diferente, né? Então, assim, o cinema, ele une, né, as pessoas. E você pode ir pra diversos lugares que você sempre vai ter uma experiência única.
1: Eu lembro que eu acho que a primeira vez que eu fui ao cinema foi quando eu tava na região dos Lagos, acho que foi em Rio das Ostras, eles fizeram um cinema aberto.
0: Ai, que legal!
1: E aí eu era muito pequeno, se eu não me engano era o Quarteto Fantástico. Não, não era o Quarteto Fantástico. Era tipo a pequena série, algum
0: filme assim.
1: Algum filme infantil. E foi muito legal, a experiência eu nunca mais esqueci.
0: Tá vendo? Outra experiência também que eu nunca mais esqueci foi a do filme Clube dos Cinco. Eu jamais imaginei que aquele filme sobre adolescentes que estão em detenção fosse me marcar tanto. E a gente já começa o Estação Cinema com o som dos Simple Minds, Don't You Forget About Me, que embalou aí a trilha sonora de Clube dos Cinco, lá dos anos 80. Vamos curtir junto?
1: Sim.
0: 9:13. Bom dia!
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0: Júnior com Ghostbusters, do filme aí, Os Caça-Fantasmas, não, Cajuzinho? Cajuzinho tá aqui só se deliciando.
1: Só um pouquinho.
0: Só um pouquinho.
1: É, câmera.
0: Conta pra gente aí o cardápio do dia.
1: O cardápio do dia hoje é o nosso tradicional pão de queijo. O pão de queijo da Serra da Canastra.
0: Que delícia, olha só!
1: Até parece.
0: E o nosso cafezinho de lei, né?
1: Quem fez o café hoje?
0: Eu! Fui eu que fiz, olha, eu sei fazer um café muito bom, tá?
1: Olha,
0: dá licença.
1: Tá muito bom, tá? Tá muito bom mesmo.
0: Muito obrigada, gratidão.
1: Inveja vocês aí que
0: estão. Ai, gente, olha só, tá rolando a nossa interativa. Já eu vou soltar aí mais respostas da galera. E a nossa interativa é a seguinte: qual é a mania estranha que você tem? Conta pra gente, ó, não vale ter vergonha não, hein? Fala a verdade, 21 99 507 0525. Daqui a pouquinho a gente conta a nossa. E vamos agora de informação do trânsito pra você com a nossa Central de Trânsito.
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0: Anderson Ramos, querido, bom dia!
3: Bom dia pra você também, muito bom dia pra todo mundo sintonizado aqui na Manchete. Manhã de sabadão de sol no Rio de Janeiro, de boa visibilidade na Grajaú, Jacarepaguá e no Alto da Boa Vista. Teve um acidente agora há pouco na linha amarela, pista sentido Barra da Tijuca, na altura do Engenho de Dentro. O trânsito apresenta retenções e tem problemas. Na rodovia Presidente Dutra, uma obra na altura da Pavuna em direção à Avenida Brasil deixa o trânsito lento na altura de São João de Meriti, e a linha vermelha é uma boa opção. Programa Move Brasil. 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O Basalt em até 72 vezes de R$ 2.220 sem entrada. Eu volto já.
0: Tá certo, Anderson. Obrigada, viu? E a gente continua aqui com o nosso programa maravilhoso até as 11 horas da manhã. Olha só que coisa boa. Tô recebendo mensagem da galera e, inclusive, estou recebendo alguns áudios, hein? Vou soltar aqui o áudio da nossa tia Lucilena. Vamos ouvir?
1: Solta o último.
0: É o último, assim, é esse mesmo que ela mandou. Vamos ver.
4: A minha mania estranha é tomar sorvete no frio. Eu gosto. Tudo que é gelado eu gosto de comer. Também comer, né? Coisas gostosas, minhas coisas estranhas que eu gosto de comer. É proibido, mas eu gosto de comer.
0: Que isso, tia?
1: Minhas
0: não é proibido, não. Se você
1: estranhas.
0: Gosta.
1: Eu tava falando com ela. Aí ela disse que se ela passar na padaria e ver um pão doce, ela já vai querer comprar, não quer nem saber o preço.
0: É isso aí, tia.
1: Eita,
0: ô, tia, não é proibido, não. Se você gosta de tomar o seu sorvetinho no frio, pode. Desde que ele não te dê dor de garganta, tá tudo bem.
1: Não,
0: né?
1: Tia, eu não sei se é proibido você. Eu não sei. A gente sabe se você é diabético ou não. Por isso que é proibido. Não sei, talvez.
0: Ah, verdade, ó. Realmente.
1: Esperamos que você não seja diabética. Aí pode, não tem nada proibido, é liberado.
0: É verdade. Então, ó, tia Lucilena, um grande beijo pra você. Um beijo pra galera de Santíssimo. Que bom que você tá aqui sintonizada com a gente. Com essa energia sempre maravilhosa.
1: Energia boa, hein?
0: Muito boa. Ó, o Beto Toledo disse assim: eu moro aqui em Campinas, São Paulo, e a minha mania é pentear o cabelo pra dormir. Eu não posso ir deitar sem pentear o cabelo. Ótimo sábado pra todos, um beijo. Um beijo pra você também, Beto. Um beijão pra você. Olha, ô Beto, é uma boa mania, né? Porque afinal de contas você é uma pessoa arrumada, entendeu? Você quer chegar nos seus sonhos, né? Bem arrumado, bem bonitão, entendeu? E é um ato de autocuidado, né? Não, gostei.
1: Eu, hein? A gente tem que pensar na gente.
0: Exatamente. Gostei, hein? Gostei da sua mania estranha. Que assim, é uma mania estranha, mas quer dizer também que você tem, né, a sua... É, como é que eu posso dizer? Sua vaidade, né? Tá certo, muito que
1: bem. É, o seu momento para você, ué, tá tudo bem, né? Não julgamos. Como que é? Ouvimos e não julgamos.
0: Ouvimos e não julgamos, exatamente.
1: Às vezes julgamos.
0: O Anderson Moreira de Piabetá disse assim: a minha mania estranha é comer miojo cru.
1: Cara.
0: Eita!
1: Oh, olha, se eu te contar que na época de criança, 80% dos meus filhos faziam isso, E é aí mesmo? Queriam me empurrar pra comer miojo cru, mas não tinha graça.
0: Aí você, ah, não, não tem graça.
1: Ai, não, é aquele meme do Drake, assim.
0: Ah, ó. Ele falou aqui, ó, eu ainda passo aquele tempero que vem. Ele come o miojo cru com o tempero.
1: Com tempero?
0: É, viva o sódio.
1: Anderson, você precisa ser estudado, meu amigo. É, viva o sódio. O sódio gritando no organismo dele.
0: Ai, mas é isso, né? Cada um tem a sua maluquice,
1: ah,
0: é, né?
1: Eu gosto. É de criança, praticamente, pelo menos a minha, né?
0: Eu tenho uma outra mania estranha, o Caju. Sabe qual é? É parecida.
1: Ah, você já falou a sua?
0: Falei a minha do ventilador junto com um amigo, né? Mas aqui eu queria falar mesmo.
1: Vou soltar alguma também.
0: Aqui eu queria falar mesmo, vou soltar agora. Que é a seguinte, é parecida com a da tia Lucilena também. Eu adoro comer. É muito estranho, nem todo mundo gosta. Mas eu adoro tomar sorvete com batata frita. Mergulhar a batata frita no sorvete.
1: Também adoro.
0: Ai, é muito estranho, mas eu adoro.
1: É um agridoce, é uma coisa assim.
0: Nossa, não, mas se ela estiver bem salgadinha, é uma proposta.
1: É uma proposta. É, com aquele salzinho assim, bem no fora, dando aquele crack-crack.
0: Que sabor, eu gosto.
1: Sabe uma mania esquisita também que tem a ver com sorvete?
0: Qual?
1: Eu gosto de comprar o milkshake, mas colocar ele no congelador pra ele virar sorvete. E comer com sorvete.
0: Mas não fica tão cristalizado, não, assim, aquela do gelo, não?
1: E falar em sorvete, tem uma mania que eu peguei da minha avó. Toda vez que tem um sorvete, eu tenho que comprar um bolo pra comer com sorvete.
0: Ai, um petit gâteau.
1: É isso aí.
0: Sua avó inventou o petit gâteau.
1: Minha avó inventou isso. Todo final de festa, ela pegava um bolo, tacava no sorvete e comia. Agora eu peguei a mania dela.
0: E isso aí caiu no gosto do brasileiro também, né? Porque hoje em dia as festas, principalmente festa infantil, tem muito bolo com sorvete. Gostei!
1: Tudo de bom.
0: Que isso, vovó? Arrasou, hein? 9:27, vamos de Estação Anos 80 com o som do Legião Urbana, quase sem querer.
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0: Garotos do Paraíso, do Blitz. Antes teve Quase Sem Querer, Legião Urbana. Sensacional, né, Caju?
1: É, aqui eu já tô no paraíso, não preciso estar dois passos, tá?
0: Ah, que isso, é que afinal de contas, né, Caju e Fabulosa juntos, meu amor, esquece!
1: A Fabulous.
0: Ai, muito Fabulous. 9:36, vou pro break, hein, gente? Segura aí que é rapidinho. Num piscar de olhos, a gente tá de volta.
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0: aqui no Estação Manchete, em grande estilo com você, pra alegrar essa manhã de sabadão.
1: Todo mundo participando, tá? Pra falar das manias, inclusive o Anderson Ramos, daqui a pouquinho ele vai contar a mania dele pra gente.
0: Ah, queremos saber!
1: Queremos!
0: E você também pode mandar aí as suas manias, porque a nossa interativa do dia é essa. Qual é a sua mania estranha? Fala pra gente no 21 99 507 0525. Quando isso, a gente solta aqui notícia pra você, porque tá chegando Luciana Paiva.
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0: Bom dia, Lu, é com você.
3: Oi, Deise. Bom dia pra você, bom dia pra todo mundo ligado na nossa programação. Olha, Deise, a quadra da Estação Primeira de Mangueira entra em clima de festa junina neste fim de semana. Hoje e amanhã, o Palácio do Samba recebe o Arraiá da Estação Primeira 2026, com entrada gratuita e programação para toda a família. O principal destaque, Deise, é o concurso de quadrilhas, que vai distribuir R$11 mil em premiação. A campeã recebe R$5 mil, a vice leva R$4 mil e a terceira colocada ganha R$2 mil. Hoje os portões abrem às 16h, mas amanhã, no domingo, a festa começa mais cedo, a partir das 14h. A expectativa é reunir milhares de pessoas nesses dois dias, Deise, com muita celebração da cultura popular. A quadra da Verde Rosa fica na Rua Visconde de Niterói, na Zona Norte do Rio. Segue com você, Deise.
0: Tá certo, Lu. Muito obrigada. Olha, tô recebendo mensagens aqui da galera. Olha, quem mandou aqui pra gente foi o Flávio de Souza, de Paraty. Disse assim: alô, bom dia pra você, Deise. Bom dia pro Caju. Excelente reflexão, viu? Das 9h. Obrigado por compartilhar tanta coisa boa com os ouvintes. Parabéns pela programação de excelência da Rádio Manchete, porque o Estação Manchete é show. Obrigada. Ele disse assim, ó: eu também tenho mania de dormir ouvindo rádio. Isso já há muito tempo. Talvez porque eu cresci com os meus pais ouvindo rádio o tempo todo. Inclusive, muitos comunicadores que estão na Rádio Manchete, inclusive também a própria Rádio Manchete lá de antigamente. Gostei e não consegui desapegar disso. Não sei se é possível, mas se for, eu queria pedir uma música do Guilherme Arantes, tá? E se não puder, não tem problema, eu continuo na audiência. Olha, querido, olha só, a gente aqui atende o seu pedido, tá certo? Porque daqui a pouquinho a gente já vai tocar a sua música. Muito obrigada aí, já anotamos aqui, está na nossa fila, na nossa lista. Muito obrigado pela sua audiência e pela sua companhia. Ele disse assim, ó: abração a todos da Rádio Manchete e muito sucesso. Ah, que coisa boa, querido. Olha, um grande beijo pra você. Beijo, Flávio. Beijo pra galera de Paraty. Que coisa boa, viu? E olha, temos mais áudios aqui, ó. Deixa eu achar aqui. Deixa eu rolar aqui lá pra baixo. Tá na conversa aqui, ó. Achei. Quem mandou um áudio aqui pra gente mais do que especial? Vamos ouvir? Ele vai falar o nome dele.
4: Oi, Deise.
0: Oi.
4: Sou Saulo de Araruama.
0: Saulo.
4: Mandar um abraço pra todo mundo da Rádio Manchete. Tô aqui bem cedo ouvindo a Rádio Manchete. Um beijo pra você, Deise. Te adoro, sou seu fã, tá?
0: Ah, que lindo.
4: Um beijo bom pra você, tá bom? Deus abençoe. Queria ouvir a música do Jota Quest. Beijo.
0: Olha só.
1: A maior mania dele é o Jota Quest.
0: É.
1: Ouvir o Jota Quest.
0: Menina, arrasou. É. Olha, já tocou o Jota Quest aqui, hein? A gente tocou lá no inicinho, pois no nosso Estação Sucesso. Tocamos o seu Jota Quest, já fizemos aí, já atendemos o seu pedido sem antes mesmo a gente, né, ouvir o seu áudio. Um beijo pra você, Saulo. Obrigada pela sua audiência e companhia.
1: E tem mais uma mensagem, foi o Celso de Paciência, ele mandou: minha maior mania é comer feijão com farofa e banana em tudo o que eu puder.
0: Caramba.
1: Minha família é toda nordestina e eu tenho essa mania desde criança. Confesso que a minha família não é nordestina, eu tenho até amigos que são que
0: moram
1: família toda do Nordeste.
0: Sim.
1: Mas essa é uma das minhas manias, colocar farofa.
0: Adoro uma farofa.
1: Farinha, se tiver feijão.
0: Adoro. Também adoro.
1: Gosto.
0: Fica uma argamassa? Fica. Mas é uma delícia.
1: É, mas tem que revestir as paredes
0: do
1: intestino.
0: É muito bom, não tem jeito. Eu adoro.
1: Argamassa é pra mim, é o concreto do intestino.
0: Nham, nham, que delícia, que delícia.
1: E uma bananinha é uma delícia também, tá?
0: Quem também tá falando aqui de manias diferentes gastronômicas é o Jonathan Ribeiro, do Complexo da Maré. Ele disse assim, uma das manias dele é comer pão com leite condensado ou sorvete.
1: Pão com sorvete?
0: Leite condensado também, ou com leite condensado, ele mistura. Nossa!
1: Diferente, né? Essa eu nunca vi.
0: Mas olha só, ô Jonathan, depois responde pra gente. O pão, ele é francês, é pão de forma, porque tem diferença.
1: Porque né? Se você botar o sorvete em pão de forma, ele deve. O leite condensado, ele vai cair um pouco, né?
0: Pois é, tem diferença, é verdade. Mas ainda assim, é uma mania inusitada, gostei.
1: Seu método de preparo, conta pra gente.
0: Pois é, muito obrigada aí por estarem sintonizados em 96,1 FM. 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O meu é @DaisyHitfer. E o seu, Caju?
1: @EuSouCarlosJúnior.
0: Tá certo. Agora vamos, né? Vamos de música. A gente já falou demais aqui, né?
1: É isso aí.
0: Nossos ouvintes querem ouvir uma boa música. Vamos curtir agora o som do Fábio Júnior, porque tá chegando Estação Novelas com o Que É Que Há. 9:45. Bom dia pra você!
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0: 20 da novela Por Amor. E antes teve Quequeado, Fábio Júnior, da novela Final Feliz de 1982. Coisa boa, viu, Cajuzinho?
1: Relembrando.
0: Relembrando.
1: É sempre bom relembrar.
0: Muito.
1: Adoro essa energia.
0: Que bem. Também gosto bastante. E agora vamos seguir pra Estação Sertaneja, porque tá chegando o som do Jorge Mateus com Sosseguei. Vamos curtir?
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0: Sosseguei.
1: Então também sosseguei com Jorge e Matheus. Que coisa boa, 9 horas e 56 minutos.
2: Sossegados.
1: Sossegados. Sossegados. Que isso. Porque afinal de contas, né, nesse sabadão não tem como você não ficar tranquilo e sossegado aqui no Estação Manchete. Oh, que coisa boa. Olha, gente, tá chegando informação do trânsito pra você.
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1: Anderson Ramos está de volta, mas Anderson, quero te fazer uma pergunta, hein? Você tem alguma mania estranha? Conta pra gente.
4: Oi, Deise, eu tenho mania sim, Deise. A minha mania, ultimamente, fica rolando pra ver qual é as minhas próximas férias, o que, que eu vou fazer nas próximas férias, pra onde eu vou viajar, e a casa dos sonhos, aonde eu vou alugar no Airbnb. Essa é minha mania.
1: Arrasou, amigo!
4: Vai entender isso, né, Deise?
1: É mesmo.
4: Vai entender.
1: Mas
4: tem gente que gosta.
1: Eu gostei.
4: Verdade, Deise. Minha amiga, deixa eu te falar que o trânsito apresenta retenções, tem problemas para o motorista que se desloca nesse exato momento em direção à zona oeste da cidade, viu? O motorista perde tempo, tem uma operação policial na linha vermelha ali no trecho do Parque das Missões, isso na pista em direção à Baixada Fluminense. Aí o motorista perde tempo e vai encontrando retenções. Teve um acidente grave na Magé Manilha, envolvendo um ônibus e um carro no sentido Washington Luiz, perto da aviação União, no Jardim Aingá. Bombeiros acionados, duas pessoas ficaram levemente feridas e outras ficaram gravemente feridas. Acidente grave por ali, viu? 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E eu volto já, Deise.
1: Tá certo, meu amigo.
4: E minhas manias.
1: Valeu. É isso, gente. Olha... cada um tem a sua mania.
2: Ah, eu também tenho. E um pouquinho, derivando um pouquinho dessa mania dele, eu gosto de
1: surfando
2: ficar...
1: surfando na onda?
2: Eu gosto de ficar vendo aluguéis de casas caríssimas. De mansões, de 25 milhões de reais. Eu, nossa, bonito essa casa, eu vou salvar.
1: Vou salvar, vai que eu compre.
2: Não, vai que eu compre, eu vou comprar. Mas...
1: é.
2: Agora,
1: né, vai ter que ficar... Mas até lá, a moda já até mudou.
2: É.
1: Pois é.
2: Mas eu acho interessante. Acho bonito.
1: Eu também gosto. Acho bonito. Eu tenho também uma outra mania, né? Que é ficar vendo review de perfumes nas redes sociais.
2: Ah, você gosta bastante.
1: Eu adoro uns perfumes, gente.
2: No,
1: menino, vou te falar. Agora eu tô numa onda. Eu te falei dos body splash que eu gosto, né?
2: É, tá tudo
1: mas
2: bem.
1: Agora eu tô numa onda de sabe de quê?
2: De
1: body splash de perfume árabe. Tem noção?
2: Ai, nossa, os perfumes árabes,
1: garoto,
2: meu Deus do céu. Eles tiveram um
1: hoje.
2: Hype. Até agora não parou.
1: Nossa, e eu tô viciada em ficar vendo vídeos assim. A minha mania estranha, antes de dormir, eu fico lá vendo.
2: Eu tô pra comprar um.
1: E
2: aí,
1: muito bom.
2: Eu vou na força da internet.
1: Muito bom.
2: Porque tá hypando tanto e eu nem senti o cheiro, né? Porque comprando na internet, você não tem como sentir o cheiro do
1: não
2: perfume.
1: Não tem como.
2: Mas aí, é o que aconteceu.
1: Eu vou falar agora uma outra mania estranha que eu tenho. Essa
2: medo.
1: É estranha mesmo, tá?
2: Medo,
1: essa é estranhíssima!
2: Ouvinte,
1: ai, meu Deus do céu!
2: Tapem
1: olha,
2: seus ouvidos.
1: Ai, gente, mamãe. Olha, vocês vão me julgar. Na verdade, são duas. São duas numa só.
2: Meu Deus.
1: Também tá incluindo aí,
2: julgaremos.
1: Tá incluso ver nas redes sociais, tá? Eu tenho a mania estranha de ficar vendo vídeo de unha encravada. E também de cravo.
2: Vou te defender. Eu acho que nem nada nessa vida é pra gente criticar, não. Eu acho que a gente tá criticando as pessoas. Eu acho muito satisfatório.
1: Gente, é muito bom. Aquilo ali me relaxa.
2: Você pegar aquela pessoa que tá, às vezes, com as costas todas ali cheias de cravos, aí vem
1: poxa.
2: Aquela menina, faz aquela terapia, ou aquele homem vem e começa retirando um por um.
1: De nariz, então, nossa,
2: pele,
1: é muito legal.
2: E fica tudo. Eu acho muito bom.
1: É muito maneiro. Eu gosto muito. Ai, meu Deus. Ó, me expus aqui. Hein? Caju não falou quase nada. Eu tô esperando.
2: Daqui a pouquinho eu falo.
1: 10 horas e 1 minuto, vou de break. Já já tá de volta.
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0: Estamos de volta aqui no Estação Manchete. Que coisa boa, agora 10 horas e 2 minutos. Que coisa boa.
1: Ai, gente, já tô chateado já.
0: Por quê?
1: Faltam 57 minutos.
0: Pro nosso programa acabar, mas que isso, tem muita coisa boa ainda, garoto.
1: Você lembra falar em contagem, quando ai, eu tava tão esperançoso, né, do Brasil.
0: Ai, ele ainda não
1: aí
0: superou.
1: Faltam, como que é? Eu acho que era no sábado, a estreia foi no sábado, se eu não me engano.
0: Foi.
1: Faltam 9 horas para o jogo do Brasil, agora
0: ele
1: faltam
0: tava
1: 8 horas e 55 minutos.
0: Foi difícil, foi triste. Foi intenso,
1: mas já acabou.
0: E já acabou. Fomos levados aí pelo... né, pelo navio Haaland.
1: Ah, é. Yeah. Tá, um abraço.
0: Faz o quê? Olha só, gente, tô recebendo mensagens de vocês. Vamos ouvir esse áudio mais do que especial? Vambora.
2: Bom dia, Deise.
0: Bom dia.
2: José Carlos aqui de Macapá, do Amapá. Ouvindo vocês aqui pelo aplicativo da rádio daqui do meio do mundo, do Zerão Marco Zero.
0: Olha só, galera do Marco Zero, lá no Macapá, Amapá. Que coisa boa, um beijo pra você. O José Carlos tá sempre aqui também, ouvindo. É um ouvinte fiel, né? Muito obrigada, querido. Obrigada pela sua energia positiva. Muito obrigada pelo seu carinho, né, com a gente. Você sempre tá aqui. É demais, viu? Muito obrigada mesmo. E olha, gente, tá rolando aí a nossa

0: galera do norte, do nordeste, centro-oeste, galera aqui do sudeste. Ai,
1: pô, é Rio demais, Bonito assim. Também, aqui do Rio de Janeiro, a galera também tá
0: sintonizada. Pessoal da região metropolitana,
1: muito
0: região
1: bom.
0: Serrana. Ih, tá todo mundo ouvindo, isso é muito
1: Tô
0: bom.
1: Tô adorando a participação de vocês, hein? Continuem mandando mensagens no 21 99 507 0525. Certo?
0: Certo!
1: Então vambora, porque tá chegando agora os anos 90 batendo aqui na nossa porta.
0: Beijo,
1: né? Não tem nem tanto tempo assim, né? Fala sério.
0: Ah, é.
1: Só 30 e poucos anos atrás. Já tem 35 anos, não. 36, né? Caramba! Vai, meu
0: Deus!
1: Disfarça. Ó, 10 horas e 5 minutos. Vamos curtir o som da Shania Twain com Man, I Feel Like a Woman na Estação Anos 90. Vambora!
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0: com Hand in My Pocket. Pois é, que coisa boa, viu? Só musicão tocando aqui no Estação Manchete. E ainda teve também o som do Biquíni Cavadão, Zé Ninguém. Agora 10 horas e 18 minutos, vamos de informação do trânsito. Vamos que vamos.
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0: Anderson Ramos, é com você, querido amigo.
2: Oi, Deise, eu tô de volta. Opa, minha amiga, no pique desse sabadão de sol, muita gente colocando o pé na estrada em direção à região dos Lagos, Ponte Rio, Niterói, com grande movimentação na altura da Praça do Pedágio no sentido Niterói. Muita gente colocando o pé na avenida também, para chegar à Barra da Tijuca pela Avenida Ayrton Senna, na saída da linha amarela. Aí tem retenções e problemas nesse trecho. 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Eu volto já já. Ok, Deizinho.
0: Ok, meu amor. Olha, eu adoro a alegria do Anderson.
3: Sim, ele tá animado.
0: Ele tá animado hoje.
3: Acho que sabadão tem sempre uma energia diferenciada.
0: É verdade.
3: Nós.
0: A energia que no domingo, geralmente, a gente custa, né, a pegar, né?
3: É verdade.
0: Não tem jeito.
3: Domingo você quer, né, pegar no tranco um pouquinho mais tarde.
0: Exatamente.
3: Depois das 10, depois do meio-dia.
0: Isso, você fica com uma preguicinha e tal, mas depois você vai. Só que no sábado...
3: Você chega naquela energia, você vê que o sol tá bom, tá tudo favorável. Você fala assim, eu quero curtir mais cedo.
0: Exatamente. Olha só, eu tô recebendo aqui mensagens da galera. Olha, a tia Lúcia Helena de Santíssimo, que inclusive trabalha aqui na Rádio Manchete.
3: E está aqui.
0: Ela mandou aqui uma resposta, hein, sobre a mania dela. Vamos ouvir? Vamos ouvir, tia Lúcia. O que você manda?
4: Cada outra mania que é juntar moeda nova, nota nova. Eu junto muito. R$2 novo, R$10 novo, R$5 novo, as moedas de R$1, de 50. Eu tenho mania de juntar moedas. Já juntei, já consegui juntar 1.000 moedas quando eu trabalhava, comecei a juntar.
0: Ah, ela tem uma outra mania, viu? Que é juntar moedas novas e notas novas. Gostei. Aí é bom que você já faz até uma poupança, né? Em casa, um cofrinho.
3: Eu lembrei aqui que meu avô, depois que teve essa passagem, né, de cruzeiro pra cruzeiro real, enfim.
0: Teve tanta moeda, cruzeiro
3: teve
0: novo,
3: tanta moeda
0: cruzado.
3: Eu já perdi o tempo das moedas, gente. Enfim, releve.
0: A gente já nasceu no real, amigo, deixa.
3: Pois é, eu nasci no euro. Sacanagem. Mas aí, nessa passagem, ele guardou o dinheiro e ele acabou perdendo.
0: Ah!
3: E aí essas notas antigas ficaram ali pra nada, né? E aí eu comecei a guardar essas notas dele. As moedas antigas também. E estão guardadas até hoje.
0: Mas eu vou te falar, eu achava muito bonitinhas as moedas e as notas do cruzado, novo, cruzeiro.
3: Eram bonitas,
0: minha,
3: né?
0: Minha avó guardava.
3: Tinha imagens, eu acho que era de 10 cruzeiros, tinha foto do Getúlio Vargas.
0: Tinha uns negócios assim. Aqui, agora, assim, vindo pra um lado mais recente, só que não tanto, a nota de R$10, que tinha o Santos Dumont.
3: Tinha.
0: Era bonitona. Era bonitona, eu gostava. Que tinha aquele negócio vermelho, assim, aquela nota que tinha. Ela era toda coloridona. Com um azul e um bege, assim, tinha uma bolinha vermelha, assim, nela. Eu gostava
3: dela.
0: Tem
3: uma outra de R$10, que era Pedro Álvares Cabral também. E aí tinha um símbolo vermelho.
0: Não era o Santos Dumont, não?
3: Ih, será que...
0: Era Pedro Álvares?
3: Acho que era Pedro Álvares Cabral.
0: Era. Eu sei que era muito bonita.
3: R$10.
0: Era pra você ver como importante. Olha como a gente lembra.
3: Foi alguém muito, muito imponente aí. Era Pedro Álvares Cabral. Ninguém ouviu.
0: Mas lembra. Assim, a gente lembra que era diferentosa, tá? Que era muito bonitinha, eu gostava. Ó, tem mais uma mensagem aqui de áudio pra gente. Vamos ouvir?
5: Oi, Rádio Manchete, bom dia.
0: Bom dia
5: a todos que estão ouvindo. Eu sou o Brian, daqui da Tijuca, e tô com duas garotinhas que também vão contar suas manias. A minha mania, que eu gosto muito, é de chupar limão com sal. Eu gosto de jogar o sal no limão e eu sinto até um azedinho aqui já, só de falar. E você?
6: Eu gosto de acordar cedo só pra botar comida pro gato.
5: E você?
7: Eu gosto de brincar de pop e play, pai.
5: Então tá aí, nossas maninhas aqui do dia de hoje.
0: Ah, eu adorei. Um grande beijo pro Brian, pra Alice e pra Aurora.
3: Amei acordar cedo para dar comida pro gato.
0: É, é bom. Ô, Alice, gostei, hein? É bom aí que seus pais não precisam ter preocupação.
3: Opa,
0: você já faz.
3: E bom que limão com sal, eu não julgo.
0: Tu gosta, amigo,
3: eu
0: de limão com sal?
3: Eu acho uma combinação interessante. Inclusive, tem gente que eu julguei bastante que tomava cerveja com sal. Pegava a cerveja e na bordinha do copo colocava um pouquinho de sal.
0: Ah!
3: Aí eu fiquei assim, que gente doida. Mas na hora que você prova e você também coloca um limãozinho ali na língua, não fica uma combinação linda.
0: Será que, tipo assim, essa ideia do limão com sal seria uma pré-tequila? Porque não tem a tequila, né?
3: É,
0: precede a tequila?
3: É tudo junto, né? É quase um shot de
0: cerveja. É uma pré-tequila,
3: cerveja.
0: É. Caraca! Ai, gente, olha, sério. Só vocês com cada ideia, meu Deus do céu, muito bom.
3: Eu achei aqui, tá? Você não tava errada.
0: Não tava errada?
3: Não, a nota do Santos Dumont existia.
0: Ah!
3: Mas era de 10 mil cruzeiros.
0: Ah, era 10.
3: Era 10.
0: Agora, qual era o nome da moeda? Gente, aí já vou ficar devendo.
3: Ou 10 cruzeiros novos, né?
0: Entendi.
3: Eles já formularam. Aí, pra não ter que trocar as notas, eles carimbaram. Aí tava assim, 10 mil cruzeiros. Aí depois tava 10 cruzeiros novos.
0: Mas
3: é de 10 reais, era do Pedro
0: Cabral. Aí, ó, tá vendo? Tá vendo? Desde às vezes também a memória não... Assim, memória é meio falha, mas... Alguma coisa tem ali, sabe?
3: Faz
0: que
3: parte.
0: Vale. É tipo divertidamente. Salvo parabéns e o resto esquece. E falando em parabéns, hoje é o aniversário do nosso querido ouvinte, Vanderlânio. Ele disse aqui que tá completando mais um ano de vida. 42 anos de muita alegria. Que coisa boa, hein, Vanderlânio? Parabéns. Sucesso, saúde, tudo de bom pra você. Que a sua vida seja sempre muito, muito, muito colorida, viu? Obrigada aí pela sua companhia. E olha, arrasa hoje, hein? Aproveita o seu dia.
3: Parabéns.
0: Coisa boa. E vamos de música, porque tá chegando Estação Pop Rock agora com o som do Charlie Brown Jr. Papo reto.
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0: antes teve papo reto do Charlie Brown Jr. Sensacional, hein?
1: Aí sim.
0: Adorei. Vamos de break, Caju? Daqui a pouquinho a gente tá de volta?
1: É já, galera.
0: Então, vambora.
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0: de volta aqui no Estação Manchete, em grande estilo com você até as 11 horas da manhã. Estamos chegando quase na reta final do nosso programa.
1: Não me diga isso. Só lembro desse meme. Não me diga isso.
0: Não me diga isso.
1: Por favor.
0: Mas calma, tem muita coisa boa ainda pra tocar aqui pra você, querido, querida ouvinte. E ó, a nossa interativa ainda está rolando, viu? Qual é a mania estranha que você tem? Conta pra gente. 21 99 507 0525.
1: Queremos manias estranhas.
0: Queremos.
1: Estranhas.
0: Cheio de mania. Olha, gente, vambora porque tá chegando agora informação pra você. 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Deise de Assis, minha xará, bom dia. Ih, o som da Deise não saiu. Oi, Deise.
2: Bom dia, fabulosa.
0: Bom dia
2: pra você, pra todos os ouvintes aqui da Manchete.
0: Obrigada.
2: FM, tô por aqui trazendo novidades de Niterói. A cidade de Niterói inaugurou um parque solar no alto do Morro da Boa Vista, em São Lourenço, o primeiro instalado em uma comunidade da cidade. O espaço vai funcionar como uma usina de geração de energia limpa. Essa energia captada por esses painéis solares será utilizada para abastecer equipamentos públicos do município, assim reduzindo os custos com eletricidade e contribuindo para a diminuição da emissão de gases de efeito estufa. De acordo com a prefeitura, o projeto faz parte das iniciativas para tornar a cidade mais sustentável. O parque ocupa uma área de mais de 35 metros quadrados. A expectativa é que a usina produza cerca de 150 mil kWh de energia por mês, volume destinado ao abastecimento de equipamentos públicos municipais. O investimento nas obras foi de mais de 7 milhões de reais. A prefeitura também anunciou novas obras de contenção de encostas para reforçar a segurança da comunidade. Segue com você, Deise.
0: Tá certo, Deise. Daqui a pouco você volta. Por enquanto, temos agora a nossa agenda cultural.
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0: Contigo, Caju.
1: Vamos lá, sábado de sol e talvez muitos eventos pela cidade do Rio de Janeiro.
0: Oba!
1: A gente fala desse sábado e desse domingo, os eventos culturais pra você. Festa Junina do Museu Histórico da Cidade, a primeira dica é pra quem quer aproveitar o clima de Festa Junina, porque ainda não acabou, hein? O Museu Histórico da Cidade na Gávea, lá na Zona Sul, promove nesse sábado uma grande festa com comidas típicas, apresentações musicais, danças e atividades culturais pra toda a família. É hoje, sábado, das 10 da manhã, como é, já começou, na verdade, e vai até as 4 da tarde. O Museu Histórico da Cidade fica no Parque da Cidade, na Gávea. A entrada é gratuita.
0: Sensacional!
1: Tem espetáculo infantil com bolhas mágicas no Aterro do Flamengo. As crianças também vão ter essa programação garantida. No domingo, o Teatro de Fantoches e Marionetes Carlos Werneck de Carvalho recebe o espetáculo Biscoito em uma Onda de Bolhas Mágicas. A apresentação mistura humor, poesia, interação com o público e muitas bolhas gigantes para divertir toda a família. Nesse domingo, dia 12, né? Às 10 da manhã, no Aterro do Flamengo, ali na altura do posto 3, também é evento gratuito pra você levar toda a sua família e a criançada.
0: Legal.
1: Também tem encontro carioca de sanfoneiros. Quem gosta de música brasileira pode conferir o tradicional encontro carioca de sanfoneiros, que reúne músicos de diferentes estilos para celebrar um dos instrumentos mais populares da cultura brasileira, a sanfona. Nesse domingo, às 2 da tarde, no Memorial Getúlio Vargas, na Glória. A entrada também é gratuita.
0: Maravilha!
1: Trago agora mais uma exposição. Exposição Augusto Boal, no Humaitá. Segue aberta essa exposição dedicada ao dramaturgo Augusto Boal, um dos maiores nomes do teatro brasileiro. A mostra reúne fotografias, cartazes e registros históricos da trajetória do criador do teatro do oprimido. É até o dia 19 de julho, durante a semana, tá? Quarta ao domingo, você pode conferir das 4 da tarde até as 9 da noite, lá no Espaço Cultural Sérgio Porto. É gratuito também. também. Falar um pouquinho da Zona Sudoeste, exposição de Lego no Rio de Janeiro, na Cidade das Artes. Uma outra boa opção para toda a família é a maquete permanente do Rio de Janeiro, construída em Lego.
0: Que legal!
1: A atração encanta adultos e crianças e é uma das mais visitadas de todo o espaço ali da Cidade das Artes. Sábado e domingo, das 10 da manhã, já começou até as 6 horas da tarde na Cidade das Artes, na Barra de Juca. Também evento gratuito. Tem coisa pra caramba, gente. E a última pra fechar, visita especial no Mar, o Museu de Arte do Rio, vai promover nesse sábado uma visita guiada, mediada a essa exposição Entrar na Grande Noite. Além de visitas, intérpretes em Libras também para ampliar a acessibilidade do público. Hoje, por volta das 2 da tarde, no Museu de Arte do Rio, que fica lá na Praça Mauá, aqui do ladinho. Toda atividade também é gratuita.
0: Maravilha, Cajuzinho, adorei, hein? Cada dica, uma mais legal do que a outra. Adorei essa do Lego, já tô aqui anotando na minha agenda pra...
1: E é tudo de graça, hein?
0: Ai, maravilhoso. Adoro um 0800. E olha, está chegando aí a Deise mais uma vez com informação pra gente.
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0: Bom dia mais uma vez, Deise. O que você manda?
2: Oi, Deise. Um ótimo dia para você, para todos os ouvintes aqui da Manchete FM. Estou trazendo informações para você que está procurando emprego. O Trabalha Rio, da Secretaria Municipal de Trabalho e Renda, estará em 4 bairros na próxima semana, dos dias 13 a 18 de julho, das 10 às 2 da tarde, prestando atendimento gratuito aos trabalhadores que procuram novas oportunidades. Durante a semana, os interessados podem realizar o cadastro na plataforma Oportunidades Cariocas com base no perfil profissional e na disponibilidade de vagas para participar dos processos seletivos de empresas parceiras da Secretaria. Na segunda-feira, primeiro dia da ação, o atendimento acontece das 10 às 2 da tarde na Cozinha Comunitária Carioca Amor ao Próximo, na Rua Almeida de Oliveira, número 28, em Guaratiba. Na terça, será a vez do Center Shopping, na Avenida Jeremário Dantas, 404, no Tanque, em Jacarepaguá. Todos os endereços completos estão disponíveis no nosso site. Para participar, os interessados podem se dirigir a um desses postos citados, um desses postos que estarão disponíveis na próxima semana, portando documento de identidade, CPF, carteira de trabalho, número do PIS e currículo. Outra opção presencial são as unidades da Central do Trabalhador, localizadas no Centro, Campo Grande, Engenho Novo, Ilha do Governador, Jacarepaguá, Santa Cruz e Tijuca, que funcionam de segunda a sexta-feira, sempre das 8 às 4 horas da tarde. Segue com você, Deise.
0: Muito obrigada, Deise. Eu amo esse multiverso de Deise.
1: Oi, Deise. Beijo, Deise. Tchau, Deise. Obrigado, Deise.
0: Gosto muito. Sabe o que também eu gosto muito, Cajuzinho?
1: Do quê?
0: De um bom pagodinho.
1: Tá chegando, eu acho, hein?
0: Ai, eu adoro. Ó, agora 10 horas e 43 minutos. Vamos aí chegando nos momentos finais do nosso programa. Mas, ó, vamos curtir um pagodinho do bom?
1: Aí sim.
0: Vambora. Tá chegando Faixa Amarela do Zeca Pagodinho pra você agora na nossa Estação Pagode. Vamos que vamos. Bom dia.
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0: Daisy Richfield.
1: Alô, mulherada! Pode crer que eu tô preparado!

0: cheia de manias. Como a gente, né? Quem estava aqui falando na nossa interativa do dia, qual era a sua mania?
1: É.
0: Muito bom.
1: Eu acho que eu nem tenho minha mania até agora.
0: Não falou a sua mania?
1: Não, eu não lembro.
0: Não lembra? Não, você lembro. Disse algumas. Você falou de algumas coisas agridoces.
1: Mas a principal, gente, eu vou deixar mesmo aí.
0: Vai ficar no ar, né?
1: Vai ficar no ar.
0: Tá bom. Então tá. Mas é tudo bem. Todo mundo tem a sua mania de maluco às vezes, né? Fala sério. Adorei a interativa do dia, gente. Muito obrigada. Lembrou?
1: Ah, uma mania muito feia. Ah. Muito feia.
0: Fala.
1: Eu bebo a água ou refrigerante, eu deixo a garrafa vazia dentro da geladeira.
0: Olha,
1: eu esqueço.
0: Aí, menino.
1: Eu esqueço.
2: Ai, mamãe.
1: Aí eu lembro uma semana depois e jogo no lixo.
0: Ai, tá vendo?
1: Uma mania feia. Já que você
0: foi
1: na sua mais feia, eu também vou na minha mais feia.
0: muito bom, Cajuzinho. Obrigada, gente, pela participação de vocês, pela interação, mandando aí zap pra gente. Tô muito feliz com a interação de vocês. Vocês são os melhores ouvintes do mundo.
1: Ah.
0: Olha, palmas pra vocês, tá? Porque vocês merecem. Vocês são incríveis. Muito obrigada.
1: Tocantins inteiro pra você.
0: Muito bom. Cajuzinho, eu vou me despedindo de você por hoje. Amanhã eu tô de volta a partir das 8 horas da manhã. Quando a gente se encontra semana que vem,
1: sábado que vem. Beijo, gente. Até sábado que vem.
0: E o Caju ainda continua aqui no programa do Andrei Lara, né não?
1: Isso aí, até já.
0: É isso aí. Gente, eu vou me despedindo de vocês por hoje. Amanhã eu tô de volta. Um beijo pra vocês, um excelente sábado. E a gente encerra o Estação Manchete em grande estilo, porque tá chegando a Estação Anos 2000 e você vai ficar na companhia do Nando Reis do seu lado. Que coisa boa. 10 horas e 57 minutos. Um grande beijo pra você. Daqui a pouquinho, às 11, Andrei Lara. Tchau, tchau. Beijo.
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0: o som do Nando Reis. Ai, que coisa boa, viu, gente? Adorei! Bom demais, mas olha, tem trânsito aqui com o Anderson Ramos. Vamos ouvir?
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0: Contigo.
2: Oi, Deise. Oi. Tô de volta na Washington Luiz, a Rio Petrópolis. A via precisou ser interditada mais cedo no trecho ali de Caxias, próximo do Parque Gráfico, por conta de um acidente grave envolvendo um carro e uma viatura da CEOP. Tinha presidiários dentro do carro, então por isso precisou realmente ser interditada. Mas de acordo com a Polícia Rodoviária Federal, já foi parcialmente liberado. O trânsito segue um pouco mais intenso. Quem segue de Caxias em direção à capital fluminense vai encontrando melhores condições pela antiga Kennedy em direção a Bulhões Maciel. Tem melhores condições nesse caminho. Liberado também o trânsito pelos lados da linha amarela. Pista sentido Barra da Tijuca, mais cedo teve um acidente na altura do engenho de dentro. Programa Move Brasil Citroën, para você taxista Citroën C3, a partir de R$ 65.090, com isenções inclusas para os motoristas de aplicativo. Passar tinha até 72 vezes de R$ 2.220 sem entrada. Eu fico por aqui. Vou tirar férias, vou descansar um pouquinho, volto em agosto.
0: Coisa boa,
2: a gente volta,
0: Anderson,
2: com informações do trânsito na segunda-feira às 6h30 com a Claudinha. Ok, Daisy?
0: Ok, querido, valeu. Um beijo, boas férias. Eu também vou nessa. Tchau, tchau.

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1: A liberdade não vale a pena se não inclui a liberdade de errar. Frase de Mahatma Gandhi para nós começarmos esse sábado, dia 11 de julho de 2026. São 11 horas e 4 minutos, começa agora até 1 da tarde, aqui na Rádio Manchete, o nosso programa Andrei Lara. Bom dia e bora pra frente, gente!

0: fazendo aniversário hoje. Olha, hoje, em 2012, o Palmeiras foi campeão da Copa do Brasil em 2012. A Itália se tornou tricampeã da Copa de 1982, no dia 11 de julho de 1982, na Espanha. A Espanha foi campeã da Copa de 2010, na África do Sul. Hoje, fazendo aniversário, a escola de samba Inocentes de Belfor Roxo, aqui do Rio de Janeiro. A Fiat também fazendo aniversário hoje, fazendo aniversário no dia de hoje. O hipódromo da Gávea, do Rio de Janeiro, também fazendo aniversário no dia de hoje. O Partido Trabalhista Cristão, PTC, também fazendo aniversário no dia de hoje. A W Motors também fazendo aniversário. E é o Centro Universitário das Faculdades Metropolitanas Unidas também fazendo aniversário. Hoje é dia de São Bento, esse santo conhecido como um santo milagroso para as causas impossíveis, para as causas difíceis. É conhecido como um santo que tira muito mal olhado, que tira tudo de ruim da pessoa. É o São Bento. Então hoje os fiéis de São Bento estão fervorosamente rezando por esse santo conhecido como santo das grandes causas. Salve São Bento! Hoje tem município no nosso estado fazendo aniversário. É o município de Mendes, completando hoje 74 anos. Famosos que fazem aniversário no dia de hoje, dia 11 de julho, o cantor Krigor fazendo 52. O Krigor era de algum pagode. Eu não me lembro qual era, Carlinhos, mas era assim, Krigor. Era vocalista de algum pagode. Ou eu tô errado?
1: Não, era sim, era vocalista de algum pagode. Também não tô lembrando agora.
0: É, vê aí, é Krigor, é com CH. Krigor. CHI, Jorge.
1: Do Exalta Samba.
0: Exalta Samba, viu? Pois é. Krigor era. Não sei se ainda é ou se era, mas eu me lembro desse nome. O Emerson Leão, ex-jogador, 77 anos. Israel Salazar, cantor gospel, 36 anos. A atriz Lúcia Veríssimo, 68 anos. O cantor gospel Luiz Arcanjo, 52. Mais um pagodeiro fazendo aniversário. O Netinho de Paula, completando hoje 56 anos. A cantora gospel Raquel Melo, 60. E o jogador Raul Lô, 30 anos. No dia 11 de julho de 1973, falecia Agostinho dos Santos. Também falecia no dia 11 de julho de 1969, Guilherme de Almeida, ele que foi poeta, tradutor e ensaísta. Osmar de Oliveira, médico e comentarista esportivo, faleceu no dia 11 de julho de 2014. E a Maria Augusta, carnavalesca, faleceu no dia 11 de julho de 2025. Em um ano, ela faleceu. E vai, está completando hoje um ano, então, que a Maria Augusta, essa carnavalesca maravilhosa, deixou o mundo material e foi para o mundo espiritual. 11 horas e 9 minutos. Você que é ouvinte aqui do nosso programa, Andrei Lara, você que quer mandar mensagem para a gente, você pode participar ao vivo. Entre as nossas informações, entre as nossas fofocas, a gente vai citando os nossos ouvintes. E eu gosto muito de receber mensagens por áudio. Então, se você quiser mandar áudio, fica à vontade. Áudio de até 30 segundos, que já é bastante tempo, quase um minuto, ó. Dá para você falar muito. E aí você vai falar o seu nome, o teu bairro, se você for aqui do Rio de Janeiro. Se você não for do Rio de Janeiro, diga a sua cidade. Ah, eu sou de Caxias, eu sou de Petrópolis, eu sou de Angra dos Reis, não sei de onde você é. Mas fique à vontade, aqui a sua mensagem é muito bem-vinda. Só não esqueça, nome, sobrenome também.

no bairro onde você mora. Deixa eu perguntar ao meu amigo Thiago Clark. Thiago, bom dia. Qual é o WhatsApp da Rádio Manchete? 995070525. WhatsApp da Rádio Manchete. Para você mandar mensagens agora, ao 21 DDD do Rio de Janeiro, 995070525. Repetindo para você, 21 995070525. 11:12. Olha, hoje nós temos muitas informações, temos muitas músicas, ó, é, músicas boas aqui para você, ouvinte da Rádio Manchete. Vamos de música agora? Lulu Santos, para nós começarmos esse sábado com esse cantor espetacular, Dancing Days.

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1: Abrimos com o Lulu Santos e depois Gilberto Gil, 11:20.
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1: Essa semana eu soltei uma entrevista exclusiva na minha coluna. Deu muita repercussão, inclusive foi manchete principal do jornal Dia, por conta dessa minha entrevista. Carlinhos, Clark e ouvintes da Rádio Manchete, eu entrevistei a Paula Cardoso. Quem é Paula Cardoso? Paula Cardoso é mãe da filha mais nova de Anderson Leonardo, que foi vocalista do grupo Molejo. O Anderson, que faleceu em 2024 de câncer. E a Paula me deu uma entrevista, uma história muito delicada, na verdade, envolvendo o grupo Molejo, os herdeiros de Anderson Leonardo e a prestação de contas depois da morte do cantor. Isso tudo ganhou um novo capítulo. Eu conversei com exclusividade com Paula Cardoso, mãe da Alice, a filha caçula de Anderson. Ela decidiu romper o silêncio para cobrar mais transparência sobre os valores que seriam destinados à criança, à menina Alice, de apenas 6 anos. Anderson morreu em abril de 2024, aos 51 anos de idade. Depois de se tornar uma das figuras mais importantes do pagode brasileiro, o principal rosto do grupo Molejo. Desde a morte do cantor, o grupo continuou trabalhando e realizando apresentações, claro. O problema, segundo Paula, é que ela não consegue ter acesso claro à agenda dos shows, aos contratos, aos valores dos cachês e aos comprovantes das despesas. Paula me disse que logo depois da morte de Anderson, houve uma conversa entre as pessoas envolvidas do grupo e ficou combinado que o trabalho seguiria normalmente. O Molejo continuaria com a sua trajetória e a parte financeira correspondente a Anderson seria repassada aos herdeiros. Só que, com o passar do tempo, ela diz que começou a sentir falta de informações. Informações essas detalhadas. Para Paula, não basta receber uma planilha com alguns números soltos. Ela quer saber quanto o grupo recebeu por cada show, quanto foi gasto com o transporte, com os músicos, com a equipe, com a estrutura, e quais documentos comprovam essas despesas. E é importante explicar uma coisa para você, ouvinte da Rádio Manchete, do programa Andrei Lara. Paula, em nenhum momento, dizia para mim, ou disse, que ela queria determinar quanto a filha deveria receber. O que ela exigia e exige é a clareza das informações. Ela afirma que se depois de todas as despesas o valor da filha for pequeno, ou até se não houver lucro, ela vai aceitar. Mas ela quer ter certeza que os números estão corretos e estão devidamente comprovados. Essa é a essência da cobrança de Paula. Não se trata apenas de dinheiro, mas do direito de uma criança, que é uma herdeira, e saber o que está sendo feito com a parte que caberia ao pai dela. Segundo Paula, Anderson deixou 4 herdeiros. Uma das filhas desse relacionamento que ele teve, desses relacionamentos, Alessa, seria a pessoa que faz a ligação com a assessoria, responsável pela prestação de contas do grupo. Paula, porém, afirma que não mantém contato direto com o grupo e que nem sequer sabe exatamente quem dentro da estrutura do grupo Molejo organiza e repassa essas informações. Ela também fez questão de deixar claro que a sua reclamação não é contra os outros filhos de Anderson. Não existe, segundo ela, uma briga entre os herdeiros. A cobrança é direcionada à forma como o grupo e a sua administração estariam apresentando as contas. Ela pede, na verdade, mais transparência na prestação de contas. E o que mais me chamou a atenção foi o seguinte: a Paula me encaminhou documentos, e-mails e mensagens que mostram tentativas formais de conseguir informações sobre shows, valores e também repasses. Ou seja, ela afirma que não resolveu falar publicamente sem antes procurar respostas de outras maneiras. De acordo com a Paula, a última prestação de contas recebida teria sido referente ao mês de maio. O valor apresentado foi de R$4.830, dividido entre os 4 herdeiros, ou seja, cada um teria recebido R$1.207,50. No mês de junho, ela afirma que não recebeu repasse nenhuma explicação mais detalhada sobre a ausência do pagamento. E aí está outro ponto que incomoda muito Paula. Para descobrir se o grupo Molejo está trabalhando, ela diz que precisa procurar informações na internet ou perguntar, na verdade, para outras pessoas. E aí, pessoal, vamos pensar com calma. Estamos falando da mãe de uma herdeira de Anderson Leonardo, uma criança de apenas 6 anos. Não parece razoável que ela precise acompanhar a rede social, né? Cartaz ou publicação de terceiros para descobrir se o grupo que carrega a história do pai da sua filha tem ou não apresentações marcadas. Se existe uma relação financeira com os herdeiros, o mínimo é que ela, de fato, tenha uma comunicação organizada. Agenda de shows, valor contratado, despesas, impostos, pagamento da equipe, lucro e a parte destinada aos herdeiros. Tudo isso pode ser colocado de uma maneira clara, profissional e também documentada. Paula também questiona esse modelo utilizado para calcular a participação de Anderson. Na visão dela, o cantor não pode ser tratado como apenas um integrante do grupo. Anderson foi vocalista, compositor, líder e a principal figura pública do grupo Molejo durante décadas. Isso significa que os herdeiros têm direito a uma parcela maior? Essa é uma discussão jurídica e contratual e precisa ser analisada com documentos. Não cabe simplesmente afirmar qual deve ser o percentual, né? Mas a pergunta de Paula é legítima. Qual é o critério que está sendo utilizado para calcular o percentual aos herdeiros de Anderson Leonardo? Ela também quer entender, Carlinhos, por que determinadas pessoas ligadas à estrutura do grupo receberiam valores maiores que aqueles destinados aos herdeiros. Tem gente do grupo que está recebendo mais do que os próprios herdeiros. Segundo Paula, ela não citou nomes, mas questionou a presença de pessoas na folha de pagamento e pediu esclarecimento sobre as funções exercidas e os valores recebidos. É uma situação que só pode ser resolvida de uma maneira, né? Abrindo as contas. Não precisa ter gritaria, escândalo, nada disso, gente. É só apresentar os comprovantes, as notas. E quando existe transparência, a desconfiança diminui. Paula chegou a me contar que ela fez até um desabafo nas redes sociais, mas ela apagou pouco depois. Ela disse que agiu por impulso e percebeu que não estava emocionalmente preparada para enfrentar toda aquela repercussão. Então, depois da crise de choro, ela decidiu que não ia mais permanecer calada. Foi quando eu entrei em jogo, eu, Andrei Lara, a entrevistei. E veio a frase mais forte de todas que ela me disse, viu? Ela disse que não vai deixar a filha dela mendigar por um direito que pertence a ela. Isso também não significa que a menina esteja passando por necessidade. A mãe deixou isso bem claro. A cobrança não é por esmola, favor nem ajuda. É um direito hereditário. A Alice perdeu o pai muito cedo, né, Carlinhos? Então, o dinheiro jamais vai substituir a presença de Anderson, o carinho, os conselhos. E aí o Grupo Molejo me enviou uma nota. O Grupo Molejo informou que não houve... Vamos lá, vou ler a nota do Grupo Molejo aos nossos ouvintes aqui da Rádio Manchete. Segundo o Grupo Molejo, eles receberam as declarações de Paula com muita surpresa e o grupo negou que exista falta de transparência. Segundo o Grupo Molejo, desde a morte de Anderson, os valores correspondentes à sexta parte são enviadas ao inventariante, seguindo um acordo feito com os herdeiros. O grupo informou ainda que não houve show no mês de junho e que havia duas apresentações previstas para esse mês de julho. A representante explicou que depois da realização dos eventos e depois que eles recebem os cachês, os valores são repassados aos herdeiros com prestação de contas e os comprovantes dos pagamentos. Afirmou também que Paula é incluída nos e-mails enviados. O Molejo disse estar à disposição para apresentar esclarecimentos e também comprovações tanto na justiça quanto fora dela. Também ressaltou que uma parte do inventário tramita em segredo de justiça porque envolve uma criança. Bom, só para a gente resumir essa história, existem aí duas versões. De um lado, Paula afirma que as informações não são suficientes e que precisa insistir para descobrir a agenda, os valores e as despesas. Do outro, o grupo garante que esses repasses são realizados conforme o acordo existente. E aí, hein, gente? Qual é a sua opinião, Carlinhos, disso?
2: Complicado, né, Andrei? Porque ao mesmo tempo que a gente está nessa divisão, a gente sabe da importância que o Anderson Leonardo teve, né? E o quanto ele representou o Grupo Molejo, o quanto ele criou o Grupo Molejo, essa marca que existe, né? E se há uma divisão em relação a isso, em relação aos herdeiros, nada mais do que certo do que seguir aquilo que foi dividido. Então, se há problemas, esses problemas precisam ser divididos. Na questão da Paula, dá pra ver claramente, a gente vê até pelas redes sociais e pelas últimas postagens, que ela tem uma relação muito próxima com os filhos, né, do Anderson. E isso não deve ser um problema em relação à questão de dinheiro e divisão, que dá pra ver.
1: Ela deixou bem claro que ela não tinha problema com os outros herdeiros, não.
2: E de que ela tem uma relação muito próxima com eles e querendo ou não, ela também tá zelando por algo que é pra eles também, né? Então é algo que é muito triste ter que virar algo judicial, né? Algo no, nos tribunais para que isso se resolva. Mas, realmente, né? O direito que é da família tem que ser da família, né? Porque foi dividido pros herdeiros, né? Tem que ser feito.
1: Tiago Clark.
3: Bem, Andrei Lara, bom dia, ouvinte da Manchete. Querido. Como você falou, né? Eu acho que a palavra que a gente pode resumir aqui é sobre direito, né? É um direito dela e eu acho que ela vai ter que buscar esse direito dela na justiça. Porque não é só questão do grupo Molejo. Aí você falou do grupo, da agenda de shows. Tem que ver quantos contratos ainda essa formação ainda tem. Se tem uma agência por trás que agencia os shows.
1: E tem.
3: Qual é o valor do cachê? Qual é o valor distribuído para cada integrante do grupo? Se nesse contrato de distribuição de valores, o Anderson, ele tem um percentual maior ou igual aos outros participantes, porque aí vai ser dividido igualmente para todo mundo e a parte do Anderson que vai ser dividida para os filhos. Tem isso também. Então aí a parte do Anderson é dividida por 4 pessoas. Tem também, Andrei, uma coisa importante, são os direitos que o Anderson tem ainda com as gravadoras.
1: Sim, compositor, né?
3: Porque ele ainda tem royalties. E aí, quando você assina um contrato com uma gravadora... O que recebe o compositor é uma coisa e o que recebe a pessoa que interpreta a música é outra coisa.
1: Exatamente.
3: Só que o Anderson, ele era os dois. Então, tudo que a gravadora ainda ganha em relação ao grupo Molejo com a participação do Anderson, isso também é um direito da família. E ainda tem os direitos autorais. Por exemplo, a música toca aqui no rádio, toca na televisão. Isso gera um valor que vai pro autor diretamente. Então, também a família tem... Então, são várias coisas que ela vai ter que correr atrás, que sozinha ela não vai conseguir. Ela vai ter que, inevitavelmente, colocar um advogado para poder saber tudo aquilo que é de direito do Anderson e, consequentemente, de direito da filha dela, né? E dos outros herdeiros também. É uma coisa que vai demorar um tempo, mas ela vai ter que levantar.
2: E eu acho que é uma situação bem complicada, né, Andrei? Você, ela como gestora, não ter acesso à agenda de shows e a programação do grupo, né?
3: E eu já te digo, mais do que esses R$1.000 aí, se ela correr atrás, é muito mais.
2: É muito mais.
1: Ela vai encontrar,
2: muito,
1: né?
2: Muito mais.
1: E ela deixou bem claro que é o seguinte, em nenhum instante houve uma briga judicial, foi feito um acordo, mas segundo ela, o grupo Molejo não estaria cumprindo o acordo. Então ela tá cansada dessa situação toda e por isso ela resolveu dar uma entrevista para mim e volto a repetir, essa entrevista foi manchete principal do Jornal Dia da última quarta-feira e agora eu estou trazendo aqui para a Rádio Manchete. Pro programa Andrei Lara. 11h38, a gente já volta e quando eu voltar, a gente vai falar o seguinte, olha só, preste atenção, hein? O vínculo de Vini Júnior com Casa de Apostas vira debate após a eliminação do Brasil para a Noruega. A gente vai fazer um intervalo rapidinho, fica aí para você participar também desse assunto. É só mandar mensagem para cá, 99507-0525. Será que foi proposital? Será que o Brasil perdeu propositalmente para a Noruega? Gente, não é possível! Vamos lá, daqui a pouco a gente vai falar sobre isso.

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1: 11:42, nós temos notícias com nosso time de jornalistas aqui da Rádio Manchete, que sabe de tudo. Agora é com você, Jorge Santos. Bom dia.
2: Bom dia, Andrei, para você e para os nossos ouvintes da Rádio Manchete. O ex-prefeito de Belford Roxo, Márcio Canella, deixou a prisão neste sábado após decisão do ministro do Supremo Tribunal Federal, Alexandre de Moraes. Canella havia sido preso em flagrante na última terça-feira durante uma operação da Polícia Federal, depois que agentes encontraram um fuzil calibre 5.56 dentro do seu veículo. Pré-candidato ao Senado pela União Brasil, Canella vai responder ao processo em liberdade, mas terá que cumprir medidas cautelares, entre elas o uso de tornozeleira eletrônica, a entrega do passaporte e a suspensão do porte de arma. Segundo a defesa, o fuzil pertencia ao policial militar responsável por sua segurança. A alegação ainda será analisada durante as investigações. A prisão ocorreu durante a Operação Unha e Carne, que apura um suposto esquema de lavagem de dinheiro envolvendo uma rede de postos de combustível no Grande Rio. Volto com você, Andrei.
1: Maravilha, obrigado. Um grande abraço para você, querida Joyce Santos, 11:44.

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1: Vamos agora falar do Vini Júnior. Vini Júnior, que tem um vínculo com casa de apostas e vira debate após pênalti. A eliminação do Brasil para a Noruega terminou dentro do campo, mas o vexame continuou depois nas redes sociais. Depois da partida, Vini Júnior acabou no centro de uma discussão que mistura futebol, publicidade, casa de apostas e aquela desconfiança que já virou uma companheira inseparável do torcedor brasileiro, né? O torcedor brasileiro é sempre desconfiado. O atacante é garoto propaganda da Bet Nacional. Antes do jogo, a casa de apostas divulgou uma cotação alta para que ele marcasse um gol. Durante a partida, o Brasil teve um pênalti a favor, mas Vini deixou o Bruno Guimarães fazer a cobrança. E depois ele falou que não, que ele não foi nem sequer consultado, que o técnico que escolheu o Bruno. Tudo bem. Bruno bateu, perdeu e pronto. A internet pegou a cotação, juntou com o pênalti desperdiçado e chegou diretamente ao escândalo. É importante deixar muito bem claro, pessoal, não existe qualquer prova que o Vini Júnior tenha participado de manipulação, combinado algum lance ou tomado decisão por conta da causa da aposta. O jogador chegou até a explicar que Bruno Guimarães era o cobrador definido para aquele momento. E Carlo Ancelotti confirmou essa versão. Portanto, ninguém pode apontar o dedo para Vini e tratá-lo como culpado de uma coisa que não foi provada. Mas o fato de não existir prova contra o jogador não encerrou a discussão. Na verdade, abriu uma outra que talvez seja até mais importante. Até que ponto é aceitável que um atleta em atividade, em plena atividade, empreste a própria imagem a uma empresa que recebe apostas sobre tudo o que ele faz dentro de campo? A Bet permite que o público aposte se o Vini vai marcar gol, dar assistência, se ele vai finalizar, se ele vai sofrer falta ou se ele vai participar de algum determinado lance. Ao mesmo tempo, o rosto do próprio jogador aparece na publicidade, ajudando a convencer o torcedor a colocar dinheiro naquela plataforma. Ok, pode estar dentro tudo da lei. Ok. Pode não existir nenhuma interferência no jogo. Mas a aparência de conflito, essa tá criada. E o futebol vive de confiança. O torcedor precisa acreditar que o jogador está em campo apenas para ganhar. Precisa acreditar que o pênalti foi entregue a Bruno porque ele era realmente o cobrador escolhido. Precisa acreditar que o erro foi apenas um erro. E que o cartão foi consequência do jogo. E que nenhuma decisão foi influenciada por uma aposta feita do lado de fora. Quando o atleta que participa diretamente do resultado também anuncia uma empresa que lucra com cada detalhe daquela partida, qualquer lance diferente começa a produzir suspeitas. Até aquilo que poderia ser perfeitamente normal passa a parecer estranho para o torcedor brasileiro. E essa desconfiança não apareceu do nada não, viu? O futebol brasileiro já passou pela operação penalidade máxima, que revelou esquemas envolvendo cartões, faltas e acontecimentos específicos das partidas. Também tivemos o caso do Bruno Henrique do Flamengo, punido depois de compartilhar uma informação sensível com o irmão, envolvendo uma aposta relacionada a um cartão amarelo. Ou seja, o torcedor já recebeu motivos suficientes para assistir ao jogo com um olho na bola e o outro olho na cotação. Por isso, o problema não é acusar o Vini Júnior de ter manipulado o resultado. Não existe prova para isso. O problema é perceber que o mercado das bets se espalhou de uma maneira tão grande pelo futebol que até um pênalti marcado, um pênalti perdido, na verdade, começa a chegar ao público acompanhado de várias teorias. As casas de apostas estão nas camisas dos clubes, nas placas dos estádios, nos comerciais, nas transmissões, nos programas esportivos, nas redes sociais dos próprios jogadores. O torcedor não consegue mais assistir a uma partida sem receber um convite para apostar o resultado, gente. No gol, no cartão, no escanteio, e até em situações que antes pareciam detalhes sem importância. O futebol deixou de vender somente emoção. Agora ele vende também a possibilidade de ganhar ou perder dinheiro a cada lance. E aí entra a responsabilidade de um jogador como Vini Júnior. Ele é um dos maiores nomes do futebol mundial, gente. Tem milhões de seguidores e movimenta contratos milionários. Quando o Vini Júnior aparece anunciando uma casa de apostas, não está fazendo uma publicidade qualquer. Ele está emprestando credibilidade, fama e influência a uma empresa que lucra com o desempenho de atletas como ele. É diferente, por exemplo, de um atleta anunciar um tênis, um carro, uma marca de roupa. A Bet ganha dinheiro justamente com os acontecimentos de uma partida em que aquele garoto propaganda pode decidir o resultado. E aí, depois do pênalti perdido, Vini Júnior virou assunto. Bruno Guimarães virou assunto. E a Bet Nacional também virou assunto. E o que poderia ser apenas mais um erro da seleção passou a ser analisado como se tivesse algo escondido ali, né? Talvez não esconda nada. Talvez Bruno fosse realmente o cobrador e tenha apenas desperdiçado. Futebol também é feito de erros, acertos, pressão e a decisão tomada em segundos. Mas é justamente esse preço. É justamente esse preço da relação tão íntima entre jogadores e casa de apostas. Mesmo quando tudo está correto, a dúvida aparece. Mesmo quando não existe crime, o torcedor desconfia. Mesmo quando a bola simplesmente não entra, alguém procura saber quanto estava pagando a cotação. No futebol das bets, o jogador pode ser inocente? Pode. O lance pode ser normal? Pode. E o pênalti pode ter sido apenas mal cobrado? Pode. Mas quando o atleta que decide o jogo também empresta o rosto para quem lucra com ele, até o erro chega com cheiro de recibo. A bola pode não entrar, mas a pulga atrás da orelha entra sempre.

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0: de dois, nessa segunda metade do nosso programa, Andrei Lara, nós temos muitas notícias, fofocas, giro de informações com o nosso time de jornalismo da Rádio Manchete. Muita coisa acontecendo aqui na melhor rádio do Rio de Janeiro. Claro que é a Rádio 96,1. E a gente segue até uma da tarde da melhor audiência do Rio de Janeiro. Temos participações dos nossos ouvintes, Carlinhos?
1: Temos lá. Participações dos nossos ouvintes. Começo com a primeira mensagem aqui que eu tô pegando. Mandou: bom dia, Andrei. Aqui é o Carlos Henrique da Tijuca. Tô indo pro trabalho ouvindo a Rádio Manchete.
0: Muito bem, obrigado, amigo.
1: Quero te mandar um abraço pra você e pra minha esposa, Ana Paula, e para os meus filhos. Parabéns pelo seu programa maravilhoso.
0: Obrigado.
1: Mas tem mais uma mensagenzinha aqui, ó. Alô, Andrei. Quem tá falando é a Juliana Souza, de Campo Grande. Todos os dias estou acompanhando a programação da Manchete. Adoro as músicas que vocês tocam e fico aqui sempre esperando o sábado para ouvir o seu programa. Dá um grande abraço também para toda a equipe.
0: Muito bem, Juliana de Campo Grande, de Big Field. Um grande beijo a todo mundo de Campo Grande, em especial a nossa querida ouvinte Juliana. 12:04.
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0: Prefira sempre o sorriso, mesmo quando os dias parecerem nublados. Sorrir é um gesto simples, mas carrega uma força extraordinária. Ilumina o rosto, acalma o coração e suaviza as dores da alma. Sorrir faz bem, viu? Muito bem. Faz bem a você e também aos que caminham ao seu redor. Um sorriso sincero é capaz de transformar ambientes inteiros. Não adie a alegria esperando o momento perfeito. A felicidade não nasce das circunstâncias, mas da atitude. Ela floresce quando decidimos enxergar o lado bom da vida. Cada pequeno motivo já é razão suficiente para sorrir. A gratidão multiplica aquilo que há de melhor em nós. A alegria é o elixir da felicidade, remédio da alma cansada. Ela fortalece, renova as energias e reacende as esperanças. Quando o coração sorri, a vida ganha novas cores. Os desafios ficam menores diante de um espírito leve. O sorriso é a ponte que aproxima pessoas e cura distâncias. Cultive pensamentos bons e espalhe palavras gentis. Permita-se viver com leveza e confiança no amanhã. Mesmo em meio às lutas, escolha manter a fé. Sorrir é um ato de coragem e

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1: Vamos lá, muitas notícias, muitas fofocas aqui no nosso programa Andrei Lara, juntos até uma da tarde na 96,1. Nós falamos sobre Vini Júnior e agora a gente vai falar sobre a Virgínia. Essa semana foi, mais precisamente a quinta-feira, não foi exatamente um dia daqueles, né? Em que a Virgínia escolheria para guardar nos seus melhores momentos do Instagram. Acostumada a transformar viagens, rotina com os filhos, romances, produtos, campanhas publicitárias e até detalhes mais simples da vida em conteúdo, Virgínia viu o próprio nome circular em duas notícias ligadas à justiça, exatamente. E olha, nenhuma delas combinava com filtro bonito, dancinha ou lançamento bilionário que ela sabe fazer muito bem, né? Na quinta-feira, logo pela manhã, ganhou repercussão uma ação civil pública apresentada pelo Ministério Público do Distrito Federal contra Virgínia e a plataforma de apostas, a Blaze. O órgão pede que as duas sejam condenadas de forma solidária a pagar pelo menos 120 milhões por danos. Hã? 120 milhões.
2: Meu Deus do céu.
1: Por danos morais coletivos. É isso mesmo.
2: Nossa
1: 120
2: senhora.
1: Milhões.
3: Ai, gente!
1: Não é um valor de contrato publicitário, faturamento de lançamento, nem venda de batom, não.
4: Será?
1: O tamanho desse rombo que o Ministério Público está pedindo. Segundo a ação, Virgínia não teria atuado apenas como uma famosa contratada para aparecer em uma campanha. O Ministério Público sustenta que ela teria ocupado um papel importante na atração de novos consumidores para a plataforma, usando a enorme confiança que ela construiu com seus seguidores para incentivar apostas.
3: Sabia não?
1: Saiba agora. Aquilo que no Instagram poderia aparecer apenas mais uma publicidade como sorriso, bordão, link e promessa de diversão, acabou atravessando a tela do celular e chegando ao Ministério Público. O órgão afirma que determinadas divulgações não teriam deixado suficientemente claro o caráter publicitário e também levanta questionamentos sobre a forma de remuneração envolvida na parceria.
2: Ai.
1: A ação ainda aponta possíveis práticas abusivas atribuídas à plataforma, como retenção de valores, bloqueio de contas, dificuldades para quem ganha e quer fazer saques, exigências consideradas excessivas para a liberação dos bônus. Um relatório citado pelo Ministério Público teria reunido mais de 42 mil reclamações relacionadas à plataforma. 42 mil reclamações contra a Blaze. O processo, porém, ainda será analisado pela Justiça e a apresentação da ação não significa que a Virgínia ou a empresa já tenham sido condenadas. Não é isso. Apenas o Ministério Público, apenas, hein? É o início, né? O Ministério Público Federal está pedindo isso, né? A defesa da Virgínia informou que vai responder tecnicamente às acusações dentro do processo. Os advogados destacam que ainda existem diligências pendentes e afirmam que qualquer responsabilização precisa ser baseada em provas concretas sobre o vínculo, a forma de pagamento e os limites da atuação publicitária da influenciadora.
5: Não entendi.
1: E esse é um ponto importante. Virgínia tem o direito de se defender, apresentar documentos e contestar tudo que foi apontado. Mas o tamanho do pedido mostra que a conversa sobre influenciadores e casa de apostas deixou de ser apenas uma discussão da internet, né? Virgínia, pessoal, não é uma influenciadora pequena. Ela publicou uma campanha que ninguém viu. Perdão, uma campanha que ninguém viu. Ela tem um alcance gigantesco. E foi tudo por conta daquele jogo de Cabo Verde contra a Argentina, onde ela disse, vai lá, aposta no Cabo Verde, só faltou pegar no braço do povo. Aí deu no que deu. E aí, a quinta-feira dela não foi só o caso das bets, não, viu? Teve mais coisa. Horas depois, o nome de William Pimenta Guzmão, irmão da Virgínia, também ganhou destaque na imprensa. A primeira Câmara Criminal do Tribunal de Justiça de Goiás o condenou por importunação sexual em um dos episódios relatados no processo. A vítima afirma que foi tocada nas partes íntimas enquanto tirava uma fotografia com ele durante uma festa realizada no interior de Goiás. Em relação ao segundo fato mencionado na ação, a absolvição foi mantida. A defesa do irmão da Virgínia, William, afirma que a decisão não é definitiva e que pretende recorrer. Os advogados questionam a existência de provas suficientes e citam manifestações anteriores favoráveis à absolvição. Do outro lado, a vítima afirma que enfrentou 3 anos de desgaste desde que fez a denúncia. Segundo ela, além de lidar com o próprio processo, ela precisou suportar ataques, desconfianças e acusações que estaria usando o caso para ganhar fama ou seguidores. Virgínia, por sua assessoria, informou que não vai se pronunciar sobre a condenação do irmão por se tratar de um assunto relacionado a ele, não a ela. Tá certa, não foi ela, né? Foi o irmão. Mas aí, pessoal, a famosa é ela, respinga na imagem dela, por mais que ela não tenha absolutamente nada, né, a ver com isso. Mas para uma influenciadora que construiu parte da sua imagem mostrando família como conteúdo, tudo que envolve esse núcleo acaba repercutindo diretamente em torno do seu nome, não tem jeito. E Virgínia já provou que sabe transformar exposição em dinheiro, crítica em audiência e polêmica em engajamento. Agora, porém, está diante de assuntos que não desaparecem como uma sequência de histórias, não. Porque nos mundos dos famosos, quase tudo pode virar conteúdo. Mas tem crise, gente, que não cabe em dancinha, não melhora com iluminação e não se resolve apagando a publicação. E quando a justiça entra no feed, o close todo muda. E o que antes era engajamento, pode virar um problema de 120 milhões. Agora, a gente falou agora há pouco do caso do Vini Júnior. Falamos agora sobre isso. Foi o mesmo caso das bets também no jogo da Noruega contra o Brasil. Virgínia, que não tem como mais esconder, é sua namorada, também envolvidíssima agora nessa acusação aí das bets. A pergunta que eu vou te fazer, Clark, tem necessidade disso ou a pessoa é tão milionária que quanto mais tem, mais quer?
4: Olha, Andrei Lara, tem uma frase que resume muito bem esse caso da Virgínia e do Vinícius Júnior, né? É, tudo posso, mas nem tudo me convém. É uma frase até bíblica, uma citação bíblica. É, Andrei, tem coisas que eu posso fazer, mas como você disse no caso do Vinícius Júnior, será que é moralmente ético eu fazer isso? É até lícito, mas é moralmente? Até onde que vai a publicidade? Até onde que vai essa questão de ser influencer e influenciar, assim, de uma certa forma, as pessoas? Porque uma coisa é eu falar de uma marca, mas uma coisa é eu estar ali todo dia expondo essa marca, falando bem dessa marca, falando para você consumir essa marca. Até onde que vai a publicidade? E a gente tem que entender também o que, que a Virgínia ganha. Porque provavelmente alguma coisa ela deve ganhar por querido, cada aposta feita ali,
1: se
4: né?
1: Se uma presença dela custa 400, 500 mil, imagina. Uma presença em um evento rápido é 400 e 500 mil.
4: A gente sabe que as casas de aposta, elas são para maiores de 18 anos e cada um é responsável por aquilo que você que faz.
1: Agora, vamos aqui mudar o assunto rapidinho. Vamos supor que você, Thiago Clark, tá aí. Você tá aqui na rádio, apresentando o seu programa. Você tem o seu Instagram. Aí chega uma Beth e fala assim, ó. Eu tenho aqui para você agora 300 mil, não sei quanto. Vou chutar 300 mil. Pra você anunciar a Beth pra mim. Você anunciaria?
4: Não.
1: Fala a verdade.
4: Não, verdade, não anunciaria. Porque pra mim a Beth é pra mim é como fosse pra mim um cigarro, entendeu? Eu vou estar usando a minha imagem, pra, como você disse, né? Pra respaldar aquele produto. E vai muito mais, acho que vai muito mais além de, também do que disso. Vamos mudar, tirar Beth da jogada, vamos botar um suco de laranja. O suco de laranja, ele faz bem, né, pra essa nossa saúde. Imagina você, fala assim, olha, esse suco de laranja aqui, ele faz bem, eu boto a minha cara lá pra falar do suco de laranja. Mas no meu Instagram, nas minhas redes sociais, eu todo dia tô tomando aquele suco de laranja, falando como eu me sinto bem, como ele melhorou a minha vida, aquele suco de laranja. Você acha que as pessoas que me seguem, elas não vão tender a tomar aquele suco de laranja? Enfim, eu acho que tem uma responsabilidade também das pessoas. Claro, é lícito o que ela tá fazendo? Ninguém tá falando que é ilícito. Mas até onde que convém? Qual é o limite, né? De você usar a sua imagem pra aquele produto, né? Até onde que vai a propaganda? Enfim, são coisas que são perguntas que a gente vai ter que se fazer aqui no Brasil, porque esses casos de Beth são coisas novas. A gente citou aqui o caso do Vinícius Júnior. E as pessoas esquecem, você citou o caso do Bruno Henrique, mas teve o caso do Lucas Paquetá também. Ele quase deixou de jogar Copa, ele quase deixou de ser jogador de futebol, porque a Federação Inglesa pediu o banimento dele por supostas ligações com ele com casos de aposta, né? Que ele foi investigado por supostos cartões amarelos que ele estava tomando nas partidas para poder beneficiar alguns apostadores. Ou seja, é uma linha muito tênue. Ele pode, mas será que convém?
1: No caso do Vini Júnior, eu acho que é ainda mais grave. Porque o Vini Júnior, além de ser garoto propaganda da Bet, ele é jogador ali, em tempo real, em loco da coisa. Então a pessoa aposta, aí eles veem lá quanto que tá dando de lucro, quanto que tá dando de aposta. Não tô falando que isso acontece, mas ele pode falar assim, não, eu não vou deixar a coisa acontecer, a gente... Mercadinhos.
5: É. Inclusive, deveria existir uma legislação. A gente sabe que internacionalmente é mais difícil, mas pelo menos no Brasil, para que jogadores não tivessem vínculos com casas de apostas ou fossem
4: na Federação Inglesa,
5: patrocinados por isso, porque realmente é um conflito de interesses muito grande.
4: Na Federação Inglesa, no caso do Lucas Paquetá, ele foi investigado porque lá não pode. Entendeu?
5: Exatamente.
4: É uma regra bem explícita.
5: E as portas se fecharam para ele, de certa maneira, em relação a outros clubes que ele pretendia seguir, né?
4: É, amigo, ele ia perder a carreira dele,
5: com
4: só isso.
5: Com toda certeza, seria banido do futebol, né? Por isso que ele avaliou emigrar para outro país. Mas realmente é uma situação muito complicada, né? Se a gente for falar em relação a essa questão da Virgínia, o Ministério Público Federal até coloca ali que foram feitas metas inatingíveis. Ou seja, foram anunciadas metas que não poderiam ser cumpridas. E aí, depois que eu fui entender, Andrei, esse valor de mais de 120 milhões, é porque tem mais de 42 mil denúncias.
1: 42 mil denúncias.
4: Então, ou seja, bom pra entrar, ruim pra sair, né?
5: É, pois é. É um valor muito alto.
1: Mas olha, eu acho o seguinte, enquanto a gente fica aqui discutindo se pode, se não pode, a Beth tá liberada. Então, assim, sim, eu acho que deveria, se não pode divulgar... Eu acho que então tem que fazer uma lei que não pode divulgar.
4: Eu acho que no Brasil, assim como no geral, a gente falta regras claras para diversas situações. E uma dessas situações é a Bet. A Bet, ela pode funcionar? Ok, vai funcionar como? Como é que vai ser feita a divulgação? Por quanto tempo as pessoas podem participar, podem estar consumindo esse produto? Eu acho que as coisas aqui no Brasil não são claras, né? Em diversas leis no Brasil, enfim. As coisas não são claras. E a Beth vai ser... É só mais uma das consequências que a gente tem de não ter... Pelo fato de não ter leis claras, né?
5: E é complicado porque, para que isso seja regularizado, né? que haja uma regulamentação, a gente precisa passar pelo Congresso Nacional. E a gente sabe que alguns desses pares também têm certos interesses em bets.
1: Claro, patrocínio, então, filhos.
5: Fica muito difícil passar uma regulamentação depois disso também.
1: Eita, lá, querido. Só eu e você que não temos.
5: Pois é.
1: Meio-dia 29, vamos fazer um intervalo rapidinho e a gente já volta.

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1: Meio-dia 32, agora nós vamos girar com a notícia, com o nosso time competente de jornalismo da Rádio Manchete, 96,1. Agora é a vez de Samuel Correia. Boa tarde para você, Samuel.
2: Muito boa tarde, Andrei Lara, você ligado aqui na Manchete. E olha, quem vai fazer o exame prático para tirar a carteira de habilitação no Rio vai encontrar novas regras. O Detran publicou um novo manual que padroniza a aplicação das provas em todo o estado e passa a adotar um sistema de pontuação para aliviar os candidatos. As faltas serão classificadas de acordo com a gravidade. Infrações leves valem 1 ponto, médias 2. Graves, já 4 e gravíssimas, 6. Será aprovado quem terminar o exame com até 9 pontos. Quem somar 10 pontos ou mais será reprovado. O novo manual também mantém o uso de tablets para o registro eletrônico das avaliações e a identificação facial dos candidatos, e reforçando, claro, a segurança e a transparência do processo. Outra mudança beneficia quem não conseguir concluir a prova por problemas mecânicos no veículo, questões médicas comprovadas ou outras situações previstas na norma. Nesses casos, será possível remarcar o exame sem pagar uma nova taxa. Já quando a interrupção ocorrer por repentinos erros ou também o candidato a cometer novas infrações, ele poderá agendar uma nova prova e recolher outra taxa. Bom, fica aí a dica para quem vai tirar a carteira de habilitação aqui no Rio. Volto com você, Andrei Lara.
1: Obrigado, Samuel. Um grande abraço para você. Bom sábado, meio-dia 34.

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1: Meio-dia e 42.
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1: O filme sobre Marília Mendonça ainda nem chegou às telas, mas os bastidores já parecem ter começado com um capítulo milionário. Eu trouxe na minha coluna uma informação do Jornal Dia, que a cantora, a mãe da cantora da Marília Mendonça, dona Ruth, teria pedido 5 milhões de reais para autorizar o uso da própria imagem dela no filme da filha. Dona Ruth cobrou 5 mil reais. O valor, é importante dizer, não foi confirmado oficialmente, mas a cifra já foi suficiente para colocar a negociação no centro da conversa. Ninguém confirmou, mas também ninguém desmentiu, viu, gente? 5 milhões de reais não são exatamente um cachê simbólico. É, tudo bem, é dinheiro de gente grande, de produção grande, principalmente de uma história que continua tendo um peso enorme no Brasil. A Marília Mendonça não foi apenas uma cantora de sucesso, né, gente? Ela se transformou numa artista que atravessou gerações. Mudou a presença feminina no sertanejo, criou uma identidade muito forte com o público. Suas músicas continuam tocando, suas histórias continuam sendo lembradas. E qualquer projeto ligado ao seu nome desperta interesse imediato. E Dona Ruth não seria apenas uma figura que aparece rapidamente no roteiro. Ela é a mãe de Marília Mendonça e ela participou diretamente da trajetória da filha. Está presente ali na origem da cantora. Também nas dificuldades enfrentadas antes da fama, na vida familiar e também tudo o que aconteceu depois da morte da artista. Olha, eu vou te falar uma coisa, tem gente dizendo, ah, é um absurdo, eu acho que ainda foi pouco.
3: Pegue suas coisas que
1: estão. É mãe. Vai ter gente que vai lucrar em cima desse vídeo, em cima desse filme. E esse filme vai ter muita gente assistindo.
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1: Sabe? O amor continua existindo, óbvio. A saudade continua existindo. Mas a calculadora também tem que ocupar um lugar destacado na mesa. Claro que sim, ué. E não dá pra tratar Dona Ruth como uma mulher distante da história. Ela fez parte da história. O público conhece seu rosto, conhece sua relação com a Marília e acompanha tudo que envolve o legado da cantora. No filme biográfico, retirar completamente a presença da mãe não existe. Não tem como. Então, 5 milhões, na minha opinião, ainda tá pouco. É defender o patrimônio e o legado da Marília. Eu sou super a favor. E você, Carlinhos?
4: Ah, eu sou a favor, sim. É a memória da filha. Eu acho que a mãe realmente tem esse direito e ela merece essa homenagem, ainda mais pelo ápice, né? É, onde ela estava, infelizmente, nessa perda grande que a gente teve, né? Eu acho que as pessoas até hoje sentem a perda da Marília Mendonça, até pela forma como foi, por ter sido uma pessoa muito jovem, né? Que estava no auge, que estava ali mostrando a sua história, o seu trabalho. Então, acho que nada melhor do que ter esse retrato, né? Do que relembrar essa história tão, tão importante aí no meio sertanejo.
1: Pois é. Olha, então é um contrato de 5 milhões. A Marília cantava que todo mundo ia sofrer.
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1: Mas muita gente criticou, viu? Tiveram críticas também. Não, ele é a mãe, tinha que fazer de graça. Vai ter uma produção que vai lucrar em cima disso, de graça.
4: Com certeza, tem lucro, pelo amor de Deus.
5: Ué, como você disse, Andrei, 5 ainda foi pouco. Porque esse filme aí vai lucrar muito e as pessoas têm que saber separar o sentimento da mãe de uma negociação.
1: Exatamente.
5: Isso é uma negociação sobre um filme que, no caso, é sobre a imagem da filha dela,
4: com
5: entendeu?
4: Certeza.
5: Então eu acho que 5 milhões ainda ficou muito pouco. Nada vai apagar o sentimento que a mãe tem pela filha, né? Agora, ela tem que também saber gerenciar aquilo que envolve a filha. E no caso é a imagem da filha que vai ser usada ali no filme. E que tem que ser, já que vai ser explorada comercialmente por uma produtora de filme, os devidos valores têm que ser pagos, né? É aquela velha história, é uma livre negociação. Se um acha que vale 5, o outro tem direito também de achar que não vale. Aí são entre as duas partes e que eles saibam negociar e cheguem a um acordo. O que você não pode é um filme retratar uma história inverídica da Marília, falar coisas que não aconteceram. Aí não, aí já seria errado, né? Mas uma livre negociação, que todos são adultos e ali é cada um defendendo a sua parte, a mãe e a produtora, né?
1: Olha, Thiago, agora a gente vai mudar de fofoca, mas a gente vai continuar no mundo do sertanejo, tá? Essa fofoca é quente. Eu tô trazendo ela praticamente com exclusividade aqui pra Rádio Manchete. Soltei hoje da minha coluna do Jornal Dia, mas tô trazendo pra cá também pro meu programa na Rádio Manchete. Um sertanejo famoso estaria vivendo um romance com um influenciador. Exatamente isso. Um cantor sertanejo tá namorando um homem. Um influenciador.
6: Ai, mamãe!
1: Eu vou só dar uma dica, hein? Ele já namorou uma estrela também do sertanejo, uma mulher. Ele já namorou uma mulher, uma estrela do sertanejo. Agora ele está namorando, escondidamente, claro, tá? Olha, não adianta ficar chutando nome, eu não sei, aí é com você, ouvinte da Rádio Manchete.
5: É, tá? Segredo ainda?
1: Eu não vou divulgar. Eu não vou divulgar.
5: Mas ele ainda não publicou?
1: Ah, já deram alguns spoilers, assim.
5: Indícios.
1: É, isso, tem indícios.
5: Tá no ar.
1: Um famoso cantor sertanejo namorando também um influenciador famoso, tá? Ele não é... Antes ele namorava uma cantora famosa. Antes o romance tinha dueto, tinha palco, tinha holofote e tinha plateia. Agora, o coração sertanejo continua sofrendo. Só mudou o algoritmo, só mudou a figura. Saiu dela pra ele. Agora o resto eu deixo com você, ouvinte da Rádio Manchete. Eu não conto nem sobre tortura. Não vou contar, tá? Mas é só vocês acompanharem aí os stories. Eu já deixei tudo no ar. Quem sabe... A maior deixa tá aqui, ó. Ele já namorou uma cantora famosa sertaneja.
5: Não, mas aí também, ó, Andrei, muita gente já namorou uma cantora famosa. E aí?
1: Aí não é mais comigo. Eu não vou contar, não. Eu não tenho nem dinheiro pra pagar passagem de hoje, que sabe pra pagar processo judicial. Então, querido, deixa isso quieto.
5: Aquela velha brincadeira, tá quente ou tá frio?
1: Isso, não tá quente ou tá frio, não adianta que eu não vou contar nem sobre tortura, é segredo e fica por aqui. E antes de eu quase me despedir, né, são agora é 12:50, olha, falando em dinheiro pra pagar passagem, olha isso aqui, gente, a Giovanna Antonelli está enfrentando um problema bem diferente daqueles que ela costuma viver, um drama, na verdade, que ela costuma viver na televisão. Ela já foi vilã, ela já viveu romances conturbados, é histórias cheias de reviravoltas. Mas agora, fora da ficção, ela está com um problema. A Prefeitura de Petrópolis entrou na justiça cobrando R$69.819 em dívidas de IPTU da Giovanna Antonelli.
5: IPTU perde a casa, hein?
1: A propriedade fica em Pedro do Rio, distrito conhecido por concentrar casas, sítios e propriedades de alto padrão da região serrana. Gente, uma das atrizes mais conhecidas, né, da televisão brasileira, que construiu uma carreira marcada por personagens que ficaram na memória do público. Agora tá aí numa história de cobrança de R$70.000. Agora, gente, resta saber qual será o próximo capítulo dessa história. Ela vai pagar o cachê? Ela vai pagar o cachê, hein? Ela vai pagar o valor? Ela vai tentar negociar a dívida? Ou ela vai contestar a cobrança na justiça? Por enquanto, a cidade imperial espera uma resposta. E dessa vez, a prefeitura de Petrópolis não quer moção, não, tá? Não quer moção, não quer suspense, não quer nem reviravolta. Quer apenas dinheiro no caixa.
5: É, Andrei, tem famoso que ele não gerencia a divisa da própria conta, é ali um contador, é alguma pessoa que é responsável por gerenciar muitas das vezes as coisas pessoais dele. Tem que saber se tem isso, se realmente foi pago, se o pagamento foi feito e a prefeitura não recebeu. É complicado, mas agora, deixar de pagar, não pode deixar de pagar, né?
1: Ainda mais hoje, que aconteceu, virou manchete, filho. Não, é, nada passa despercebido, não.
5: Nada mais passa despercebido, né?
1: Hoje o programa...
5: E não foi... tem nem como fazer uma publi, né? Pra pagar, né? Fazer aquela permuta no arroba.
1: A prefeitura de Petrópolis, coloca ela como garota propaganda da cidade. É, ué. Pronto, gostei da sua ideia. Bota ela como garota propaganda, ela vai fazer história, vai fazer vídeo e vai pagar a dívida. Pronto. Ai, olha, se fosse comigo, eu ia propor isso. Na maior cara de pau e não tinha problema nenhum. Vamos resolver isso. Vem cá, prefeito. Qual é o nome lá do prefeito lá de Petrópolis? Muda toda hora, não sei. Prefeito, olha só. Como é que vai ser isso? Vamos conversar, vamos fazer uma propaganda. Eu tenho minha casa aqui, eu adoro Petrópolis. Vamos conversar. Não seria uma ótima?
5: Poxa, seria uma ótima ideia, né?
1: Vamos de música? 12:53, Giovanna Antonelli, querida. Você é uma atriz talentosíssima. Resolve essa sua pendência com a cidade imperial. 12:53.

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1: Uma hora da tarde, chegamos ao fim do nosso programa Andrei Lara, mas antes deixa eu cumprimentar esse amigo querido.
2: E aí, Lara, você hoje tá Fashion Week Angra, né?
1: Hoje eu vi Fashion Week, Angra é Fashion Week. Gente, mas tá frio demais.
2: Tudo bem, não tô agora. Frio, eu tô falando do o casaco, não é daqui. O óculos também não é daqui.
1: É, hoje
3: não fala português.
2: Não fala. E outra coisa, o seu penteado hoje, você tá muito Clark Kent.
1: Tô muito Clark Kent. Tô. Cabelinho gelado, tudo bonitinho.
2: Tá buscando esse do pad, vazou.
1: Muito bem. Vem aí então, muito Black Music, né?
2: Sim, no Black Scandal e Black Jay, vamos arrasar.
1: Sucesso total.
2: Amém, graças a Deus.
1: Graças a Deus. Pessoal, fica com Deus. Beijo, até irmão. Sábado que vem. Tchau.
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3: E aí? Hã? Tá falando comigo? Oi? É você mesmo que tá aí do outro lado? Ah, tava esperando, né? Então vamos começar! Desjardim Escândalo!
4: Boa tarde! Manchete! Boa tarde!
3: Em tudo agradecemos a Deus, porque sem Ele não somos nada. É Ele que nos guia, nos dá a direção. Fazer a vontade dEle, as outras coisas se acrescentam nas nossas vidas. Que você tenha um almoço maravilhoso juntinho com a gente, não é, Black Jay?
5: Vambora, e puder me convidar.

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1: Boa tarde, Black Jay!
2: Boa tarde, mais um sabadão, juntão aqui com vocês, vambora!
1: No almoço com a família, com os parceiros, o pessoal tá no churrasco, tá na macarronada, tá na praia, daqui a pouco tem abraço, hein? Já tem gente já mandando antes. Pra você que tá aí, ó, é só ligar pro 995-07-0525-995-0525. É, welcome to Raider Man. Chat FM 96.1. É! 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Vai ver a cara linda do Black Jay.
2: Eu sou linda.
1: Isso, escândalo. 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

0: começar assim o Black Scandal deixa a gente leve, né?
1: A ideia é essa.
0: Coisa linda.
1: Tava frio demais aí, né?
0: Pô, Black J, coisa linda. A gente começa super bem o nosso Black Scandal. Hoje, meu amigo, é dia...
1: Dia 12.
0: Dia 12. 11, né? 11. 11 de julho.
1: 11.
0: E, escândalo, tem muita coisa hoje, 11 de julho. Vamos lá. O que você tocou, Black J?
1: Tá pra você, Babyface, participação de Ella May, cara. Tá, é, Kipri. Toquei também Suffer You, Candy Ram. Toquei, calma aí, Rafael Sadi.

0: fazem rio.
1: Coisa linda. Manda beijos e abraços, pelo que já tá mandando. Já manda sua mensagem aí pelo 99-507-0525. Hoje tá tudo combinando. Sol lindo no Rio de Janeiro.
0: Tá friozinho, mas tá sol lindo.
1: Não, mas eu não ligo pro frio, não. Sol não, da, isso aí. Aí, meu amor, tem minha filha mandando mensagem linda pro papai. Hoje tem Flamengo aqui ao vivo no Amistoso, direto de Algarve. Flamengo e Benfica valendo troféu, com a narração do nosso Sidney Marinho. Abertura às 3 da tarde, logo depois do programa Escândalo, do Black Escândalo. Vai ter bola rolando 3:30. E aí, 19 horas, tem meu parceiro, a Festa da Manchete. Tocando algumas coisas. A gente vai botar um negocinho aqui pra mostrar pra você que ele toca hoje. Hoje é 7. Certo, Jay? Vamos mandar um beijo pra minha filha Ana Clara em Verniz. Pai, eu te amo tanto. Eu também love you tanto, filha. Coisa linda. Beijo pro Pedro, como entrou o Gasparetti. Coisa fina em vocês, hein? Obrigado, escândalo. Aqui é o mestre Tigão. Boa, Gaspa. Tudo bem? Pô, um bom tempo atrás eu fazia segurança e estabelecimento lá em São Gonçalo. É, precisamente no dia de evento. Maravilha. Pedro, abraço, Pedro. Comentou sua publicação aqui. Obrigado. Karine Oliveira, beijo pro Henrique Pétia. Ah, beijo, Henrique. Um beijo. Parabéns, Gaspa, pelo programa. DJ Loret. Essa, é isso mesmo? Essa é... mesmo? Pois é, isso aí mesmo. O programa tá maravilhoso. O G Gomes, beijo pra Sheila, beijo pro Adelson Santos, beijo pro Rogério Magalhães, flamenguista, França. Pô, Gaspar, que isso, hein? Falei, é o Black Scandal gostoso. Rogério Rios, o Ezequiel, beijo pro Leandro Rocha. Deixa eu falar uma coisa pra você. Manda sua mensagem 995-070-525, tá bom? A gente vai pra uma sequência pequena agora, pra depois a gente ir pro comercial, pra vir com uma sequência gigante. Já tem gente mandando mensagem. 995-070-525. Deixa eu ter.
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1: Esse pareá é de muito. Vai bolinha.
0: Mas tá aí, monta.

0: Jay, só clássico, hein? Você é Marvin Gaye, né?
1: Marvin Gaye, Sexo Reeling. Tá aí pra você, toquei também. Cadê o Donald Jones, Bridgestar? Tu gosta dessa parada, Donald Jones?
0: Deixa eu ver, mano.
1: Tu trouxe o homem, né?
0: É, trouxe, né? Coisa linda.
1: SWV High Ear e comecei com Montel Jordan Baria.
0: Coisa linda, escândalo. É o seguinte, escândalo meu. Ó, já tem gente mandando mensagem. Daqui a pouco a gente, depois do comercial, nós vamos mandar as mensagens aqui pra você. Certo, escândalo? Já tem gente mandando áudio. Quero ouvir o seu áudio. Manda aí a sua opinião sobre o programa. Manda um abraço pra alguém. Tem alguém fazendo aniversário? Vou mandar também. Tá no churrasco? Fala aí, Gasparete. Tô no bairro tal, com a minha família. Tô fazendo churrasquinho.
1: Manda o moleque vir pro churrasco.
0: Tô na piscina, tô na praia, tô em tal lugar. Onde você estiver, manda sua mensagem aí pelo 995070525 pra nos ver. É mais fácil você, pra não ter restrições, www.radiomanchete.com.br. Certo, escândalo? A gente vai ali rapidinho, volta já já. 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Sai daí não que eu volto já. Valeu, escândalo!

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0: Estamos de volta, moleque DJ.
1: Vambora.
0: A gente vai pro terceiro módulo, né? Coisa linda, módulo, falei bem. Depois de 1920.
1: Depois daquele inglês do início.
0: Take a selfie. Escândalo. O negócio é o seguinte: 995-07-0525. Já tem muito beijos e abraços pra mandar. O povo tá cobrando, né? Falei, colegas, tô aqui, pô, tô esperando. Falei, vou fazer o quê? Vou mandar. Mantenha a calma, desespero, viu, hein? Manda beijos e abraços, escândalos vitaminados. Vamos. Alô, beijo pra ele. Um abraço pro André Luiz. Um beijo pro Suamir Portugal. A Sandra Matos. Beijo pra você, escândalo. Rosineide Loriano. É, Marius, beijo pra você. Gaspa, obrigado. O Mário Firmino. A IC Dezo. Que nome é esse?
1: Tem que ter um apelido.
0: Neném Tio do Fogão. Paulinha. O Fogão tem que saber se é Fogão do Fogão. Fogão Botafogo.
1: Pois é.
0: Paulinho Crioula, coisa linda, Paulinha. Beijo pra Adriano. Beijo pro Gabigol. Gabriel, aulas, Gaspa. Thank you so much. Célia a Rita. Por que ela bota Célia ou Rita Célia?
1: Pois é,
0: Jesus!
1: Tá certo.
0: Valeu, isso. Zélia! Um beijo pra Cíntia, beijo pra Paula. Tem gente mandando mensagem, Jay.
1: Bora, cadê?
0: Coisa linda, deixa de. Aqui, ó. Peraí. Tô trocando mouse. Normal. Fala aí, escândalo!
2: Boa tarde, rapaziada da Manchete 90.
0: É ele.
2: Black J e André Gasparetti no Black Escândalo. Quem fala aqui é o Jamilton Rio de Janeiro.
0: Se a gente já sabe, Jamilton.
2: Semana passada, eu dei passando pelo problema de saúde, 5 dias internado por conta de uma infecção urinária.
0: Hoje
2: de repouso, tomando água de coco e ouvindo aqui com a minha caixinha de 1.200 volts. Incomodando toda a vizinhança. Vocês podem colocar aquela música Lulu Halls? Qualquer música do Lulu.
0: No Rose, aquela versão que você fez aí.
2: Certo?
0: Tá bom.
2: Escândalo na Manchete, Black Charm é tudo com André Gasparetti e o nosso querido Black J.
0: Tamo junto, escândalo. Vai mandando aí você também, o 99507. Hoje é aniversário do Black J. O cara que mais escuta a Manchete lá de São Paulo pra cá. Hoje é aniversário do nosso amigo Escândalo. Pô, peraí, agora que eu falei o nome dele ontem, eu falar hoje, esqueci, pô, que fácil. Não, ele mandou ontem, gajo.
1: Falar nisso, ele falou pro Fernandinho DJ também, Fernandinho.
0: Hoje aniversário do Fernandinho. Fernandinho DJ,
1: valeu,
0: feliz
1: irmão.
0: Aniversário, irmão, beijo. Obrigado pela audiência, irmão, qualificada, né?
1: Demais, tá
0: beijo pra você, irmão. Um beijo pra... Feliz aniversário pro Vanderlânio, lá de Barueri.
1: Valeu, Vanderlânio.
0: Parabéns, irmão, tudo de bom, muita paz.
1: Deus te abençoe.
0: Manda sua mensagem
1: sempre.
0: Aí, tá? Vamos lá, vamos de música?
1: Bora.
0: Tá no ar? Vamos com tudo, Black J.
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0: E que isso aí, tem que acabar com meu coração.
1: Você também. Como é me
0: pô, só tá que você entrou só com clássico, hein?
1: Devagar, vambora.
0: Deixa eu ver, pô.
1: Vambora.
0: Sol.

0: Big Sergeants, Black J.
1: Soul Child, with Tim and Bob.
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0: de ferro. Bota sim, vem pra mim. Minha tia, vem pra casa. Meu sobrinho, vem pra rua. É. Isso aí é uma regravação maravilhosa. É um jazz contemporâneo, né?
1: Smooth jazz, isso aí é de 2002. É o Bob Livret que refez.
0: Maravilhoso.
1: Igual, engraçado, o show dele. É só isso. É só regravações smooth jazz.
0: Dos anos 90.
1: 90.

0: Black Eyed Nation, né? E o Miles Davis, cara, que
1: foi na caixa. Foi na hora, botou até a casa no chão.
0: Craig David, Davis Love, e foi por aí. Ah, não, tocou, calma aí. Não.
1: É, eu também tô achando aí.
0: Chris Brown, Essence, toquei, cadê, rapaz? M People, né? M People, que é a versão do Don't Look at the Furthest, né? E toquei um review do Djavan, Heaven, Si. Review, né? Porque é um review, né, cara?
1: Maravilhoso.
0: É, music Social, New Slater, não é The New, né? Only One, não, pelo amor de Deus. É The New Slater, DJs, por favor. E Tony Murray com MJ.
1: Olha o Frank Nichols. Você botou aí, me deixou arrepiado. Coisadinha. Esquerda, amor, tem beijo, mandar abraço pra mandar aí, Led.
0: Cara, eu quero mandar um alô especial pra minha filha, que foi Vivi foi aniversário segunda-feira.
1: Deixa eu explicar pra vocês que o Black Jay toda semana manda beijo pras filhas. Então, cada semana é um filho diferente. E são o quê? São seis filhos, né? É, meu irmão, seis filhos. Meu Deus.
0: Vivi foi aniversário.
1: Que pegada é essa, meu irmão? Imagina. Coisa linda. Feliz aniversário, minha sobrinha linda. Tudo Vivi, de bom.
0: Beijo,
1: Vivi. Você aí, tá mandando sua mensagem? 995-070-525. Vamos, beijos e abraços. É. Tem aniversário antes, mandando e agradecendo aqui, ó. Fala aí, escândalo.
2: Oi, Gasparete, oi, Black Jay, o Rodemano de Barueri, do Rio de São Paulo. Estamos com vocês, tá bom? E muito obrigado pelas mensagens positivas que eu ouço todos os dias de manhã e aos sábados à tarde, tá?
1: Tá.
2: Tá bom? Muito obrigado. E o programa tá cada vez melhor.
1: Obrigado.
0: Valeu, cara.
2: Cada dia melhor e obrigado a todos vocês. Estou completando mais um ano de vida, 42 anos.
1: Valeu, mas na próxima vez.
0: Valeu.
1: Bota o som mais baixo e a gente poder ouvir sua voz, porque foi uma confusão louca.
0: Ele,
1: né?
0: Quer dizer que tá ouvindo a parada.
1: Exatamente,
0: mesmo.
1: Escândalo. Deixa arder. É o seguinte, escândalo. 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E vai mandando mensagem pelo nosso WhatsApp, 995-070-525. Escândalo meu! Tem beijos e abraços. Jay, tem mais beijos aí pra mandar ou não? Peraí, deixa eu ligar.
0: Fala pro rapaz, ele tá na minha live, ele que cai toda hora, Maricele, a Mineirinha, cara, a Mineirinha também tá na área, Vanderlei, meu amigo Tiléo, DJ, the best friend, meu melhor amigo Tiléo é brabo demais. Falou pra toda a rapaziada lá de Jacarepaguá, JPA, vambora. Claudinho, meu amigo Dudu, vou deixar alô pra ele, que vai te ligar, Avandi.
1: Ô, você, né? Ele tá ouvindo?
0: Tá ouvindo,
1: Avandi. Ué, Avandi, tá com medo de mim? Ai, vou falar com você, não mordo não, hein?
0: Só às vezes.
1: Não, mas parabéns pelo seu trabalho, lindo. Black Jay demais. Mandou.
0: E amanhã tem lá. Vou tocar lá amanhã, lá no Baile Funk da Antiga, lá em São João de Meriti, na praça, ali em frente à prefeitura. Cara, o bagulho tá doidão lá amanhã.
1: Muito bom, muito bom. Parabéns. Escândalo.
0: Tchau, alô aqui pra mim, pra Lei, pra Mônica, minhas primas, né? E lembrando pra você que. Lembrando pra você, não, pra deixar o louco, que eu esqueci, né? Meu amigo Alexandre, lá de. Que está em Nova York, fez aniversário ontem. Xandão, check yourself.
1: Falar em Nova York, mandar um beijo aqui pro Antônio. Eles me ligaram ontem à noite, num jantar. Adivinha com quem? Ele tava. Ele, Gaspa, irmão. Tem outro irmão aqui jantando comigo. Naldo Bene.
0: Ih, rapaz.
1: Vai vir aqui no Escândalo Show, vai te fazer a entrevista.
0: Tá louco.
1: Naldo tava lá, e aí, irmão, coisa deda. Ele, Moranguinho, meu compadre, minha comadre. Beijo pra vocês, escândalo. Ó, a gente vai no comercial rapidinho, que assim, é o comercial mais rápido do Brasil. Nesse horário, sábado. Você não vai nem sentir. Sabe aquela injeção que você fica com medo e quando entra, já saiu, você tá gritando? É exatamente isso. Ou porque tem gente que fica muito vidrado. Ah, que fácil. Mas tem mensagem aqui também que o pessoal já tá reclamando que eu tenho que mandar. Porque se eu não mandar, o pessoal que tá mandando aqui também no nosso WhatsApp. É, cadê? Tchac, tchac, tchac, tchac, tchau. Como é que ele mandou aqui? Não sei o que ele mandou aqui, não. Ele pediu um negócio de medo. Ih, deixa por essa parte. Boa tarde, Gasparetti. Eu tô aqui no teu programa é show. Tô aqui ligado. Não tô vendo, né? Tô vendo você mais no YouTube. E o que houve? Forte abraço. É o que eu falei. Quando a gente toca música, vai no YouTube, dá aquela paradinha básica. Então, pra ver direto, sem restrições, www.radiomanchete.com.br. Então, a gente não tá usando o YouTube. No site da rádio, você vê a gente o tempo todo. Tá certo, Escândalo? Então, acessa aí, www.radiomanchete.com.br, onde você estiver. Muito obrigado pelo teu carinho. Muito obrigado pela tua moral, porque tá espetacular a audiência. Beijo, Gaspa! Black Jay, curtindo em casa, Casa City, em Rocha Miranda, junto com a minha neta Valentina, charmeira de 3 aninhos. Valeu, Jaqueline! Jaqueline Mello, obrigado pelo carinho, tá? Vai mandando, gente. Daqui a pouco tem mais. Fala aí, Black Jay. Pode falar, Black Jay. Fala!
0: Só pra lembrar do horário de semana que vem que mudou.
1: Ah, é verdade. A partir de semana que vem, muda o horário do Black Scandal.
0: Isso aí.
1: É de 12h às 2. Mudou.
0: Vai almoçar conosco, literalmente.
1: Literalmente. Já fazendo arroz, terminando a salada. Daqui a pouco a gente volta, Scandal. Não sai daí, não.

0: música e informação. E a gente vai com ela, Joyce Santos. Boa tarde.
1: Boa tarde, Gasparetti, para você e para os nossos ouvintes da Rádio Manchete. Uma operação do Batalhão de Operações Policiais Especiais, o BOP, resultou na prisão de 9 suspeitos e na apreensão de 4 fuzis na comunidade César Maia, em Vargem Pequena, na zona oeste do Rio, hoje. Segundo a polícia militar, os criminosos se renderam após uma negociação em uma área de mata alagada da comunidade. De acordo com a corporação, os detidos são suspeitos de participação em ataques realizados em Rio das Pedras. A operação tem como objetivo impedir ações de integrantes do Comando Vermelho contra comunidades da região. Além dos 4 fuzis, os policiais apreenderam uma granada, munições e drogas. Todo o material ainda será contabilizado. Essa ocorrência ainda está em andamento. Também neste sábado, um policial militar ficou ferido durante um confronto com criminosos na comunidade Pombo Sem Asa, em Vargem Grande. 3 suspeitos foram presos. Volto com você, Gasparetti.
0: Valeu, Joyce Santo, querida amiga. Beijo pra sua mãe, tá gostosa? Tamo junto. Escândalo. O Black Escândalo está de volta. Ah, é, meu amigo. Pombo sem asa quando vem. Deixa dentro nem ver. Vambora, Escândalo! 995-0705-25. Vamos mandando beijo e abraços aí, vai escrevendo. Ó, eu quero escutar o seu áudio, onde você tá, onde você tá curtindo. Tá certo, Escândalo meu? Vamos que vamos! Muita música pra você aqui no nosso Black Escândalo!
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0: Que isso, hein? É pra gente dançar. Curte, Rio de Janeiro. Somos nossa revista, Magazine.
3: Vambora.
0: Magazine Manchete.

0: escândalo essa sequência tranquila, calma, né? É, tipo um tapinha na cara, tipo, e aí, tá gostando? Tocou o quê, Black Jay?
1: Max Prince. Isso é demais, cara. Max Prince tem pra você. Ai, cara, eu não aguento não, cara. Xolama, Your Love, quase que não sai, cara. Pharrell Williams, That Girl, com participação do Snoop Dogg, 911, Winnie Magazine, Federation, uma do Black Jay produzida aí, tá?
0: My Muito Ricks. Bom.
1: Eminator, toquei também, On Tank, cadê? Acho que foi só isso mesmo. Foi só isso.
0: É. Coisa linda, tem gente mandando mensagem, vamos ouvir, tá coisa de chardeia. Fala comigo, escândalo!
2: Boa tarde, Gasparete, Black Jay.
0: Boa tarde.
2: Aqui é o Felipe de São Gonçalo que tá falando.
0: Felipe. Olá, Felipe.
2: Aqui no programa. Queria que vocês pudessem mandar um abraço para o grupo dos populares VIP do Pop Bola.
0: Pô,
2: tá,
0: legal.
2: Galera, tá todo mundo ligado aí no programa de vocês, tá?
0: Alô,
1: rapaziada do VIP,
0: Pop Alô, Bola. Alô, populares VIP do Pop Bola, coisa linda. Alô, São Gongô! Gosto muito. Meus irmãos estão lá, meu primo, Eduardo, Foca, Dudu, o Cláudio. Meus filhos são filmmaker, faz o trabalho de filmagem e fotografia. Cláudio Sobreira, Edu Sobreira, meus primos e amados irmãos queridos. Meu irmão Arudim tá aí, família Sobreira. Tia Marinês, cadê? Tia Marinês tá aqui, Ipanema. Tia Magali, beijo pra tia Márcia, meu tio Maurício, meus tios, tia Vânia, te amo. Todo mundo ama vocês. Só que vocês moram mal, eu não quero morrer, não. São Gonçalo, audiência gritante pela manchete, muito obrigado. Escândalo! Ó, não sai daí não, porque tem muito mais músicas. 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Então não sai daí não, porque tem mais músicas. 995070525. 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Estamos de lá, a única rádio que está lá ao vivo, tá certo? Vamos de música!
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0: Jack Black, Jay. Irra, isso é sério. Eu não sei o que você tá fazendo hoje comigo, não.
1: Tô tocando, mano. Pra você sempre o melhor.
0: Fala aí pro pessoal saber.
1: Tá aí, Roshi King com Make You Me Feel.
0: Ele é muito abusado.
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0: vocês. É tão bom fazer um programa que aonde a gente pode chegar aos lugares que, assim, inexplicáveis. A gente tem amigo que tá em Nova York, a gente tem amigo que tá em Los Angeles, Miami, manda mensagem toda semana, mas tem gente nova chegando e isso é bom. A última mensagem que eu mandei foi da galera lá de São Gonçalo, né? Mas tem uma pessoa do grupo de São Gonçalo que tá em Nova York, tá morando em Nova York, tá em Nova York, e tá ouvindo o programa, que o grupo já mandou pra geral. Aí ele vai e manda essa mensagem aqui, ó. Fala aí, escândalo!
1: Fala, galera da Manchete, Velho Zuza na área.
0: Valeu, Velho Zuza.
1: Ligadinho aí na programação. Eu sou um dos populares do Pop Bola. Tô sabendo que tem esse programão aí, agora tô sempre na escuta.
2: Velho Zuza na área!
0: Valeu, filho, tá lá, tá valeu, Nova York, tá certo? É o grupo. Onde o povo tem o grupo tá.
3: Grupo está.
0: E aí, Zé, o Brasil todo, coisa linda, o mundo também. Escândalo, vou voltar rapidinho do comercial. Já volto com música e beijos pra vocês. Certo, Escândalo? E a gente vem com o último módulo. O programa é tão bom que ele passa rápido, né?
3: Fazer o quê?
0: É psicológico, falta só meia horinha. www.manchetefm.com.br. Você pode nos ver lá.
3: Lindo.
0: Manda sua mensagem, que tá chegando ao final. 995-070-525. Repetindo. 99507-0525. Welcome to Black Scandal.
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0: Eu não ligo. Vou falar em outro idioma. André Trois. Só sei falar isso. Um, dois, três em francês. Alemão, Alice Clar, tudo bem. O resto eu tenho que estudar. Sai daí, não, tá?

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0: gente começar mais a última parte aqui do nosso Black Escândalo. Tem bastante gente mandando mensagem. Quero mandar um beijo, escândalo, para o pessoal da Global Pax, que é a minha parceira aqui, não só do Escândalo Show, mas também da Manchete FM. 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Aproveitar e mandar beijo pra todos que estão lá. Um beijo pra Isa, pra Patrícia, pro Negão. Sentindo falta dele, tá? Coisa linda. Certo, Escândalo? Um beijo pra todo mundo aí. E ó, beijo pra rapaziada que tá no carro, pra lá e pra cá. Um beijo pro Rafael, o Ayane, o André, o Cláudio, o Wellington, o Leandro. Todos ouvindo o Black Scandal, Black J.
1: Tá bom, não?
0: É, pô, tá bom. Ótimo. Embora. Tem gente aqui mandando beijos e abraços, coisa linda. Vamos lá, vamos aqui, ó. Oi, Gaspar. Boa tarde. Tamo junto. Obrigado pelo carinho. Não deixou o nome dele. É, não é o Flusão. André Gasparetti. Irmão, é só baixar o www.radiomanchete.com.br, não é? Aí você vê a gente lá, tá bom? www.radiomanchete.com.br. Vai no site que lá você vê a gente sem restrições. Certo? Fala aí, fala aí.
1: É. Segunda-feira, só pra... Ó, semana que vem,
0: semana que vem, o Black Escândalo começa às 14h, tá bom? Vai avisando o pessoal aí. Certo, Escândalo? Mas, ó, aqui também a gente tem várias informações, a gente não pode deixar de falar, tá bom? Segura aí, Escândalo.
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0: Fala comigo, meu querido Escândalo. Samuel Corrêa.
3: Muito boa tarde, Gasparetti.
0: Boa tarde.
3: Você ligado aqui na Manchete. A Prefeitura do Rio sancionou a lei que cria o programa de intercâmbio internacional para professores da rede pública. A iniciativa vai custear cursos de idiomas, projetos e experiências culturais em instituições de outros países. O objetivo é elevar a qualidade do ensino na rede pública. Os profissionais vão trazer novas metodologias para mais de 650 mil alunos da rede pública carioca. Os contemplados receberão apoio financeiro para as despesas e também as vagas ainda serão regulamentadas. Como contrapartida, os professores devem permanecer na rede pública por pelo menos mais 5 anos após o retorno. Volto com você, Gasparetti.
0: Valeu, meu irmão. E vamos de música, que é não para. O pessoal quer Black Escândalo. Vamos nessa.
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0: Mais uma de clássicos, hein?
1: Vambora, The Affair, o cara tá aí, um filho logo.
0: The Affair.
1: Isso aí é demais.
0: Rapaz, tem muita história aí disso aí.
1: É mesmo?
0: O quê?
1: Bate-bola, canta aí.
0: Mulher, essa parte.
1: Vambora.

0: Que maravilha. Terminar um programa desse jeito. Só musicão. Mais um sábado maravilhoso. Lembrando pra você que sábado que vem o programa começa meio-dia. Certo, Jay?
1: Isso aí, tudo mudou.
0: O que você tocou aí? É muita coisa, né?
1: Mas tem aqui uma meia dúzia aqui de música aqui, ó. Vamos lá, toquei Claudio Zoli, né? É, Flor do Futuro, Andrews e Andrelage, cara. Tu falou que tem uma participação de alguém aí. Another Level, Flake Me. Falei Flake não. Ah, Like The Way. Desculpa aí, foi mal. De Angeli foi... Não. Michelle Gaio foi Freedom. Michelle
0: Gaio. Sábado que vem Freedom. Estamos de volta, DJ.
1: Sabadão.
0: Ó, tá chegando aí o futebol. Quero agradecer o carinho de todos. Mas existe um detalhe aqui rapidinho. 7 da noite, hoje, tem festa da Manchete. O nosso DJ, irmão, Tony DJ, vai tocar... Parece aí. Mais ou menos isso aqui pra você, 7 da noite, depois do futebol que vai entrar agora, às 3 da tarde. Caraca! Foi lá atrás, hein?
1: Fazer faz direito, irmão.
0: Alô, Antônio DJ! Hoje tem festa! 7 da noite, depois do futebol, tem festa da Manchete com Tony DJ! Ele vai tocar isso e muito mais, e house muito e mais. Dance, tudo dos anos 90, 80, só os funk das antigas, não só funk, mas também muita coisa.
1: Diversificadamente falando.
0: Totalmente. Às 19 horas tem Festa da Manchete com Tony DJ. Valeu, Tony! Gente, eu volto segunda-feira, 8 da manhã, com mais Escândalo Show. Black Jay, forte abraço, irmão.
1: Vambora, sabadão, sabadão que vem, lembrando, 2 horas da tarde, novo horário, vambora.
0: Não, não.
1: Ué?
0: É.
1: Tá certo.
0: Não, sabe? É meio-dia.
1: É meio-dia, você falou 2 horas.
0: Eu falei 2 horas.
1: De meio-dia às 2 horas, então.
0: Vambora. Semana que vem o programa começa meio-dia. Tá bom, Escândalo? Beijo, fica com Deus. Tá chegando aí, Sidney Marins, o grupo com o jogo do Flamengo e Benfica, direto de Algarve, em Portugal. Tamo junto, Escândalo!
1: Partiu!
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0: Paquetá ou o Carrascal. Então, esses são titulares indiscutíveis do time do Flamengo. No meio, eles se revezam. O Arrasca, quando não pode jogar, tem alguém no lugar dele. Então, a preparação foi boa, foi bacana, foi importante, mas ela, de certa forma, é capenga. Né? Eu não concordo com o que disse o Leonardo Jardim. Ah, mas o Arrascaeta vai demorar a voltar a ser o Arrascaeta. O Arrascaeta, pela metade, é melhor do que a maioria. O Arrascaeta, mais ou menos, é melhor do que muitos aí, inclusive no próprio elenco do Flamengo. Então, eu acho que não dá para abrir mão do Arrascaeta de jeito nenhum. Claro, você não vai jogar o cara na Arena dos Leões. Mas tem que usar o Arrascaeta. Até por tudo que ele representa para o Flamengo. Ah, já não pode ser um garoto, já tem dificuldade de voltar. Mas você precisa usar o Arrascaeta, amigo. Não tem outro jeito. Mas a pré-temporada foi ótima, as convicções estabelecidas, o time entendendo que o técnico quer um ambiente maravilhoso, só que faltam 9, né? E o Léo Ortiz que está aqui, agora o Ayrton está aqui lesionado também, né? Isso causa problema. Mas pelo menos o Leonardo Jardim acho que conseguiu implementar na cabeça de quem está aqui o que ele quer. Conseguiu trabalhar, conseguiu melhorar o Flamengo fisicamente falando. Né? O jogo é muito físico hoje, o time tem que estar bem fisicamente. Agora, uma pena, né, que você não tenha 9 jogadores para fazer essa pré-temporada ser o sucesso que ela poderia e deveria ser se tivesse todo mundo aqui, Marcelo.
1: É, a galera da Manchete se ligando com a gente em todo o Rio de Janeiro, galera da ONU, da Nova Friburgo, nas emoções do troféu do Algarve. O Flamengo entra em campo para enfrentar a equipe do Benfica, para o torcedor que está chegando agora, eu lembro. Flamengo de Gossi, Emerson Elson, Vitor Vitão, Johnny, Eric, Jorginho, Samuelino, Luiz Araújo, Bruno Henrique e Pedro. À disposição, André, Diogo Alves, Daniel Silva, Everton Araújo, Saúl, Gaian, Lucas, Guilherme, Mohan, Joshua, Cebolinha, Wallace, Ian e Alan Santos. É o Mengão já definido, já escalado. E é bom lembrar, né, explosão? Tem taça para quem venceu o jogo, se tiver empate. A gente vai ter disputa de pênaltis, né? O Flamengo foi campeão carioca desse ano nos pênaltis contra o Fluminense. Pode ter outra disputa de pênaltis hoje contra a equipe do Benfica. Se terminar empate, já tá certo que vai para os pênaltis. Aí quem for o vencedor do confronto levanta a taça. É isso, né, explosão? Já tá tudo definido.
0: Não dá para ter prorrogação, não, né? Prorrogação a essa altura do campeonato, você acaba com os caras, né? Tá todo mundo voltando a trabalhar, principalmente os portugueses do Benfica, que estão vivendo aí um novo tempo, estão muito desfalcados, né? O Benfica tem vários jogadores que estão na Copa, entre eles o Richard Rios, revelado pelo Flamengo, estava na Copa com a seleção da Colômbia e não tem condição de jogo ainda, né? Tá naquele período de retomada dos trabalhos o Rios, entre outros, né? Jogadores do Benfica. O Otamendi foi embora, era o grande craque do time, foi pro River Plate, voltou pra Argentina e o Benfica tá se reconstruindo, começando aqui o caminho para essa temporada. Então, prorrogação, nem pensar, Marcelo Marinho. É pênalti direto se o jogo terminar empatado no tempo normal, Marcelo.
1: É, até porque senão vai quebrar os caras, né? Senão vai quebrar o time do Flamengo, que já tem um desafio contra o Olímpia. A expectativa de um time mais completo, né? É bom a gente ficar de olho, Lucas, para ver como é que esses caras vão voltar da Copa do Mundo, né? O Arrascaeta com questões físicas, o Paquetá com questões físicas, vai ser um desafio, né? Pro pessoal do Flamengo igualar a preparação de todo mundo para a sequência da temporada. Não sei se o Leonardo vai optar, talvez, colocar no início de cara, talvez contra a Chapecoense. Esses jogadores já estão trabalhando na intertemporada, alguns já estão no Ninho do Urubu, né? É, se recondicionando fisicamente, mas é uma volta que vai todo mundo tem que tomar algum cuidado, né? Me parece que o Flamengo vai voltar com um ritmo bem bacana com esses caras que estão na intertemporada. Tá todo mundo buscando fazer amistosa, alguns times optaram por fazer apenas jogo treino, mas vai ser um desafio também essa volta. Eu lembro que lá em 2018, foi a última vez que o Brasileirão parou em 2019, aí o Flamengo viveu coisas bem distintas, né? Em 2018 o Flamengo voltou muito mal, em 2019 o Flamengo voltou muito bem, apesar da eliminação naquela Copa do Brasil contra o Atlético Paranaense. Em 2021 não parou para a Copa América e em 2024 também não parou. Um desafio, né? A maneira como o time vai voltar para a hora que o nível de competição também for retomado, Lucas Bom.
2: É, exatamente, Marcelo. Essa questão física vai ter que ser realmente olhada de forma detalhada e individual no Flamengo. Eu falo individual, Marcelo, porque cada um foi convocado por sua respectiva seleção, cada um tem a sua particularidade em questão de minutos na temporada, em questão de lesão, por exemplo. A gente viu o Léo Ortiz com uma situação muito específica, que é uma situação um pouco estranha, né? Ele teve a lesão no jogo contra o Curitiba, mês de maio, já se passa o mês de junho inteiro, o Léo Ortiz nem tá sendo relacionado, daqui a pouco são 2 meses. É, antes do que se falava de uma lesão de grau 1, aí pode ser tudo bem, uma lesão de grau 2. Só que lesão de grau 2 também não leva todo esse tempo que o Léo Ortiz tá fora do combate. Já pode ter sido talvez até uma lesão de grau 3, da forma que o Léo Ortiz tá ficando fora da equipe do Flamengo. Então, Marcelo, o que eu enxergo dessa questão dos jogadores que estão de fora, dessa questão física, é muito mais que o Flamengo vai ter que fazer uma reavaliação de cada atleta para ver o quanto eles conseguem jogar, o quanto de uma porcentagem de 0 a 100 eles estão bem para entregar nesse segundo semestre. É óbvio que os jogadores que estão em Algarve fizeram essa preparação de intertemporadas, talvez estejam mais igualados, estejam num nível mais parecido. Então o Rossi, o Emerson Royal, o Jorginho, o Eric Pulgar, o Saúl, eu acho que é um dos jogadores que eu tô até mais curioso, Marcelo. Vou até falar rapidamente sobre o Saúl, que fez um primeiro semestre ruim. Eu não vou colocar muito ruim porque foi muito pouco. Foram poucos jogos que o Saúl jogou, porque ele começou a ficar disponível ali logo na reta final da primeira parte da temporada, mas não fez boas partidas, Marcelo. Mas tem uma questão de uma lesão que ele teve, que é muito complicada. Lesão hoje no tendão de Aquiles, Marcelo, talvez seja uma das lesões, junto com o LCA, que é aquela no ligamento no joelho, que mais prejudica o atleta depois que volta à atividade. Por quê? Porque mexe, porque o atleta fica muito tempo sem tocar no chão. Uma lesão no tendão de Aquiles faz o jogador ficar muito tempo sem tocar no chão, faz mais tempo ainda o jogador sem andar, depois sem correr, depois muito tempo sem atividade com bola. Então o jogador, além de se recuperar de uma questão física que é muito complicada, ele perde uma coordenação motora, que é a principal ferramenta de um atleta de futebol. E isso afetou muito, por exemplo, o Everton Cebolinha, que teve essa lesão do tendão quando o técnico ainda era o Tite, e demorou muito até o Cebolinha voltar a ter boas atuações com o Felipe Luiz no final do ano passado. Teve praticamente o 2024 inteiro, da maior parte de 2025, e ali no finalzinho da temporada o Cebolinha passou a ter atuações um pouco melhor. Então o Saúl, talvez, eu acho que tem essa colher de chá um pouco maior de ter tido essa lesão grave, de questão de ritmo de jogo. Eu acho que essa intertemporada vai ser importante pro Saúl, que até antecipou as férias para treinar no CT Jorge Elaninho do Urubu. Então é um cara, Marcelo, que eu tô um pouco curioso para saber como tá a disposição dele nesse segundo semestre. Mas falando da maior parte desses atletas que fizeram a intertemporada, eles vão estar no nível físico um pouco melhor. Eu até vejo, Marcelo, que no jogo contra a Chapecoense, o Jardim talvez não escale o melhor time, no sentido de não o melhor time em questão técnica, de botar os melhores jogadores, mas sim de escalar os jogadores que estejam mais bem fisicamente preparados para esse jogo contra a Chapecoense. E aí eu concordo com o comentário que o Explosão fez até no pré-jogo, algumas horas atrás, que era: O Flamengo talvez encare essas 3 primeiras partidas antes de uma pausa que o Flamengo vai ter de 10 dias até os jogos que vão vir em sequência, de Libertadores, Brasileiro. Vai ter esses 3 primeiros jogos, né? Contra a equipe da Chapecoense em Chapecó. O Flamengo também pega a equipe do Internacional, também pelo Campeonato Brasileiro. Na sequência vai ser Chapecoense em Chapecó, depois São Paulo no Maracanã, Internacional fora. E o Flamengo depois só volta a jogar contra o Vitória no dia 9. Então o jogo contra o Internacional é dia 29, depois o jogo contra o Vitória dia 9. Vai ter uma janela ali de 10 dias. Mas essa sequência desses 3 primeiros jogos, Chapecoense, São Paulo e Inter, eu tenho a sensação, Marcelo, que o Flamengo vai se concentrar um pouco mais nessa escalação que está mandando nos jogos de Algarve, que é um time que está se conhecendo mais, está tendo mais entrosamento, que fisicamente talvez esteja mais numa plenitude que o Leonardo Jardim acredita de futebol, e que depois desse intervalo de 10 dias entre o jogo do Inter até o jogo contra o Vitória, já vai ter passado um bom tempo, que ele é Ortiz, Paquetá, Arrascaeta, até De La Cruz, Varela, todos os jogadores que jogaram a Copa do Mundo estejam numa condição física e técnica melhor. É óbvio que eu acredito que nessa sequência desses 3 primeiros jogos, Plata, Carrascal, até o Varela, que não tiveram nenhuma lesão, estejam bem para já voltarem. Mas eu acredito que um Flamengo mais completo e encorpado vai ser justamente nesse confronto contra a equipe do Vitória. Mas, de qualquer forma, Marcelo, não tem como vacilar no Campeonato Brasileiro, mesmo que ainda tenha muito desfalque, porque o Flamengo não tem uma gordura. Muito pelo contrário, tem que correr atrás do Palmeiras, porque 7 pontos é bastante coisa. Tem como, sim, o Flamengo recuperar esses 7 pontos. Tem jogo atrasado, tem jogo decisivo no Allianz, mas para que o Flamengo seja campeão brasileiro, vai ter que fazer um segundo semestre de no mínimo nota 9,5, Marcelo.
1: É, fica essa expectativa, Sidão. Claro, o Flamengo ele vai ter que fazer o Campeonato Brasileiro de recuperação. Mas para, sobretudo, entendermos como é que vai estar essa questão física dos jogadores do Flamengo, hein, Sidão Marinho?
3: É, porque a questão física é algo primordial para você ter uma grande participação. A gente fala de uma seleção que vem para de uma equipe do Flamengo que vem para esses duelos, vem para esses desafios, né, para realizar jogos de intertemporada. Obviamente, para botar os jogadores no ritmo, mas tem muitos atletas, Léo Ortiz, Paquetá, Arrascaeta, que não estão, neste momento, podendo jogar. Agora o Ayrton Lucas também. E aí vamos ver como vai ser essa questão que envolve a referência desses atletas em situação física. Mas a verdade é que tem um lado físico positivo, é importante demais quando a gente analisa uma equipe que pela frente vai ter ainda 22 jogos de campeonato brasileiro. Os 19 do segundo turno, mais 2 do primeiro turno. O duelo de Copa Libertadores da América contra o Cruzeiro. E na Copa Libertadores podem ser 7 jogos. E dependendo de uma taça de Libertadores, o Flamengo ainda pode fazer 3 jogos do Intercontinental. Então, num todo, é um Flamengo que vai fazer no começo, né, no reinício, melhor dizendo, desta temporada de 2026, 22 jogos no Campeonato Brasileiro, 7 dentro da Copa Libertadores da América. Vamos a um total de 29 jogos realizados entre Libertadores e Campeonato Brasileiro. 22, né, com 2, 24 já estão certos, 29 podem acontecer. E você poderia chegar a um patamar de 32 jogos para o Flamengo no recorte aí de final de julho, agosto, setembro, outubro, novembro e o iníciozinho do mês de dezembro. Então, você pode ter, Marcelo, 32 jogos em mais ou menos 5 meses neste ano de 2026 e a parte física tem que estar boa.
1: É aquilo, né, Cidão? É voltar com tudo. O Flamengo, ele tá no momento da temporada, ou quando a gente olha pra tabela de Campeonato Brasileiro, que não dá mais pra dar mole, né? O Flamengo já deu uns moles aí no Brasileirão, é que agora, como o Lucas disse, é fazer esse Campeonato de Recuperação, que apesar de ter um jogo a menos, 41 pontos pro Palmeiras e 34 pro Flamengo. Então, é hora do Flamengo fazer esse Campeonato de Recuperação, hein, Cidão Marinho?
3: Exatamente, vai ter que buscar recuperação contra a equipe do Palmeiras. Claro que o Palmeiras vai desperdiçar pontos no decorrer desse Campeonato Brasileiro em todo o segundo turno. A expectativa até é que o Palmeiras não tenha a produção que teve no primeiro turno, que foi uma produção muito boa do Palmeiras naquela ocasião. E o Flamengo agora está na caça ao líder, né? Não é o Flamengo que está sendo caçado, o Flamengo é o caçador. Vem na caça ao líder, vem buscando fazer esses bons momentos, esses bons jogos, né? E ter boa produção dentro do Campeonato Brasileiro, dentro da sua ocasião. E obviamente que não é fácil você ter que duelar, ter que batalhar contra uma equipe que tem mais pontos que você. Mas é aquilo, é fazer a parte do Flamengo, buscar o maior número de vitórias possível, mas já está muito claro que o Flamengo vai ter que ter um segundo turno de almanaque no decorrer dessa temporada de 2026. E talvez, né, por não estar presente na Copa do Brasil, isso possa acontecer de melhor maneira do que o Palmeiras. O Palmeiras está classificado, vai jogar as oitavas de final da Copa do Brasil, então a equipe de São Paulo provavelmente não vai ter tempo para descansar, né, tempo para trabalhar nos meios de semana. O Flamengo vai ter, então isso traz uma tônica também maior para o Flamengo ter que mostrar um bom rendimento, para o Flamengo ter que fazer boas atuações a cada jogo de Campeonato Brasileiro, Marcelo.
1: O entendimento interno é esse, Explosão? O entendimento interno é de fato esse, que quando voltar, o Flamengo já não tem espaço para eles, e até por isso o Flamengo fazendo tantos jogos nessa intertemporada?
4: Eu acho que já errou. O Choque está aqui comigo, né, nosso companheiro da Manchete. E também acompanha o dia a dia do Flamengo, como faz o Sidão, né? Eu acho que o que tinha que errar na temporada, o Flamengo já errou, né? O Flamengo já deixou o Palmeiras desgarrar, já foi derrotado pelo Palmeiras em pleno Maracanã, né? O Flamengo fez uma boa Libertadores, é inegável isso, né? Passou em primeiro lugar, mas não deu sorte no sorteio, vai pegar o Cruzeiro, né? Isso é um fator que preocupa o torcedor, preocupa a comissão técnica. Margem de erro é zero, né, Gustavo Henrique? Não dá mais para errar nessa temporada em que a Copa do Brasil já foi para o espaço e a gente gosta muito da Copa do Brasil, uma pena estar fora dela, né? E a Libertadores e o Brasileiro são as competições que restam para o Mengão, hein, Gustavo? Boa tarde, Choque.
5: Com certeza. Boa tarde para você, Sidney, Sidão, Marcelo. Parabéns ao Sidão mais uma vez. Toda a galera que está, Lucas, toda a galera que está ouvindo a gente. Dentro de campo não dá mais para fazer lambança, mas fora ainda dá, viu, Sidney? E eu vou te dizer, se não contratar um jogador para disputar a posição com a Arrascaeta, o Flamengo pode ter uma surpresa desagradável no mês de agosto. Até porque o nome já diz, agosto é o mês do desgosto. Então eu acho melhor o pessoal estar atento, estar ligado. Porque o Leonardo Jardim não está mandando um recado em toda a entrevista coletiva à toa, não. São quatro coletivas que o Jardim fala a mesma coisa. É, tem que improvisar. É, não sei se o Arrascaeta vai estar bom. Não sei da condição do Paquetá. Tá na cara. Tá na cara. Tá dando recado aí. Tá dando recado pro Boto. Eu acho bom o Boto e o BAP darem um jeito de contratar. Principalmente um meia de qualidade. Porque senão eu tô vendo problemas pro Flamengo nesse segundo semestre ainda maiores do que no primeiro, viu, Cid?
0: O Gustavo tem toda a razão, né? O Boto diz que tem três nomes. Não falou posições, mas o técnico disse pra gente as posições que ele pediu. Ele pediu um cara pro lugar do Arrascaeta, pediu um homem de frente. Ele até admite não ter um homem de frente, mas ele quer um cara pro lugar do Arrascaeta e um homem de lado. Né? Um homem de frente, ele falou, bom, a gente tem algumas alternativas. E aí eu não sei, Marcelo, Sidão, Lucas, amigos e amigas da Litoral News, da Manchete, da Ondas, da Nova Friburgo, que estão curtindo essa cobertura exclusiva aqui em Portugal, esses 15 dias do Mengão aqui em Portugal, no Instagram, no YouTube, no rádio, enfim, uma cobertura maravilhosa, né? Graças a Deus. Será que o Thiago Almada vem? Né? O Boto disse que ele não vai para o River Plate. Né? O Boto bateu o martelo. Disse numa entrevista ao Rock, ao Simon, que ele não vai para o River Plate. Você tem razão? Tem certeza que ele vai? Não vai, não. Será que é para o Flamengo que ele vai? A gente sabe que o Thiago Almada não gosta muito do Rio. Não é nem ele, é a mulher dele, que não gosta muito do Rio. Mas ele poderia reviver no Flamengo aquele ano maravilhoso que ele teve no Botafogo em 2024, hein, Marcelo?
1: E aí, Lucas Moll, Flamengo buscando os reforços no mercado, janela já na... Claro, a gente está muito perto da volta, né? Janela não está na grande final, ela vai ser aberta ainda. Mas o Boto falou de três nomes e o Leonardo Jardim já detalhou as posições que ele quer, hein, Lucas Moll?
2: É, exatamente, Marcelo. O Boto deu essa entrevista comentando que o Flamengo está negociando com os três jogadores e tudo leva a crer que são jogadores respectivamente do perfil que o técnico Leonardo Jardim já tinha comentado anteriormente, né? O meia, o lateral esquerdo, o Flamengo também está bastante interessado com essa concorrência com o Alexandre e o próprio Ayrton Lucas. A gente já tinha percebido um pouco no primeiro semestre que o Ayrton Lucas não caiu no feitio do Jardim pela forma que ele utilizava o Alexandre, né? O Alexandre, que era um atleta que com o Felipe Luiz atuava dois jogos, três no máximo em sequência para poder depois atuar o Ayrton Lucas, que o Felipe Luiz gostava bastante. O Jardim já faz de uma forma diferente, né? Ele o máximo que pode usar o Alexandre, ele utiliza ele com a camisa do Flamengo. Então tudo leva a crer que é nessas posições que o Flamengo mais precisa, principalmente no setor de meio campo. Falam-se muito de um camisa 10, principalmente também de um volante que o Flamengo necessita. Não é tudo que tinha aquele interesse no Danilo, mas por uma questão financeira o Flamengo não deva fazer nenhuma grande contratação. De acordo com algumas questões financeiras, é que o Flamengo no máximo gaste 15 milhões de euros nessa janela, então não consiga ter esse esforço para fazer uma contratação muito cara, como é o caso do Danilo, o próprio Thiago Amado. Mas esses nomes estão guardados a sete chaves pelo José Boto, ou se não é uma estratégia para a gente, para os torcedores pararem de cobrar o Boto das não contratações e pela demora. Eu acho que isso é bom comentar também outra coisa também, que é importante, Marcelo, sobre a mudança de discurso do senhor do presidente BAP. Porque antes de ele assumir a presidência, lá no ano de 2024, ele elogiou a gestão do Botafogo, a do Palmeiras e a do Cruzeiro, dizendo... olha o que esses clubes estão fazendo. Antes mesmo da janela abrir, já estão negociando com os atletas para que quando a janela estiver aberta, os jogadores vão conseguir já estrear entrosados no clube. Então no Flamengo tudo é feito de última hora. O Flamengo está contratando jogadores muito em cima. Isso foi naquela temporada lá de 2024, quando o Flamengo trouxe o Plata, trouxe o Matias Vinha, trouxe trouxe o Alexandre, trouxe um monte de jogadores ali no meio do ano para tentar reforçar a equipe numa temporada que o Flamengo não estava indo muito bem com o Tite. E olha só o que o Flamengo está fazendo nessas duas últimas temporadas com o Bahia. Está contratando na janela do meio do ano, logo na reta final, com os jogadores tendo que chegar já tendo que fazer, descer do avião, vestir o uniforme do Flamengo e estrear dentro de campo. Então, eu tenho percebido um pouco essa mudança de discurso. Antes de ser presidente, o BAP cobrava a gestão, dizendo que essas contratações na janela do meio do ano tinha que ter sido feita de uma forma antecipada. E agora ele até fala, né, em entrevista, a janela nem está aberta, tem que ser um pouco menos ansioso, o Flamengo não vai contratar de qualquer jeito. Então o discurso mudando um pouquinho, e eu acho que esses esforços já deveriam ter pelo menos estar um pouquinho adiantado. E novamente, o Flamengo, como foi ano passado, provavelmente vai, se contratar os jogadores mesmo, vai fazer com que eles estreiam muito em cima de jogos oficiais, sendo que tinha todo um período de intertemporada para inserir esses atletas, só se trouxer jogadores de seleção, que eu não me parece que vai ser isso, Marcelo.
0: Vamos aguardar para ver quais serão os próximos passos. Mas a verdade é que o Brasileirão já está voltando, a janela, o entendimento interno do Flamengo até que ela vai ganhar mais força após o término da Copa do Mundo. Mas restam apenas 6 times vivos na Copa e 2 vão se despedir nesse sábado, né? Noruega e Inglaterra, Argentina enfrentando a Suíça. O próprio Thiago Almada pode se despedir hoje da Copa do Mundo. Vamos ver como é que vai ser a campanha dele. E é importante você atacar bem esses problemas. Ô, Explosão, o estádio está lotado, né? A galera comparecendo em peso. E a expectativa é de um jogo com clima bem bacana da galera. E para um jogão de bola também, Explosão.
4: Finalmente, né? Finalmente, casa cheia. Nesse último jogo do Flamengo aqui na Europa, casa cheia, o torcedor veio. Inclusive abriram aqui a parte à esquerda, né, que estava interditada, mas liberaram ali uma fileirinha de 10 cadeiras, mais ou menos, 10 filas liberadas atrás do gol. E do lado direito tem muito mais, tem umas 20 filas liberadas, 30 filas talvez, mas a parte de cima, que é metálica, ela está interditada, né, por segurança. Colocaram a galera só onde tem o concreto aqui atrás dos gols. Agora a casa está cheia, tem maioria rubro-negra. Imagina aí, 70% de galera do Mengão. É maior o torcedor do Flamengo aqui no Algarve nessa tarde, noite de sábado. Tem jogão, tem Flamengo e Benfica, times prontinhos, Marcelo.
0: Vamos ver, né, então, como é que as equipes vão se comportar dentro do gramado, que é um jogo amistoso, mas é um jogo de peso. É um Flamengo e Benfica, duas equipes muito tradicionais e que vale taça, hein, Cidão?
3: Vale taça, vale título, então obviamente que todo mundo quer vencer, né, Marcelo? Por mais que seja apenas um jogo amistoso, é o troféu do Algarve. O Flamengo tem a primeira oportunidade de jogar esta competição de um torneio amistoso e vem com tudo para este desafio, com tudo para este duelo, querendo sair com a taça, querendo sair com o título. E a verdade é que o Mengão chega para este compromisso com uma boa intertemporada, né? O jogo contra o River já teve uma dinâmica interessante. Flamengo empatou em 2-2. Naquela ocasião, alguns erros defensivos. Depois, contra o Luzani, que seria o adversário mais ágil que o Flamengo iria enfrentar nessa intertemporada, o Flamengo teve um resultado construído no segundo tempo, mas também de boa forma, depois de ter uma primeira etapa com boa atuação, mas com falta de eficiência, né? Naquela ocasião, o Flamengo até jogou bem o primeiro tempo, mas não teve eficiência, não conseguiu colocar a bola no fundo da rede. O Alacian perdeu muito gol, depois ele fez um gol no segundo tempo, né? O Lohan fez um gol no segundo tempo também, mas o Cebola tinha perdido muito gol também durante a primeira etapa. Hoje é aquele jogo da eficiência, né? Ainda mais num torneio amistoso, onde o ritmo de jogo ainda não está naquele ideal, é importante que você tenha a eficiência na hora de colocar a bola no fundo da rede. Não dá para ficar desperdiçando as oportunidades. É um grande jogo, torcedor na expectativa. Tem Flamengo e Benfica, Benfica e Flamengo, pra gente acompanhar com todas as emoções, Marcelo.
0: Tá tudo pronto pra bola rolar e quem chega pra contar esse jogão de bola, Flamengo e Benfica, direto do Algarve, vale taça. A despedida do Flamengo de Portugal, quem conta é ele, exclusivamente para todo o Brasil, o Explosão da Galera.
4: Alô, nação rubro-negra, vai rolar a bola, começa o espetáculo aqui em Portugal, com o
0: exclusividade aqui no estádio, a narração do Explosão, pelo YouTube, no Radinho, da galera na Manchete, na Ondas, na Nova Friburgo, e aqui na Litoral News, a número 1 do YouTube, saída foi do time do Mengo, trabalhando, recolhe bola, Vitão, dominou pela linha de zaga do Mengão, manobrou, virou, bateu, soltou, bola até João Vitor, vira lá pela direita, Emerson Ronha, tenta o domínio, Luiz Araújo, vem na composição, fez o domínio pelo Mengo, recolheu, bateu pelo alto, escapava Samuel Lino, vem primeiro, tomando Antônio Silva, lançou comprida, ninguém do Benfica por ali, fica limpa pro Rossi que defende, sai jogando com o garoto Johnny, hoje na vaga do Ayrton Lucas que foi vetado, ele sai errado, o Benfica já tomou, bah, vem tomando, ganhou pela meia, ligou, soltou de lado, vai tentar o Barreiro, caiu Leandro Barreiro, é falta em cima dele, bola pro Benfica bater aqui no Algarve, é a Litoral News, é a Manchete, é a Ondas, é a Nova Friburgo, com exclusividade pro Brasil aqui direto de Portugal, galera, vem voltando, manobrando o bola, o time do Benfica sai jogando, procurou Leandro Barreiro, virou pelo meio, tentou também com Alexander Bar, já solta no comando, vai brigar pela bola, o Mengão ganhou, Pedro, Pedro acelerou para Samuel Lino, penetrou e agora na meia lua vai bater, carimba na marcação, vai tentar o Mengão, a sobra, Pedro brigou, dividiu, espirrou, quarta de novo, a zaga do Benfica saindo, Antônio Silva sai jogando, vai apertar o Samuel Lino, brigou, tentou ganhar, acabou cutucando, beliscou, botou bola para fora, é arremesso manual para representação do Benfica bater, é casa cheia aqui no Algarve, galera, nesse último jogo do Flamengo em Portugal, já quero começar agradecendo pela enorme audiência, pela participação intensa da galera no YouTube, nas redes sociais, no rádio, na televisão, muito obrigado pelo carinho, aqui em Portugal com o Mengão, lá na Copa, com a seleção e agora com as seleções que restam na Copa do Mundo, muito obrigado pelo carinho de vocês, a Litoral News, a Manchete, a Ondas e a Nova Friburgo estão fazendo história, obrigado de coração, lá vem voltando o Benfica, dominando Alexander Bama, número de tentou tabelinha pela direita, parou, prendeu, devolve no meio, dentro armação pro Leandro Barreiro, manobra a bola pela representação benfiquista, vai, olha a galera do Mengão que é maioria no estádio, vaiando o time português dentro de casa, inversão pro Bar, Bar se mandou, tentou pela direita, rolou Coutinho no comando, deu duro na zaga Vitão, ó. Chegou primeiro de pé, canhoto, botou por baixo, botou bola pela linha lateral, é manual pro Benfica bater, é só comecinho do jogo, 2 minutos e meio aqui no Algarve. Já é noite, né? Já são 7h40 quase aqui, mas o sol tá brilhando. Olha o Benfica, levantamento da área, procurava a chegada. Dubá brigou, foi travado, perdeu. Ganhou o Mengão, Jorginho toma. Sai com Samuel, abriu para Pedro. Pedro na linha média do gramado, acelera com Bruno Henrique. Nas costas do zagueirão, penetrou, deu um tapa, tropeçou, caiu. Queria falta o Bruno Henrique. O juizão não deu, foi só o tropeção. E aí segue o jogo pro Benfica trabalhar. 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Olha o Benfica aí, tá voltando o Dal, dá uma no Bruno, tentou de um ano e perdeu, ganhou o Mengão, tomando bem o garoto João Vitor, manobrando na linha de zaga, recua até o Agostinho e Rossi, goleirão do Mengão vai sair jogando, é cercado lá na frente, vai tentar ganhar o Paglides, Rossi sai com o João Vitor, ele vira pro Emerson Royal, dominou pela faixa direita do gramado, aqui em Portugal, no estádio do Algarve, tô ao vivo com você pela Litoral News, a número 1 do YouTube na Manchete, 96,1 na Ondas, 97,7 na região dos Lagos, na Nova Friburgo, 107,5 na região serrana, muito obrigado aos meus parceiros queridos, fazendo história com a Litoral News do futebol, olha o Mengão, olha o Johnny manobrando, o Johnny virando pela canhotinha, 0-0, domina aqui pelo meio, trabalha a bola pelo time do Mengo, devolvendo até o Jorginho, Jorginho já abriu na direita, vem passando por aqui o Luiz Araújo, dominou pelo Mengão, trabalhou, girou, botou no gramado, tentou Jorginho pelo alto, lançou Samuel Lino, tem condição legal, nas costas do Antônio Silva, dividiu, zaga bloqueou, bandeirinha deu impedimento, pensei que tivesse condição legal ali, o Samu, arbitragem portuguesa parou, o árbitro é o Fábio Veríssimo, assistente 1, Hugo Marques, assistente 2, o Pedro Martins, e o Luiz Felipe é o 4-4, todos aqui de Portugal, vem voltando o Mengão, dominando bola, é o Flamengo do Maurício Lateça, ligado comigo, ligado com o Arthurzinho também, vem voltando, trabalhando, soltando bola pela meia, girando novamente o Jorginho pelo Mengão, vem subindo pela canhota, é o Flamengo do Horácio CF Zone, voltando, Jorginho chegou pra Johnny, vai na linha de fundo, cruzou, bola pegou efeito, caiu dentro da área, subiu a zaga do Benfica, aliviando, vai Samuel Lino tentar, completa errado o Benfica, voltou pro Emerson Royal, domina pela direita, preparou, cruzou, ninguém do Mengão aqui, afasta a defesa, o troco é do Eric Pulgar, de novo pelo Mengão, ele manobrou, botou no gramado, devolve pra Vitão, vem armando o jogo pela meia, aqui domina o time do Mengão, Vitão até Jorginho, Jorginho caminhando, trabalhou, abriu na direita, olha a corrida do Royal, matou no peito, penetrou, girou, foi travado pela zaga, quarta o Samuel Dal na hora H, bola ia saindo, Luiz Araújo evitou, ganhou pelo meio, acelerou mal, tentou passar rasteira, a bola fica limpa na mão do goleiro Trubin, que defendeu. Sidão Marinho está de olho na primeira chegada boa do Mengão. Sidão,
3: depois da jogada pelo setor direito, Luiz Araújo teve a posse, tentou escar essa bola para o Bruno Henrique, que vinha na articulação e aprofundando dentro da grande área. Pelo setor direito ele tentou,
0: olha o Mengo, olha o Mengo tomando, olha o Mengo, Pedro para Bruno Henrique, invadiu, vai fazer, bateu, tropeçou na hora de chutar. É o segundo tropeção do Bruno Henrique, a bola saiu mascada e o Trubin defendeu. Sidão Marinho,
3: mais uma chance do Mengão com apenas 5 minutos de jogo. Dessa vez a bola esticada para o BH 27, ele dribla o primeiro zagueiro, fica no cara a cara, mano a mano contra o Trubin, mas saiu bem o histórico goleiro da equipe do Benfica, fez a defesa e mantém o 0-0.
0: Olha aí galera, aqui em Portugal são 7h35 da noite, no Rio de Janeiro 3h35 da tarde, e o tempo vai passando galera. Anotem, primeiro tempo 6 minutos aqui no estádio do Algarve no sul de Portugal, 39 para acabar a primeira etapa, e o placar da Unilagos, a faculdade da região dos lagos, eu conto já lá vem o Benfica, bola pro Pavilides, tentou na área e Cuca, deu duro cortando, insistiu, Barreiro tentou na cabeçada, na primeira bola espirrou, insiste lá pela canhota, o Jardim, o Mê, tentou dominar, o Mê manobrou, virou, a bola espirrou, voltou, pela Mê, insistiu ali, o Rafa Silva, deu mole e perdeu, ganhou o Mengão tomando, quem vem...

0: Friburgo, com exclusividade, só eu transmitindo no estádio. Quando voltou Johnny, preparou, cruzou, tirou a zaga, voltou bola para Bruno Henrique, opa, levou a trombada, ficou sentindo, hein? Fica caído, se contorcendo em dores ali o Bruno Henrique. Quatro português nem quis saber, o Bruno Henrique está caído até agora. Pegaram o BH. Nada de falta, hein, Sidão Marinho?
1: É, nenhuma falta, deu o juizão por ali, explosão. A verdade é que o Bruno Henrique, ele está estirado no campo do jogo. Sente muito neste momento. O atleta é rubro-negro. Ele tentava articulação pelo setor esquerdo do gramado. Quando ele ia passar para entrar na grande área, acabou que a marcação defensiva da equipe do Benfica chegou forte para cima dele e acabou cometendo ali a falta. Mas o juizão deixa seguir. Foi o camisa 6, Bar. Chegou forte, o Bareiro também tentava por ali. Falta não foi marcada, apenas bola para o Benfica. Segue 0-0.
0: 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Abraça o Davi Cesarete, meu parceiro. Agora falta no ataque do Flamengo. Torcedor não gostou nem um pouquinho, né? Arbitragem é caseira? Será, cara, que a arbitragem é caseira? E o Bruno Henrique tá lá reclamando com ele. E o torcedor tá na pressão. Eu tinha dito 70, mas eu tô achando que tem 85% de flamenguistas aqui, hein? A camisa do Benfica é vermelha também, né? Então fica mais difícil fazer a distinção. Mas pelo grito, Choque, tem até um percentual maior de torcedores do Flamengo aqui no Algarve hoje, hein, Choque?
2: Absurdamente, mais de 85%. O lado, a bancada oposta nossa é só rubro-negro, aqui embaixo só rubro-negro.
3: É Flamengo pra todo lado, isso aqui é Flamengo, filho.
0: Flamengo tomando conta de Portugal, galera. Tomando conta do mundo, Mengão, queridão. Lá vem voltando o Benfica, sai jogando pela canhotinha, dominando lá o Lenguilê. Lenguilê manobrou, faz a inversão. Deu na direita para Antônio Silva, matou na barriga, botou no gramado, vem alugando espaço aqui. Já são 16 minutos jogados no Algarve. 0-0 no troféu do Algarve. Terminar empatado, tem pênaltis. Agora o Rafa Silva tentava dividir, fez falta para cima do Jorginho. Tá parando a arbitragem ali, marcando. Bola favorece a representação do Flamengo, galera. 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Um abraço ao Gerson Luiz Geraldo, ligado comigo, torcendo pelo Mengão na Salineira. Vem voltando pelo meio, Mengão dominando. O Emerson Royal tentou manobrar para Luiz Araújo, deu mole e perdeu. Eu tomo bola aqui, o Samuel Dal. Samuel Dal se mandou, adiantou para o Mê. Corria lá, deu duro. Luiz Araújo veio recompondo, botou bola pela linha de lado. É manual para a representação do Benfica bater. Olha o placar de 0-0, galera. 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Um abraço ao meu amigo Luiz Edmundo, torcendo pelo Mengão, ligado no explosão com Península Maracanã. Vem voltando o Mengão, Johnny insiste, bateu pelo alto, tentou no comando. Obrigado a Luiz Araújo pela sobra, a zaga rebotiu com o Lenglet, o troca do Emerson Royal, de novo pelo Mengão, se mandou, correu lá pela meia direita, passa a bola, solta no Luiz Araújo, domina a bola pelo time do Mengão, galera, é o Mengão do Radamés Muniz, na pousada Mariá. É receber um presentão do Bruno Henrique e do Pedro em Radar, para estampar aí no salão bonito de café da manhã da pousada Mariá, aquele manto sagrado do Mengão, autografado pelo BH e pelo Pedro, ontem aqui no treino. Vem voltando, acelerando o Luiz Araújo, dominou, manobrou, soltou bola, Samuel Lino, insistiu para Luiz Araújo, quebra para o Bruno Henrique, corta a zaga. Está na hora, o Alexander vai aliviando, deu bola para Leandro Barreiro, sai jogando, dominando pelo Benfica, botou no gramado, 0-0 é o marcador. Vem trabalhando pela meia o Enzo Barrenechea. Barrenechea manobra, tentou dominar pelo time do Benfica, devolve para Antônio Silva, pelo meio para Leandro Barreiro, 0-0, chegamos à marca dos 18 minutos e meio aqui no Algarve. Trabalha pela canhota, Bar, a domina com Dal, Dal virando pela esquerda, inverteu, deu bola para o Lenguilê. Lenguilê olhou para quem dá, passou pela redondinha, chamou Dal de novo, subindo pela representação benfiquista. Já encontrou Sudokov. O Sudokov devolve na meia para Barrenechea. Tenta fazer a inversão até o meio. Foi derrubado pelo Emerson Royal. Pegou pesado desnecessariamente. Pegou por trás ali em cima do meio. É falta para a representação do Benfica. Olha a galera. Microfone da Litoral News, da Manchete, da Ondas, da Nova Friburgo. Com a voz do chat internacional. Renata Marinha e Renatinha.
4: E aí, explosão. Quem tá ligadinho é o Rodriguinho, o Marinho, com a Paty e o Flávio. Ligadinhos na nossa transmissão.
0: Aqui em Figueira da Foz, em Portugal,

0: isso também, minha comadre Gracinha, meu comadre Benedito, com o Júnior, com a Aline, com toda a família, no Pombal, em Portugal, ali pertinho de Coimbra. Um abraço carinhoso para todo mundo. E a Manchete, a Ondas e a Nova Friburgo, comando Litoral News, a número 1 do futebol do Brasil no YouTube. Eu conto aí com o moral do teu joinha, o moral da tua inscrição aqui na Litoral News. Galera que tá ligada comigo pela Manchete, me dando carona no Rio, no Grande Rio. Obrigado pelo moral, hein? Só a Manchete com a Litoral News aqui em Portugal. Galera da região dos Lagos da Ondas, minha galera querida, só a Ondas com a Litoral News aqui em Portugal. Galera da Serra, na Nova Friburgo, a emissora das montanhas falando alto. Só a Nova Friburgo com a Litoral News aqui em Portugal. Vem voltando, trabalhando, dominando a bola, tentou Lenguilê. Deu mole, perdeu pelo Benfica, Jorginho ganhou pelo Mengão, acelerou, bateu para Luiz Araújo. Ele sobe ali pela meia direita, deu mole, foi desarmado. Vem Sudakov, dividiu, Luiz Araújo apertou, beliscou, tentou ganhar. Bola espirra, insiste o Rafa Silva de novo. Inverteu na canhotinha, subiu o Samuel Dal. Se mandou naquela canhota, o Benfica se manda. Começando a sua temporada em busca de uma campanha melhor. Não tá nem na Champions o Benfica, né? Tá na Liga Europa esse ano o time do Benfica. Trabalhou, recolheu, virou pela zaga Lenglet dominou Mano Bruno, devolveu, já soltou, deu bola para Antônio Silva. O Benfica, que também já foi treinado pelo Jorge Jesus, o Mister, que agora é técnico da seleção portuguesa, os donos da casa na próxima Copa, junto da Espanha e do Marrocos. Boa sorte ao Jorge Jesus em Portugal. Olha lá o Mê ganhou pelo Benfica, dominou, penetrou, tentou pela meia limpa do primeiro, acelerou, meteu bola para o Barreiro, por baixo, tira Johnny, corta bem, afastando o Johnny, aliviando. Ela volta para a representação do Benfica, Leandro Barreiro, manobrando ali pela meia, dominou, virou, procurou, jogou para o Barreiro, Echeia, inverteu para o Alexander Ball, 0-0 no marcador, lá vem Sudakov, voltou no Barreiro, Echeia, Barreiro, Echeia lançou mal, Jorginho vem tomando, ganhando pelo time do Mengão, já acelera ali pela meia corrida, feita pelo meio, insistindo, procurou, lá vem Pedro, Pedro domina no círculo central do gramado, com 21 jogados aqui no Algarve, inversão para Emerson Royal, bolão, bolão, bolão lá pela direita, correu Emerson Royal, penetrou, girou, cruzou, e agora é para o Pedro, a zaga corta! E a bola vai para escanteio para o Mengão bater, Cidão Marinho.
1: Quando o Emerson Royal veio articulando pelo setor direito do gramado, foi até a linha de fundo, tentou fazer o levantamento. Essa bola buscava o Pedro, camisa 9 do Mengão, mas acabou desviada pelo caminho. Zaga benfiquista chegou bem na parada, conseguiu fazer o corte, cedendo escanteio para o Flamengo. Corte foi do Antônio Silva, o português, camisa 4.
0: Olha o Mengão, Samuel Lino bateu para Luiz Araújo, tentou levantar, zaga 4. De novo por baixo, cede o arremesso manual. Acabei de receber a cédula para votar aqui no melhor jogador do troféu do Algarve, né? Responsabilidade. No finalzinho, eu, a Renatinha, o Choque, vamos escolher o melhor jogador em campo aqui para a organização do troféu do Algarve. Sai jogando o Mengão, Eric Puga manobrando, virou, devolveu até Vitão, Vitão com o Eric, Eric com o Jorginho, acelera pela canhota para Johnny, 0-0 aqui no Algarve. Você colado no explosão, exclusivo do Mengão, com a Litoral News, com a Manchete. Olha só, Nova Friburgo, dá licença. Vem voltando bola, dominando pelo Mengão, Emerson Royal, manobrou, girou, acelerou. Olha lá, Pedro, Pedro acelera na direita, Luiz Araújo penetra, pode pintar o gol, ele cruzou, forte demais, mas já está pedido Luiz Araújo. Quando corria lá pela direita, são 22:30, metade do primeiro tempo, já já o jogo para, para aquela tradicional pausa da hidratação. A federação até publicou e começou em 2010, né? Meu amigo Rubinho, presidente da federação, estão rindo à toa que o mundo todo hoje adota pausa para hidratação até na Copa do Mundo. Um abraço ao meu amigo Vaguinho, presidente da Câmara dos Vereadores de Cabo Frio. Alô, Wagner Simão, grande Vaguinho, parabéns pelo selo diamante. Transparência total na Câmara dos Vereadores. Valeu, presidente Vaguinho. Um abraço ao vereador Luiz Geraldo, também sempre ligado comigo. Obrigado, Luiz, pelo teu carinho, meu irmão. Lá vem voltando, se mandando na direita, correndo aqui o Leandro Barreiro, adiantou, bateu para Rafa Silva, 0-0 em Portugal. Jogo do troféu do Algarve, amistoso, mas vale taça. É pré-temporada para o Benfica, é intertemporada para o Mengão. Quando volta Alexander Bar, fez o domínio pelo Benfica, devolve bola pela linha de zaga. Na direita, Antônio Silva vem trabalhando pelo Benfica, jogando de camisa branca, calção vermelho, Mengão branco, time do Benfica. Flamengo joga com seu manto rubro-negro, calção branco, Mengão zebrado em vermelho e preto. O Benfica acelera, tentou Sudakov, buscou tabelinha pelo comando, avança Sudakov na direita. Bruno lançou para Alexander Bar, fez o domínio lá pela ponta, devolve a bola para Sudakov, preparou, cruzou, bola pingou, sobe Vitão tirando, completa Emerson Royal, vai tentar o Samuel Lino, sobra, não deu, perdeu para o Barreto, fez o domínio pela representação portuguesa, lá vem o Benfica, manobrando 0-0. Marina Echea soltando de lado até Sudakov. Sudakov se mandou. A Litoral News acompanhando, junto com o Mengão, onde o Mengão estiver, com a Manchete, com a Ondas para Nova Friburgo. Alô, Rafael de França, ligado comigo na Manchete. Alô, Mauro Valério na Ondas FM. Alô, Gilberto Cunha na Nova Friburgo. Alô, Ener Dias, meu parceiro. Quando voltou para Bárbara Antônio Silva, devolveu no bar, preparou, cruzou, olha o perigo. Leandro Barreiro tentou o calcanhar. Eric Pulgar acaba com a festa e corta. Ele toma pelo Mengo, sai jogando, bateu no contrário. Volta no Eric, devolve no Rossi. Acelerou pelo alto. 25 minutos, já 25. Você ligado no Explosão, obrigado pela carona. 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Olha o Benfica, tentou acelerar Barreiro, Barreiro abriu para Bar, preparou, dominou, penetrou, devolveu pela meia, vai queimar o Barreiro e Cheia, prefere inverter na canhota, avançou. Olha o Samuel Dão, faz a inversão até o Mê. O Mê preparou, levantou, pingou, subiu. Johnny, tira o garoto de cabeça, aliviando o truco porém é do Benfica. O Benfica reequilibra as ações do jogo, tenta novamente aqui pela meia da zaga. Antônio Silva dominou, botou no gramado, quase 26 do jogo aqui no Algarve, 0-0. Eu sou o Sidney Marinho, explosão da galera, tô ligado na galera do Mengão, tô ligado nos apaixonados pelo futebol, pela Litoral News, no YouTube, a número 1 do Brasil, aqui na Manchete, no Rio, no Grande Rio, aqui na Ondas, na região dos Lagos, aqui na Nova Friburgo, na região serrana. Um abraço pro Marcos Ramalho, tá ligado comigo, já vou abraçar geral, Marcão. Olha o Bar dominou, lançou, tentou na área, o Pavlidis chegou primeiro, o Rossi em por baixo, defende da trama do Benfica. Gustavo Henrique dando choque, amanhã, meio-dia na Manchete, valeu do jogo, choque.
2: O jogo continua, é todo Flamengo, né? O Flamengo continua muito bem na partida, mas está na hora de começar a jogar com mais seriedade no momento da finalização. O Flamengo está deixando a desejar, mas só dá mesmo.
0: Valeu! Palinhado dando choque pra galera amanhã, meio-dia no sacode da Manchete. Quando tá voltando Emerson Royal lá pela direita, trabalhou, acelerou pra Luiz Araújo, voltou no Royal, preparou, cruzou, carimba na marcação da zaga e a bola vai na linha de fundo. 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Jogo parado na marca dos 27, para aquela pausa da hidratação, em nome da Macf, está construindo, está reformando, locação de caçambas, máquinas e ferramentas elétricas da Macf, há mais de 23 anos ajudando a construir sonhos. 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Sidão Marinho na pausa para hidratação aqui na Litoral News no YouTube, a número 1 do Brasil. Na Ondas, na Manchete, da nossa Manchete. Direto de Portugal, em Sidão.
1: Explosão, bacana, né? Bacana ver o Flamengo dentro desse duelo contra a equipe do Benfica. A verdade é que o Benfica está jogando seu primeiro jogo da pré-temporada. Vai ter um desafio na próxima sexta-feira contra o Villarreal, enquanto o Flamengo já está no seu terceiro jogo de pré-temporada. O Benfica está muito desfalcado, Flamengo também, mas as duas equipes têm grande nível. E a verdade é que o Flamengo tem construído melhor as suas jogadas, né? Principalmente explorado bastante nas costas da defensiva do time português. Savandino faz uma atuação interessante, Luiz Araújo está atento para fazer esses passos. Eu cobro um pouquinho mais dessa eficiência, né? Que era algo que a gente já cobrava no jogo contra o Luciano e principalmente ali no decorrer do primeiro tempo. O Benfica é um time perigoso, levou perigo ao Flamengo no decorrer desses 28 minutos até agora. Mas a verdade é que o Mengão está melhor, eu vejo o Flamengo melhor dentro do campo do jogo. E agora o Leonardo Jardim, ele tem a missão de tentar fazer com que o Flamengo domine mais esse meio de campo também, né? Porque quando o Flamengo tem a bola, ele já sai muito rápido, naquela transição que o Jardim tanto gosta, para o campo ofensivo. Se você tiver um domínio maior desse meio de campo, a tendência é que o Flamengo domine completamente o jogo e daqui a pouco chegue ao seu primeiro gol.
0: Valeu, valeu, Cidão. Time estão voltando. Meu parceiro Marcos Ramalho está comigo em Iguaba. A namorada dele, a Rose, está em Arraial do Cabo, né? Com a mamãe, Dona Maria, com o padrasto, seu Fuca, e com a neta Heloísa, com a neta Tatá. Obrigado, Marcão, pelo carinho, pelo abraço, pela audiência sempre qualificada. Meu parceiro Moreira também está ligado comigo. Grande Moreira em Cabo Frio, ligado no Explosão. Obrigado a galera da Rádio Táxi Cabo Frio me dando carona. Meu parceiro Jonathan Henrique também está ligado comigo, meu companheiro do Agito Esportivo, grande Jonathan. Aqui a bola vai voltar a rolar com escanteio para o Mengão. Tem mexida no Benfica já? Saiu 25, está entrando. Deixa eu pegar a lista aqui.
3: Prestiane. Camisa 25, Prestiane. Esse é aquele, Explosão, que se envolveu no caso de racismo contra o Vinícius Júnior na UEFA Champions League do ano passado. Está em campo Prestiane. Então, se ouvir vaias a ele é por conta disso.
0: É, Prestiane é o cara da questão racista. Entrando daqui a pouco, a gente confirma quem sai. Olha o Bentão voltando. Samuel Lino manobrando, tentou carimbar na zaga, a bola voltou. Luiz Araújo levantou, subiu cortando a defesa, tirou dali o Barrinecheia. O troca do Mengão com o garoto Johnny. Johnny manobrou, inverteu, deu para Pedro. Pedro trabalhou, limpou, vem no elástico, emendou Trubin. Que boa jogada do Pedro, dando elástico e batendo no pé direito, Cidão Marinho.
3: Foi bem demais, que qualidade do Pedro. Ele limpa muito bem do Antônio Silva, tenta colocar a bola no fundo da rede, quase que a bola foi pro fundo do gol do Trubin. Chegou para fazer a defesa. Detalhe, o Mé, Explosão, Mé camisa 57, já tem o Mé, foi quem saiu na equipe do Benfica.
0: É, era a dúvida, né? E o Prestiane acabou ficando no banco, mas já tá entrando logo agora, com 30 minutos do primeiro tempo. Vou girar o placar do futebol aqui no Algarve. Atenção para a hora certa, galera ligada na gente. 8 da noite em ponto aqui em Portugal, 4 da tarde em ponto no Rio. Tempo passando no troféu do Algarve. Girando na marca dos 30 minutos do estádio do Algarve, aqui em Lulé, pertinho do Faro. 30 jogados, faltando 15 para acabar. 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Instituto Domino de Educação, placar do jogo 0 para o Mengão.
4: Flamengo
0: 0 também para o Benfica.
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0: mensagem no celular. Não é não, é o retorno aqui para modular a voz melhor, né? Por isso. Mas por que que não usa o fone? É porque tem que ouvir minha voz também. Tem gente que pergunta aqui, mas por que que ele fica com o celular o tempo todo no ouvido? É para modular a voz quando a gente tá no exterior. E até no Maracanã eu faço isso, né? Olha o Benfica aí, levantamento feito, bola pingou, subiu o tempo, era o Barreiro, né? Bola espirrada, voltou pro Prestiane, vaiado por todo mundo. Solta a bola pro Pavin Lides, ela vai para fora. E o Prestiane, toda vez que pegar na bola, Choque, vai ser vaiado, né? É o cara daquele episódio lamentável com o nosso Vini, hein, Choque?
2: É, tá devendo, a torcida pega no pé. Sabe como é que é a nossa torcida do Flamengo. E tá todo mundo certo, vamos com tudo. Ó, o Flamengo já não tem mais aquele ímpeto ofensivo dos primeiros 20 minutos. Tá precisando se reconectar no jogo, Explosão.
0: Valeu, Gustavo Henrique dando Choque. Ele também é da Manchete, amanhã meio-dia no Sacode. E a Manchete no Rio. E a Coral Rio do YouTube com a Ondas na região dos Lagos, com a Nova Friburgo na região serrana. 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Um abraço ao meu amigo Lúcio, obrigado pelo moral, pelo carinho, obrigado pelo apoio de sempre, meu irmão querido. Alô Lúcio, aquele abraço na LM. Quando volta dominando o Mengão, Luiz Araújo acelerou para Emerson Royal, bola veio trombada. Emerson Royal tentou acreditar, não deu, mas ganhou o lateral. É Mengo, bola lá pela direita, não tem pressa para bater o Royal, o sol já vai se pondo, fica naquela frechinha lá à direita do ataque do Mengão. Tentou Luiz Araújo, a manobra foi travada na primeira, perdeu, briga pela bola, insiste Luiz Araújo, ganhou na moral, tomou, limpou, cruzou, carimba na marcação, vai tomar o Prestiane, tentou sair jogando, virando, aperta o Eric Pulgar, sai errado o Benfica, o troca do Vitão, tentou adiantar, bateu mal, a bola vai direto para fora. É só tiro de meta, é para representação. do Benfica bater. Olha a Renata Marinho, a voz do chat, dando moral pra quem me dá moral. Oi, Renatinha.
4: E aí, explosão, quem tá ligadinho é o Vanderlânio, aniversariante hoje, do dia de hoje. Ele é nosso ouvinte assíduo e da manchete também.
0: Valeu, Vanderlânio. Parabéns pra você nessa data, querida, meu irmão. Obrigado pelo carinho, pelo moral. Tá sempre ligado, né, o Vanderlânio em Barueri. Obrigado, garoto. Felicidade. Vai ter aniversário do Sidão Marinho, né? Mesmo à distância, todos nós comemoramos o aniversário desse filho amado, desse filho querido meu e da Renatinha, junto com o Marcelo e com a Laricinha, os nossos três presentes de Deus. Parabéns, Sidão, ainda é tempo de comemorar. Aqui são 34 jogados. 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Um abraço ao Armando Mariosa e a toda a família da Drogaria Verdinha. Alô, Cristiane, alô, Zezinho, alô, Ricardo, alô, Armandinho, alô, minha galera querida ligada na gente. Vai bater bola ao Benfica, placar do jogo de 0-0. Hoje não tá tão calor quanto tava nos outros dias, né? Tá gostosa a temperatura aqui no Algarve. Pra quem, Sidão?
1: Samuel Lino, explosão. No que eu vi daqui, Samuel Lino, camisa 16, leva o cartãozinho amarelo por essa falta aí cometida em cima do Benfica. Torcedor do Flamengo por a bronca, né? Juizão tá bem caseiro a favor dos lusitanos.
0: Errou o Prestiane, foi vaiado pela galera, perdeu para Jorginho, acelera com Emerson Royal lá pelo comando, domina a bola pelo time do Mengo, tem chance boa, virou para Samuel Lino, se manda pelo Mengão, vai embora, fez a costura aqui pela meia direita, inverte para Johnny, lá vem o garoto do Mengão, Johnny avança, corre na canhotinha, trabalhou, virou para Jorginho, Jorginho trabalhando pelo Mengão, com 35 jogados aqui no Algarve, devolução do Jorginho pro Eric, organiza, trabalha, deu de lado, virando para João Vitor, ligou na direita, lá vem Royal, Royal dominou do lado da área, parou, prendeu, deu um totozinho, voltou para Luiz Araújo, ele organiza de pé esquerdo, devolve para o João Vitor, 0-0, Flamengo e Benfica. 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Emerson Royal cruzou, subiu na área, tirando o Lenglet de cabeça, o troca do Mengão, vai dividir Jorginho, ganhou, deu no Samu, inverteu, bateu para fora. Já tinham pego o impedimento aqui do Samuel. A arbitragem tá bem caseirinha, opa. O quarteto trio, em verdade, não tem VAR, né? O outro é o árbitro reserva. Todo mundo no Portugal, tá todo mundo meio caseirinho. Opa, ô Sidão Marinho.
1: É, e o detalhe é que dessa vez o Flamengo roubou uma bola com o Jorginho, Samuel Lino voltava na figura A pra figura B. Mas me parecia em posição regular, explosão. Não tinha nada ilegal na jogada, não. E o bandeirinha lá do outro lado levantou a bandeira. Acho que a arbitragem poderia ser uma arbitragem de outra parte do planeta, né? Quem sabe da Ásia, uma arbitragem, né, que poderia vir ali da África. Claro que os principais árbitros estão todos na Copa do Mundo, mas já tem muito árbitro que já deixou, né, a Copa, já que estamos aí na reta final do Mundial, explosão.
0: É, podia trazer um espanhol, Sevilha está aqui do lado, a Espanha está a 50 quilômetros daqui, né? Ou um marroquino, Marrocos também não está longe. Lá vem Barreiro pelo Benfica, vai fazer o gol, penetrou, girou, deu bola para o Sudokov, apontou, atirou, carimba do João Vitor, sobra a bola para Prestiane, invadiu, girou, perdeu. E o Eric Pulgar vem espanando, tirando o perigo da área. Foi a melhor oportunidade do Benfica até agora, hein, Sidão?
1: É, e o Eric Pulgar é mal, né? Como já diria a música, ele pega um, pega geral. E agora sobrou pro Prestiane. Tentou limpar do Emerson Royal, deixou o Royal de popô no chão. Quando ia bater no pé direito, chegou o Eric Pulgar, o malvado do Flamengo. E empurrou a bola pra linha de lado, dando o manual a favor do Benfica. Vai cobrar pela canhota.
0: 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Rede de Postos Sol Gás, o Prestiane pega na bola, é vaiado, agora o Eric Pulgar pegou ele por trás, vamos ver se vai pintar cartão, tempo fecha, o Prestiane vai arrumar confusão o jogo todo, né? Ele já tem contra ele aquela situação com o Vinícius Júnior, agora o Eric leva o cartão amarelo, Prestiane vai ser xingado o jogo todo, a atitude racista, a atitude que não foi legal, né? Contra o Vinícius Júnior, ficou bem marcada no coração da galera do Flamengo, que ama o Vinícius Júnior, que é cria do Mengão e um dia vai voltar, hein, Sidão Marinho?
1: É, e agora o Eric Pulgar, ele fez o que todo mundo queria na explosão. Deixou ali o pé para cima do Prestiane, deu um totozinho para cima do jogador do Benfica, que caiu no gramado. Levou o cartãozinho amarelo, mas é o cartãozinho amarelo que todo mundo queria que o Eric levasse. Está honrando aí todo mundo, tá honrando todo mundo, o Eric Pulgar e principalmente o nosso Vini Júnior. Porque quem faz uma coisa dessa que o Frechiani fez, Clozão, a verdade é que não tinha nem que estar jogando futebol. Ele foi punido pela Champions, né, pela UEFA no decorrer da temporada passada, mas a marca fica, né? A marca não sai e ele vai sendo xingado pelo torcedor do Flamengo. E fechou o tempo na beira do campo, hein? Fechou o tempo.
0: Fechou o tempo, hein? Olha o Leonardo Jardim ali com o Marco Silva, tempo fechado. Tempo fechado aqui, estou esticando o pescoço para ver na beira do gramado. Tempo fechado.
1: É o Jardim contra a comissão.
0: Leonardo Jardim. Jardim não aceitou, diga Sidão.
1: Provavelmente falaram alguma coisa em relação ao Prestiani. Em relação ao Eric. O Léo Ortiz está tentando chegar para afastar ali os bancos de reservas, mas a verdade é que a coisa ficou tensa. Logo depois da entrada do Eric Pulgar para cima do Prestiani, falaram alguma coisa que o Leonardo Jardim não gostou. E aí pode ter sido alguma expressão portuguesa, a gente sabe que a língua, o idioma é o mesmo, mas temos variações, né, em algumas expressões. Aí pode ter usado uma expressão, né, de xingamento, algo do tipo, que não é usada no Brasil. O Jardim foi quem entendeu. E aí o Jardim, a comissão técnica dele inteira, foram em direção ao banco de reservas da equipe do Benfica. É isso mesmo, falou besteira, vai ter que pagar. Felizmente não tem ato de vídeo, mas a verdade que é importante até a gente lembrar é que a situação de jogadores expulsos da Copa do Mundo porque colocaram a camisa na frente da boca é por conta desse Prestiani, que ele colocou a camisa na frente da boca e aí falou que falou outra coisa. Agora é protocolo, botou a camisa na frente da boca, pode ser para falar eu te amo, vai ser expulso do gramado, porque quem não tem que falar besteira, explosão, não vai botar a camisa na frente da boca. E o Jardim ficou furioso, furioso no banco de reservas, explosão.
0: É, tem toda a razão, Jardim, né? Tá na bronca, não vai acabar bem essa história do Prestiani aqui, não. O jogo esquenta, a arbitragem conversando ali com os treinadores, mas choque, não vai acabar bem.
2: Ele chamou alguém pra mão, Jardim, eu não vi quem. Só vi ele fazendo o gesto, vem, vem cá, vem cá. Esse jogo não vai acabar, não. Vai acabar bem, não, mas eu gosto assim, eu gosto de jogo quente. Parece jogo oficial, é final mesmo, o negócio tá sério.
0: É, Flamengo e Benfica, meu irmão. Aliás, esse jogo devia ter sido disputado no Mundial de Clubes do ano passado, né? É que o Benfica derrubou o Bayern, ficou em primeiro na chave e aí tirou o Flamengo do caminho, né? Mas devia ter sido ano passado esse jogo lá nos Estados Unidos, galera. Olha aí, 41 minutos do primeiro tempo. 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Torcedor ligado na gente, obrigado pelo moral. 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Só nós, ao lado do Mengão, ao vivo no estádio. Vai bater bola, levantou o Benfica, a bola do Banária, tentou cabeçada, a bola espirrou para Antônio Silva, dominou, girou. Tá na grande área, manobrou, limpou, pode fazer, bateu cruzado, carimba na zaga. E o corte foi feito pelo Pedro. Foi o Pedro que estava lá atrás e deu o carrinho para botar essa bola para escanteio, galera. 42 minutos, vai bater escanteio, Benfica novamente. Rafa Silva estará preparado. 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Levantou, subiu tirando o Vitão. Completa Samuel Lino, tentou, trocou o Prestiani, ajeitou de cabeça, devolve aqui. Soltou do bola pela linha lateral, canhota com Samuel Dal. Já são 42 minutos e meio, jogados aqui no Algarve, 0-0. 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Lá vem voltando o Pedro, Pedro trabalha, acelera pelo Mengão. É o Mengão do meu parceiro Zé Carlos, do Cape Coast. Que Deus abençoe as tuas palavras hoje aqui pra mim, viu, Zé? Vamos lutar, vamos trabalhar muito pra isso, Zé. Conto com as suas orações, com a sua torcida, meu irmão. Lá vem voltando, girando o Johnny, Johnny virando. Procurou pela canhota, manobrou, acelerou. 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Fazendo história com o Mengão aqui em Portugal. Fazendo história na Copa do Mundo com cobertura total. Hoje tem dois jogões da Copa. 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Vem voltando, Vitão na canhotinha. Dominou pelo meio, acelerou, bateu para Johnny. Johnny trabalhou, manobrou. É o Flamengo do Ricardo Mezavila lançando para Bruno Henrique. Caiu de novo o BH, né? É a terceira vez que o Bruno Henrique fica no chão. A arbitragem manda seguir. É futebol líder de audiência. Galera ligada no Explosão. 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Pousada Maria, um abraço ao meu amigo Radamés Muniz, sempre ligado na gente. Valeu, Radá. Renata Marinho, a voz do chat está ligada comigo e ligada com quem me dá moral, hein, Renatinha?
4: E aí, Explosão, quem tá ligadinha é a Carla na passagem Cabo Frio, tá torcendo pelo Mengão com a família.
0: Valeu, Renata que registrou a galera, né? Na chegada aqui, ela e o Dando Choque, no clima da galera do Mengão, faz imagens exclusivas com a Litoral News, a Manchete, a Ondas e a Nova Friburgo. Nós estamos com o Mengão, onde o Mengão estiver. Lá vem Lenguilê, 44 minutos. Lenguilê dominou pelo time do Benfica, 0-0, casa cheia aqui em Portugal. Torcedor do Flamengo é maioria no estádio, apupa o Benfica. Sai jogando o bar na direita para Prechane, fez o corta-luz, lançou para o Barreiro, voltou no Prechane. Trabalha pela direita, deu duro a marcação. Vem beliscando ali o garoto Johnny, fez a falta. E todo mundo quer pegar o Prechane, hein, Sidão Marinho?
1: É, dessa vez quem chegou por ali foi o Johnny, Explosão. O Eric estava um pouquinho mais à frente, poderia ter sido o nome a fazer essa falta para cima do camisa 25, mas o Johnny chegou e conseguiu botar essa bola para fora agora. Não era falta para amarelo. O juizão, ele não tá dando amarelo pro Benfica, só distribui amarelo pro Flamengo. É, foi pro BH, o amarelo é a reclamação.
0: É, foi por isso. O Johnny passou limpo, não levou amarelo, mas o BH levou amarelinho na reclamação, hein, Sidão Marinho?
1: É, porque a entrada do Johnny até pode ter sido considerada falta, porque ele abraçou o jogador adversário, mas a verdade é que não era para cartão amarelo, não. E outra explosão, talvez nem para falta, tá? Porque o Prechane, ele tá nessa que qualquer quedinha, qualquer contato, ele já cai. Já se projeta ao chão, o juizão não tá ligado nisso. Por isso, o Bruno Henrique muito revoltado. E aquilo, né? Bruno Henrique é o capitão, ele pode falar.
0: Suta corre, vai bater pelo Benfica, levantou, subiu, Vitão na cabeçada atirando. Falta no ataque aí, pode parar, seu juiz. Ele não deu não, deu. O bandeirinha não deu, o árbitro deu. Foi falta em cima do Pedro, né, que subiu na dividida. Agora, o choque, todo mundo quer tirar uma casca no Prechane, que fez aquele ato racista contra o Vini, hein? Todo mundo quer tirar a casquinha dele, hein, choque.
2: Tá apanhando firme o Prechane, vai sair fininho, pronto pra frigideira. Agora, quem tá apanhando firme também é o juizão. E ó, o Bruno Henrique tem que ter cuidado, porque o Bruno Henrique tá nervoso. Ele já tomou amarelo para ser expulso, não custa. Mas as reclamações do Bruno Henrique são sinceras e verdadeiras. Está acontecendo. O critério da arbitragem está sendo diferente. Tinha que ter trazido o cara da Espanha mesmo. O português está afrouxando para os gajos, hein, ô, Explosão?
0: É caseiro, pai, é caseiro o juizão do jogo. O Fábio Veríssimo lá deu o Mengão. Lançamento é para Bruno Henrique. Agora, finalmente, a falta, né? Finalmente, ele deu uma para o Flamengo. Já estamos no acréscimo com 46,5. E tem falta o Mengão aqui do lado esquerdo no ataque, Sidão Marinho.
1: É, e a pergunta é, cadê o cartãozinho, seu juiz? Cadê o amarelinho? Dessa vez o bar. Ele chegou empurrando o Bruno Henrique, viu que na correria não conseguiria pegar o BH27, ele largou a correria e empurrou, deu um tapa no Bruno Henrique e caiu no gramado. E o senhor Veríssimo não dá o cartão amarelo, é um brincalhão esses gajos português, babaca, Explosão, essa é a grande verdade. Tá apitando com camisa, tá apitando a favor da equipe do Benfica.
0: Olha a falta pro Mengão aqui, Samuel Lino e Luiz Araújo preparados na canhota. Passou o Lino, rolou, Luiz Araújo cruzou, pingou a bola, sobe a zaga cortando, tentou a dividida na área do ataque também. O jogador que era o Jorginho, por isso o último toque foi dele, é só tiro de meta. Abraçar meu companheiro Antônio Carlos Duarte, audiência qualificada ligado na gente, valeu Duarte, aquele abraço meu irmão. 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Vai terminar o jogo já já, já estamos no acréscimo, 48, vamos até quando, daqui a pouco se não confirma, lá vem pá, 4 minutos, 5 tempo extra, o choque também me lembra aqui, se não também, vamos até o 50, lá vem Johnny manobrando, tentou girar pelo time do Mengão, deu mole e perdeu Samuel Lino, com a bola o Antônio Antônio Silva conecta, procura o jogo, corre na direita, Rafa Silva faz o domínio pela representação de Lisboa, caminho Benfica, se mandou, manobrou, devolveu bola, Leandro Barreiro, 0-0 no marcador, vamos até os 50, 48 e meio agora, 0-0 aqui em Portugal, logo mais tem Argentina e Suíça, daqui a pouco Noruega, Inglaterra, cobertura completa no YouTube da Litoral News, tentou Cristiane, cruzou fraquinho, na mão do Rossi que subiu e defendeu, o Malabis, laboratório referência na 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Um abraço, doutora Carol, um abraço, doutor Leandro, da Uma Labs. 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Que onda, Moda Praia, um abraço ao Jorginho Marge, ligado, lá vem voltando. Luiz Arão já acelerou, quem sabe agora o gol do Mengão, bola para Emerson Royal. Penetrou, cruzou, Samuel Lino emendou, faturou.

TV na direita. E botando no fundo do barbante, Samuel Lino, 16, abriu o placar. Samuel Lino, camisa 16, cruzamento do Emerson Royal. Foi sensacional a jogada do Royal. E a conclusão do Samuel Lino no fundo do barbante. Samuel Lino, 16, agora.

0: Juanete. Na boa jogada do Mengo, pela ponta direita, Luiz Araújo lançou para Emerson Royal. O camisa 22 percorreu até a linha de fundo, olhou para a grande área, lá estava ele, Samulino, o grande destaque do Flamengo.
1: Olha o Benfica, olha o Benfica, percorreu, invadiu, foi derrubado pelo BH, é pênalti. Penalidade máxima para o Benfica. O Bruno Henrique reclama, diz que não, mas o árbitro português correu, apontou a marca fatal. E aí, dando choque, pênalti, um minutinho depois que o Flamengo abriu o marcador, ô Gustavo Henrique.
2: Foi uma pena a explosão. Eu não tô com o recurso da imagem do igual o Cidão, tá? Mas na minha imagem aqui, o Bruno Henrique toca por trás, ele já tem amarelo, pode ser até expulso. É uma pena, mas daqui, da minha posição, eu vi o toque. Agora precisamos de um recurso mais ampliado.
0: O explosão. Só o detalhe foi fora da área, tá? O contato foi fora da área, mas não tem VAR. Foi exatamente no momento ali de entrada na área, mas o contato, ele aconteceu fora da área. Então não seria para ser pênalti para a equipe do Benfica. Era para ser falta, né? Bem na frente, teve sim o contato. O BH, ele encosta no jogador, que era o Bar, da equipe do Benfica, mas foi fora da área. E aí seria vermelho para o Bruno Henrique, né? Amarelo com vermelho. Vamos ver se o juizão vai manter o BH em campo, se vai tirar o Bruno Henrique do jogo. Ele deu pênalti, seria falta, mas se for falta e aí não tem VAR para resolver, o BH seria expulso de campo.
1: Pênalti confirmado, não tem VAR. O choque pegou o toque do BH no jogador do Benfica, o Sidão lembrou que foi fora da área, né? Agora o Pavlidis, que é o atacante metedor de gol, tá ali preparado, é vaiado pela galera. Quem diria, né? Só o Flamengo para fazer o Benfica ser vaiado em Portugal. O Rossi é pegador de pênalti, hein? O Rossi é pegador de pênalti. Pavlidis bateu, faturou. Cobrando o pênalti, deslocando o Rossi, botando no fundo do barbante. Pavlidis aos 52 do primeiro tempo de pênalti. Pênalti cometido pelo Bruno Henrique. Logo depois que o Flamengo tinha aberto o marcador, Pavlidis, camisa 14. Tudo igual, Benfica 1. Flamengo também 1 aqui no Algarve.
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1: Fica Pavlidis de pênalti aos 52 e aí Sidão Marinho.
0: Fim de papo na primeira etapa no estádio do Algarve, tudo igual. Um para o Flamengo, um também para a equipe do Benfica. Os dois gols saindo agora no finalzinho da primeira etapa com o Flamengo, Samulino, que recebeu uma bola muito bem cruzada pelo Emerson Royal. Royal recebeu uma bola do Luiz Araújo, fez o cruzamento e o Samu empurrou para o fundo da rede. Logo na tentativa de resposta do Benfica, o atleta Bar da equipe portuguesa conseguiu um contragolpe pela direita. Bruno Henrique duelou bastante contra ele em velocidade. Na linha defensiva tentou auxiliar o Flamengo depois do desligamento do Johnny e também do Vitão, mas acabou que ele fez a falta. Para mim, falta fora da grande área. Então seria falta, só que aí o Bruno Henrique seria expulso, não era para ter sido pênalti. E a verdade é que o juizão marcou o pênalti, não tem VAR nesse torneio amistoso, né? Deveria ter um árbitro de vídeo, né? Hoje em dia o futebol de alto nível, até numa pré-temporada, intertemporada, tem que ter um árbitro de vídeo. E aí não tem VAR, com isso o pênalti foi batido e Pavlidis colocou no fundo da rede contra o goleiro Rossi, que nem saiu na foto. Rossi pulou para a direita, a bola foi à esquerda dele, intervalo de jogo. Um para o Flamengo, um também para o Benfica. Explosão.
1: Tudo igual, né? Daqui a pouco o Sidão Marinho volta para comandar o intervalo campeão aqui na Litoral News, a número 1 do YouTube do Brasil, com a Manchete do Rio, no Grande Rio, com a Ondas na região dos Lagos, com a Nova Friburgo na região serrana. Muito obrigado pelo carinho de vocês, viu? Uma cobertura histórica nesses meses de junho e julho, com a Copa do Mundo direto dos Estados Unidos. Estávamos lá, eu, a Renato, o Marcelo. Quando viemos aqui para Portugal, o Marcelo ficou na cobertura da seleção, lamentavelmente o Brasil saiu, mas continuamos lá nos Estados Unidos acompanhando a Copa até o final. A gente completa hoje a cobertura aqui em Portugal. volta lá para os Estados Unidos, né? A gente vai voltar para Nova York durante essa semana ainda para acompanhar essa reta final da Copa do Mundo, fazendo história. 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Muito obrigado a cada parceiro, a cada anunciante. Muito obrigado ao público que tem repercutido. Um abraço ao meu parceiro Gabriel Reis, o paparazzo rubro-negro, também em parceria com a gente nessa cobertura. Um abraço ao Gustavo Henrique Dando Choque, que tem o canal dele, tem o Instagram dele, e é também meu companheiro da Manchete com o Sacode ao Meio-Dia. Obrigado a todo mundo que soma forças, né, para fazer história junto com a gente nessa cobertura da Copa do Mundo e também na cobertura do Flamengo aqui em Portugal. Aqui são 8h25 da noite, noite com sol brilhando, né? O horário de verão aqui em Portugal faz com que, de fato, a noite só chegue por volta de 9h30. É mais ou menos a hora que está escurecendo aqui em Portugal. E são 4h25 da tarde no Rio. Fique ligado, hein? Porque tem Noruega e Inglaterra na Litoral News no YouTube, para você poder acompanhar todas as informações. Depois, mais tarde, vai ter Argentina e Suíça. Amanhã tem Fluminense e Bahia, pela Manchete, pela Ondas, pela Litoral News direto do Maracanã. E pela Litoral News no YouTube tem Cascavel e Corinthians. Os jogos de preparação para a volta do Brasileirão. 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Já já tem Sidão Marinho, um pro Flamengo, gol do Samuel Lino no Benfica, gol de pênalti do Pavilides, pro nosso timaço chegar junto com você. 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Vem aí pra comandar o intervalo aniversariante de ontem, uma fera do meu timaço. Alô, alô,
4: muito bem, explosão pra você e pra toda a galera que se liga com a equipe líder de audiência no futebol em todo o Brasil. Intervalo de jogo no Algarve em Portugal. Enquanto isso, um para o Flamengo, um também pro Benfica. É amistoso, mas como a gente já projetava, né? Jogo quente, jogo duro, jogo pegado. As duas equipes rivalizando. Teve confusão na beira do gramado. O Eric Pogar chegou com tudo no Preixiane. Depois o Johnny também quis tirar a casquinha do Preixiane. Exatamente. Aquele atleta lá, argentino, que se envolveu, né, naquela injúria racial contra o nosso Vini Júnior, cria do Mengão, brasileiro, inadmissível aquele comportamento dele, e por conta daquela ocasião, né, a FIFA adotou o protocolo que não pode, né, nenhum jogador colocar a mão na frente da boca, colocar a camisa na frente da boca, pode ser para falar eu te amo, se fizer isso, vai ser expulso do gramado, porque não pode, né, algo que não se pode dentro de tudo aquilo que a gente tem olhado dentro do futebol. É, a verdade é que o Flamengo teve uma boa primeira etapa, mas o Benfica também chegou no ataque, né? E assim que o Mengão fez gol com o Sabolino, que pra mim é um dos melhores jogadores do Flamengo dentro dessa partida, o Benfica respondeu. Acho que falta pro Flamengo um pouquinho de estar atento, né? Talvez tenha achado que o jogo já iria acabar no primeiro tempo, não ficou tão atento assim na parada e acabou sofrendo o gol do empate. Um pro Flamengo, um pro Benfica. Lucas Mol, a verdade é que esse duelo América do Sul-Europa, Flamengo-Benfica, está muito mais nervoso, né, do que um amistoso. Dá para dizer que as duas equipes estão se dedicando bastante no gramado. Todo mundo quer vencer. Tem essa rivalidade, né, Portugal-Brasil, uma rivalidade de longo tempo. E além disso, um Flamengo que faz uma grande partida. O Eric Pulgar incendiou ali naquela entrada para cima do Prestiani. E aí no banco de reservas, o Leonardo Jardim ouviu alguma coisa e foi furioso. Para cima foi para pancada. Essa é a grande realidade. Para cima de alguém ali do banco de reservas da equipe do Benfica. Como você avaliou essa primeira etapa de um para o Flamengo, um também para o Benfica, hein, Lucas?
5: É, fim de primeira etapa, Cidão. Placar de um para a equipe do Flamengo, um para o Benfica. Os dois gols saíram ali no finalzinho do primeiro tempo. Gol marcado do Samuel Nino aos 45, aos 50 minutos da segunda, da primeira etapa, após uma boa jogada pelo lado direito, que daqui a pouco a gente fala um pouquinho melhor sobre essa jogada, mas jogada que começa com o Luiz Araújo. Emerson Real chega no fundo, dá o passe na entrada da pequena área para a chegada no desmarque do Samuel Lino, que empurra a bola pro gol. E logo depois, né, praticamente um minutinho depois, o Pavlidis deixou tudo empatado após um pênalti marcado em direção à equipe do Benfica, numa chegada atrasada do Bruno Henrique, um carrinho por trás do atleta da equipe do Benfica, e aí foi marcado o pênalti em direção ao time dos encarnados. Então, Cidão, foi o primeiro tempo, acho que é quente até demais, né? Acho que, pelo menos na minha visão, para um amistoso, passou não um pouquinho do limite, mas acho que foi um pouco demais a reação dos jogadores com a marcação de falta. Deu para perceber nitidamente como, pelo menos o Flamengo, ele entra no gramado, mesmo no amistoso, querendo vencer taça. Se vale taça, o Flamengo vai querer dar vida, vai brigar por cada bola, vai chegar forte, vai reclamar com a arbitragem, mas é também uma preparação, Cidão. Jogo contra uma grande equipe que tem jogado, que tá jogando com seus jogadores titulares, Cidão. É o melhor Benfica possível. Óbvio que não conta com alguns jogadores por conta da Copa do Mundo, que atletas que poderiam ser titular. O Richard Rios, o Alders, o Schelder, alguns atletas que seriam titulares nessa equipe. Mas tirando esses desfalques, como o Flamengo também tem vários, é a melhor equipe do Benfica, e o Flamengo talvez esteja sofrendo até mais em relação ao desfalque do que a equipe do Benfica, e conseguiu ir bem nesse primeiro tempo, que na minha visão foi até melhor. A única grande chance mesmo do Benfica foi justamente o pênalti, e o Flamengo teve boas oportunidades, né? O próprio gol do Lino e também a cavadinha que o Lino faz, e o goleiro faz uma boa defesa. Fato é, as principais jogadas de ataque hoje no Flamengo passaram nos pés do Samuel Lino, que tem feito mais uma atuação muito interessante atuando como 10.
4: É, pra mim até agora é o melhor jogador da partida, o Samu Lino, camisa 16 do Flamengo, nessa articulação diferente do que ele tá acostumado dentro da equipe rubro-negra. Agora, Gustavo Henrique dando choque, um Mengão que, como o Lucas falou, né, se tem taça, vai fazer tudo pra levantar essa taça. Eu costumo dizer, se tem torneio até de porrinha, o Flamengo vai vencer, o Flamengo vai dar vida pra vencer, porque a pressão no Mengão não tem lugar nenhum, né? Nem na seleção brasileira tem tanta pressão como tem na equipe do Flamengo, esse colossal rubro-negro carioca, o Mengão malvadão. Quero a sua análise também desse primeiro tempo, num jogo quente, e pra mim o pênalti do Benfica ali foi fora da área. Depois eu vou ouvir o Lucas também sobre isso, mas me pareceu que o contato do BH pra cima do atleta da equipe do Benfica foi o Bar, foi fora da área, mas não tem VAR, o juizão acabou marcando o pênalti, e no pênalti jogadores do Benfica empataram o jogo. E aí, dando choque, sua análise desse um Flamengo, um também pro Benfica. Boa tarde, choque.
2: Boa tarde, meu parceiro Cidão. Deram um lanchinho esperto pra gente aqui, o negócio... Aí, é clima de final mesmo, tá? O negócio aqui tá vera, tá de verdade. Eu quero o Flamengo com essa mesma empolgação em todos os jogos do brasileiro, indo pra cima, com tesão. O Emerson Royal tá comemorando até bola pra lateral. O Samuel Lino tá mandando ver. O Bruno Henrique tá... botou um triplex na cabeça do juiz, a ponto de fazer o pênalti no tecido expulso, já tendo cartão. Então eu quero o Flamengo assim, com essa vitalidade. O Flamengo dominou amplamente esse primeiro tempo. Em que pese o Benfica tenha conseguido chegar em algumas oportunidades. Mas o Flamengo mostrou que está levando muito a sério o jogo. É verdade que a pressão do torcedor rubro-negro aqui dentro também ajuda, né? O cara se sente em casa. O cara se sente na obrigação de ir pra cima do adversário. Isso tudo conta muito, Cidão. Mas eu tô gostando muito do Flamengo. Olha, não tem uma peça que eu possa dizer para você, tá mal. Tá todo mundo ligado, tá todo mundo em cima. O Flamengo tá com vontade, o Flamengo tá com tesão. Se continuar assim, eu garanto que o Flamengo sai campeão daqui hoje, Sidão.
4: É, essa é a verdade, né, Lucas? O Flamengo tá colocando uma intensidade no jogo. Se colocar essa vontade, essa intensidade em todos os jogos de brasileiro e também a Copa Libertadores, claro que é muito difícil, né? Você ter essa intensidade, essa vontade toda nos jogos todos que o Flamengo vai ter nessa segunda parte da temporada. Mas se isso acontecer, o Mengão sai com as taças todas, hein, Lucas?
5: É, a gente tá vendo bastante energia, só que tem que tomar cuidado, Sidão. Essa mesma energia um pouco acentuada do Flamengo custou algumas expulsões esse ano, é bom lembrar. Então eu acho que tem que saber equilibrar um pouquinho essa energia positiva, boa, gostosa de querer jogar a partida para vencer todo momento. Aquela ambição que é importante, que eu acho que faltou em alguns momentos, até em período de Copa do Mundo, a gente fala da seleção brasileira, que na minha visão faltou ter um pouco de ambição dentro do jogo contra a Noruega, de não ser tão passivo assim. E mesmo o Flamengo, que muitas vezes não marca alto, marca um pouco baixo, médio, é um time que tem muita garra e zero passividade. É uma equipe que não dá espaço pro Benfica e que ganha muita dividida, ganha muitos duelos. Destaco também as atuações do Johnny pelo lado esquerdo. O garoto também já tomou um cartão amarelo por ter dado algumas chegadas ali nos atletas pelo lado direito ofensivo do Benfica. Mas tem que saber equilibrar, senão. É bonito, é legal pro torcedor essa energia que o Flamengo tá colocando, mas em alguns momentos ela pode custar caro por expulsões, que foi um problema do Flamengo desde o final do ano passado e tem sido também no primeiro semestre. Então tem que saber calcular. Hoje, por exemplo, era o Bruno Henrique ter sido expulso, né? O juiz, por ser amistoso, preferiu deixar pra trás, marcou o pênalti mesmo e não deu o segundo amarelo pro BH, porque senão mudaria todo o conceito do amistoso de uma equipe jogar com 11 e outra com 10. Mas eu acho que tem que saber equilibrar, mas é bom sim o Flamengo estar atuando com essa forma enérgica dentro do gramado.
4: Tem até um detalhe que a gente vai querer ver durante a entrevista coletiva do técnico Leonardo Jardim, do porquê ele ficou tão revoltado, né, ali naquele momento da discussão no banco de reservas. A verdade é que a confusão dele foi contra o português Marco Silva, que é um dos membros ali, né, dessa comissão técnica da equipe do Benfica. O Marco Silva falou alguma coisa para o Leonardo Jardim. O Jardim não gostou nem um pouco, né? Não gostou nem um pouco da fala do treinador da equipe do Benfica e foi pra cima. Eu não sei se foi alguma coisa relacionada ao jogo, foi alguma coisa relacionada a outra situação, mas a verdade é que o Jardim ficou muito estressado, algo que a gente nem tá muito acostumado a ver, né? O Jardim sempre no perfil muito tranquilo. Diga, Choque.
2: Ele chamou o cara pra porrada, inclusive. Eu vi, foi bem na minha frente aqui.
4: Foi. Chamou pro fight, né? Eu não sei o que foi, né, Lucas? Fica aí a nossa expectativa pra entrevista coletiva. As equipes vão começando a voltar pro campo, mas a verdade é que o Jardim ficou bem alterado. Coisa boba não foi, hein, Lucas Mol?
5: Sidão, eu acho que uma coisa que deu pra perceber nessa confusão foi logo depois daquela chegada que o Eric Pulgar, na minha visão justa, fez em cima do Prestiani, jogador argentino que esteve envolvido na injúria racial em cima do Vinícius Júnior. E depois que o Pulgar deu essa chegada, o membro da comissão técnica do Benfica foi até a parte da comissão técnica, em frente à área técnica da equipe do Flamengo, meio que para cobrar da temperatura alta e também da chegada aqui do Pulgar em cima do argentino. O Jardim não gostou dessa invasão de um membro da comissão técnica na área técnica do Flamengo e foi lá cobrar e o tempo fechou. Mas agora, exatamente que as palavras que foram ditas, a gente só vai entender direito na coletiva, Sidão.
4: Bom, explosão, as equipes estão voltando pro gramado. Flamengo e Benfica vão jogar o segundo tempo. Importante lembrar que em caso de persistência do empate, a decisão será nos pênaltis para ver quem fica com o troféu do Algarve. Até é importante lembrar que não é um torneio, né? É um troféu disputado apenas na partida de hoje, então não leve em conta os jogos que o Flamengo teve nem contra o River Plate, nem contra a equipe do Lucani. O Jardim já volta reclamando bastante ali com o quarto árbitro. Quem tá de volta para contar o segundo tempo da emoção pro Mengão é uma explosão da galera.
1: Valeu, Sidão, valeu, Dando Choque, valeu, Lucas João, valeu, Renata Marinho. Estamos de volta aqui com você ao vivo do estádio em Portugal, no Algarve, só a Litoral News, a Manchete, a Ondas e a Nova Friburgo. A gente está junto, né? Também com o Papa Paparazzo rubro-negro na cobertura do Mengão. E com meu parceiro dando choque amanhã, meio-dia, no sacode da manchete. E aqui ao meu lado, né, em Portugal, em toda essa pré-temporada do Mengão. Obrigado pelo grande carinho. Fique com a gente. Pare o nosso dedo pra gerar. Só a gente ao lado do Mengão, ninguém mais. Todo mundo ligado no Explosão na Litoral News da Manchete, da Ondas da Nova Friburgo. Bom, tem seguranças ali em volta do gramado, né? O pessoal tá de olho na reação da galera com o Prechano, que foi aquele que se envolveu no caso de racismo com o Vini. E a bola vai rolar, ninguém mexeu. Saiu o Benfica, domínio do Bana pela meia canhota, deu duro. Brigou Bruno Henrique pela bola, acabou levando a melhor, mas foi agarrado. O juiz não deu a falta. Toma novamente o Alexander, balançou para Prechano, já é vaiado. A bola espirra, volta. Faz o domínio o time do Mengo. Olha lá o recuo de cabeça do Vitão. Até o goleiro Agostinho Rossi, que defendeu bem pelo time do Mengo. Ninguém mexeu, né? O Benfica já tinha posto o Prechano. E tirado o Mê, foi a única mexida essa feita ainda no primeiro tempo. Mas agora no intervalo ninguém mexe, o Flamengo quer ser campeão aqui no Troféu do Algarve. Aliás, é a primeira participação de um clube do futebol brasileiro no Troféu do Algarve aqui em Portugal. Sai jogando o Mengão, placar de 1-1 aqui no Algarve. Domínio feito na zaga, Jorginho Manubru, voltou no Rossi. Rossi vira para Vitão, Vitão ali pela intermediária, encosta no Jorginho. Mas recuado um pouquinho, domina pela lateral esquerda do Mengão, estica o jogo para Pedro. Tentou passar para Bruno Henrique, a zaga do Benfica, alivia, ela sobe e desce pela meia pulga, tentou a dividida, ganhou pelo time do Mengo, virou para Pedro, mata no peito com o estilo, foi agarrado pelo Leandro Barreiro, ela ficou agarrando o Pedro ali, a arbitragem deu a falta, pelo meio favorece ao time do Mengão. 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Um abraço ao doutor Marcelo Perelo, doutor Elcio Azevedo, ligados comigo na Oncosol. Aqui o Mengão domina, Girocel jogando, procurando Eric Pugaré, o Mengão do Padre Marcelo Xeres, vem aí a 19ª edição da Corrida da Padroeira de Cabo Frio, dia 9 de agosto. 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Estaremos juntos. Lá vem voltando o manobrando o Mengo, Eric Pulgar dominando. Olha para quem ainda vai sair jogando pelo time do Mengo. Trabalhou, virou, deu bola pela direita, arma o jogo. O Emerson Royal dominou pelo Mengão, botou no gramado, já devolveu curtinha até o garoto João Vitor. Ele apara, volta, devolve no Eric, chama o goleiro Rossi. Volta bem estudado o jogo, né? Flamengo vai tocando a bola. Rossi para Eric. Eric sai jogando. Vitão abriu na esquerda, ali a opção. Johnny perde na lateral. Vitão acelera, tentou no comando pro Bruno Henrique. Ninguém do Mengo ali. Vai ficar limpa pro Lenglet, que devolveu até o goleiro Trubin, que vai sair jogando. 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Dominava do Mengo, era o Jorginho quem manobrava, só que na tomada de bola o Johnny fez falta em cima do Bar. Bola favorece a representação do Benfica com quase 3 minutos de bola rolando. 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Para você ligado na gente, colado no Explosão, abraço aqui, meu querido amigo doutor Serginho, prefeito de Cabo Frio, tá ligado na gente. Obrigado pelo apoio de sempre, meu irmão, pelo carinho seu com a minha família, com o nosso trabalho. Doutor Serginho é fera, esse é o homem grande, doutor Serginho, ligado na gente. Ele é tricolor de coração, mas também dá moral pro Mengão hoje, não dá não, Serginho? Vem voltando aqui, tentando Emerson Royal, girava, foi seguro, travado, é bola pro Mengo, bater na direita, dessa vez a arbitragem portuguesa, deu uma equilibrada, né? Eu acho que os caras levaram uma chamada, né? Equilibra aí, porque Flamengo é de casa também, gente, a maioria do estádio hoje é rubro-negra, né? Tem mais de 85% do estádio torcendo pro Flamengo, então tem que dar uma maneirada. Vem voltando o João Vitor, não brinca aí não, meu garoto, trombou, vai tomar o Pavlidis, ganhou do garoto João Vitor. João Vitor deu uma ali, Pavlidis ganhou, ligou do Rafa Silva, se manda pela meia canhota, domina a bola aqui pela representação do Benfica, fez o giro lançando no comando Rafa, bola carimbou no Royal, se perdeu, vai sair em escanteio para o Benfica bater. 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Alto Viação Salineira, escanteio para o Benfica bater. Vai ser batida a bola aqui pelo Sudakov, preparado pela canhota, 1-1.

0: tocar na bola, no carrinho, contra o Samulino. Só que seu joelho bate primeiro na perna do Samu. Ele até toca com o pé direito na bola, mas o joelho bate primeiro na perna do Samulino. Então a falta deveria ter sido marcada.
1: É, e não foi, né? Não pintou nada. O árbitro, cara de pau, bicho. Flamengo, Benfica, lá vem dominando o Prestiani. Vaiado pela galera. Olha a vaia pro Prestiani. Tentou girar, girou, cruzou. Sobe cortando o Johnny ali vendo. Troca do Mengão. Samuel Lina para, rola a bola para Jorginho. Devolve no Samuel, aciona Pedro. Passe é ruim, ainda assim o Bruno Henrique vai tentar ganhar. O Antônio Silva chega primeiro, retoma a bola pela representação do Benfica. E vai sair jogando ali pela meia. 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Flamengo toma. Jorginho ganhou pelo meio, lançou para Luiz Araújo. 3 contra 3. Luiz Araújo driblou, acelerou. Foi desarmado, perdeu o tomando bola o Lenglê. Ganhou pelo time do Benfica. Lenglê sai jogando com Rafa Silva. Aqui na canhota trabalhou. 1-1 no placar. Terminando empatado. O jogo tem pênaltis para decidir quem é o campeão do troféu do Algarve. O Flamengo voltando para o Brasil amanhã. Joga sexta contra o Olímpia em Brasília. E vai jogar no dia 22. Voltando ao Brasileirão contra a Chapecoense lá na Arena Condá. Rafa Silva dominava. Emerson Royal deu duro, deu uma beliscada. Vai ganhar, ganhou com falta. Houve sim. Puxou a camisa ali. Emerson Royal, falta bem marcada no ataque do Mengo, quando são 8h46 aqui no Algarve do Sul de Portugal, 4h46 do Rio. Tempo passando no troféu do Algarve. Sete jogados, faltando 38 para acabar o segundo tempo da decisão do troféu do Algarve. 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
2: Flamengo!
1: Confirmo para você, Flamengo 0, Benfica também 0.
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1: 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Olha aí, 1-1 Flamengo e Benfica. Daqui a pouquinho, Noruega e Inglaterra. Tem toda a informação para você acompanhar a emoção do futebol da Copa do Mundo com todo o meu time. O Marcelo Marinho no cenário da Copa para Noruega e Inglaterra em Miami. Logo mais tem Argentina e Suíça no Kansas. E terça, França e Espanha. Quarta, outra semifinal, né, que seria a seleção do Brasil podendo jogar. Mas a Argentina deve passar. Será que vai? Contra a Noruega ou contra a Inglaterra? Está 1-1 o jogo, né? Está 1-1. Cometi uma falha aqui, disse que está 0-0. Não. Está 1-1. Um para o Flamengo, Samuel Lino. Um para o Benfica. Um do Pavlidis de pênalti. 1-1 no placar. Um gol para cada lado no finzinho do primeiro tempo. Dominava no Benfica. Trabalhando Antônio Silva. Antônio Silva trabalhando. Recolhe bola. 1-1 no marcador. 1-1 aqui em Portugal. Trabalhou. Girando. Novamente Lenglê. Lenglê trabalhou com Antônio Silva. Se terminar empatado, o jogo tem pênaltis para decidir o campeão do troféu do Algarve. 1-1 aqui no marcador, saiu jogando Antônio Silva, virou para Pavlidis, para o Lenglê. Lenglê tenta no comando, Pavlidis é quem se apresenta. Manobra, gira, vira, lança bem. Que bolão do Pavlidis para o Alexander Bar. Domina o Bar, correndo no comando pelo Benfica. Atenção, se aproxima da área, pode queimar, prefere rolar. Pavlidis pelo meio, limpo, deu duro. Johnny protege o garoto do Flamengo. Johnny sai jogando, mas ele sai errado. Trocando o jogador Leandro Barreiro, avançou, ganhou, dividiu, perdeu. Levou a melhor o Mengão, domina pela meia. Novamente o Jorginho tentou a virada rapidinha até o Samuel Lino, encosta na direita. Emerson Royal correu pelo time do Mengão, devolveu para Samuel Lino. Trama é bom, ele contra o Lenglê. Samuel Lino manobrou, girou bem. Lenglê ficou atrás dele. Samuel deu no Pedro, no pivô, vai devolver pelo alto. Samuel vai fazer o gol e agora emendou para fora. Na rede, pelo lado de fora, linda arrancada. E a tabelinha sensacional do Samuel Lino no Pedro, quase pintou o segundo do Mengão. Sidão!
4: E mais uma vez o Samuel Lino chama nessa responsabilidade no campo ofensivo do Flamengo. Explosão. Incendeia a nação rubro-negra no estádio do Algarve em Portugal. Ele veio pela direita, tentou conectar com o Pedro na meia-lua, devolveu para o Lino numa jogada sensacional pelo alto, na cavada. Lino chegou finalizando no pé direito, bola no canto esquerdo inferior do Trubin, mas ela acabou indo direto na rede pelo lado de fora. Joga bem o Flamengo, joga bem Samuel Lino. Mengão empata 1-1.
1: Passamos da marca dos 10 minutos, 1-1 no marcador aqui no Algarve.

0: trave. Voltou dominando o Rafa Silva. Tentou ligar para o Sudacog. Foi travado, mas a bola saiu. O juizão deu só lateral. É Mengo bola. Olha a Renata Marinho, a voz do chat ligada na galera, dando moral para quem me dá moral, hein, Renatinha?
1: E aí, explosão, quem tá ligadinha? Vânia Santos, torcendo pela virada do Mengão.
0: Olha o erro do Luiz Araújo, deu bola do Prestiane. Ganhou, se rolou, escorregou o Prestiane. Quando o Luiz Araújo deu um molinho, quase entregou o ouro, cara. Mas quem volta é o Benfica. Trabalha a bola, Leandro Barreiro, dominando pela meia, devolve a bola até o Enzo Barrenecheia. Barrenecheia manobra, dominando a bola para o Rafa Silva. 1-1 no placar aqui em Portugal. Na manchete, na Ondas, da Nova Friburgo, da Litoral, Nilson da Cova tentou. Deu duro, Eric Pulgar vai ganhar. Ganhou na moral, na moral. Sai jogando o Eric Pulgar, o chileno do Mengão, manobrou pela meia. Bateu pelo alto, até o Pedro, no peito bonito. Girou, deu um balão sensacional, foi derrubado pelo Leng. Cadê o cartão, hein? Ia tomar um balão do Pedro, teve que fazer a falta. O Lenglet não pintou cartão, não, Sidão Marinho.
2: É, jogador francês, ex-Atlético de Madrid, né? Acabou chegando ali na tentativa contra o Pedro. Pedro foi botar na cavada para fazer aquele balãozinho. Ele domina de costas pro Lenglet, tenta aplicar o balão para cima do atleta adversário. Quando ele ia completar, o Lenglet acabou deixando o braço para cima do Pedro, derrubou o camisa 9 no Flamengo, que foi ao gramado, está sentindo bastante, mas já vai se levantando. Segue tudo igual, um Flamengo, um Benfica.
0: Começou a festa de alterações. O Benfica mexe 5 de uma vez. Tô pegando aqui os números, depois a gente ajusta nos nomes, né? 1, 2, 3, 4, 5, são 6 alterações do Benfica, né? Vamos lá, peguei todo mundo que vai sair. Saiu o Lenglet, entrou 33 do Benfica.
2: Gabriel Índio. Gabriel Índio, camisa 33, explosão, novidade aí na vaga do Lenglet.
0: Saiu 26, entrou 62 do Benfica, é o Neto, né?
2: José Neto, camisa 62, de 18 anos apenas. Jogador da base do Benfica também entrando em campo nesse momento, explosão.
0: Sai Barrenecheia, entra Manu, camisa 16. Barrenecheia, saiu, entrou Manu. Sudakov, saiu, entrou Kaminski, que está estreando. Kaminski está estreando na vaga do Sudakov. E o Pavlidis está saindo, está entrando o Ivanovic. Ivanovic na vaga do Pavlidis. Eu estou aqui.
3: Peguei uma cena agora que raramente a gente vê. O garoto Johnny chamou o Pedro e falou para ele: centraliza mais pro lado esquerdo, que eu vou te deixar na cara do gol. Chamou o Pedro para dar o recado.
0: Legal, tá com moral o garoto. Com moral, que legal. Portanto, Índio, Zé Neto, Manu, Kaminski e Ivanovic pintando no Benfica. E está fazendo seu primeiro amistoso de pré-temporada. O Flamengo termina hoje a intertemporada aqui em Portugal, volta para o Brasil amanhã, o time do Mengão. Olha o Benfica, quem tomou pela meia foi o Kaminski. Kaminski estreando, perigoso, dominou o principal reforço, tentou lançar para o Prestiane, tira a defesa, aliviando. Vai brigar pela bola, o Johnny trombou, brigou, perdeu. Kaminski retomou, brigou pela bola, insistiu, soltou na canhota até o Rafa Silva, tentou dominar pelo Benfica, já rodou na linha do meio do campo, tentou o passe, recuo mal feito, Luiz Araújo vai ganhar, o goleiro saiu! Saiu para pegar depois da falha do Índio. O goleiro Trubin corrigiu, Luiz Araújo corria contra ele, o Trubin aliviou, Sidão.
2: É, entrou meio mal o Índio na parada, explosão na tentativa de recuar essa bola para o outro zagueiro, que era o Antônio Silva. Ele está um pouco frio no jogo, né? E acabou botando menos velocidade que o Luiz Araújo, ali a 7 retomou, ficaria no cara a cara contra o Trubin. Mas o bom goleiro do Benfica saiu no gol e deu um carrinho na bola para afastar todo o perigo. Segue o empate, 1-1.
0: 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Península Maracanã, galera, olha aí, placar do jogo de 1-1 aqui em Portugal, já temos 14 minutos jogados. Flamengo não mexeu ainda, hein? O Léo Jardim tá levando o negócio a sério, não mexeu ainda o time do Mengão. Placar de 1-1, Samuel Lino pro Mengão aos 49 do primeiro tempo, empatou o Pavlidis de pênalti cometido pelo Bruno Henrique em cima do Alexandre Bar. Já no acréscimo vem Emerson Royal voltando, tentou pelo meio, cruzou, é pro Pedro, bola cumprida, ainda assim o Pedro corre, perdeu o ângulo, matou mal. Ele pede desculpas porque a matada foi ruim e quando ele tentou matar no pé direito a bola acabou escapulindo. Aqui em Portugal são 8h54, 4h54 do Rio, hora certa do Chemichu, a creperia mais badalada de Cabo Frio. Chemichu na orla da passagem. Tempo passando em Portugal. aqui no estádio do Algarve. São jogados agora 15, meia hora para acabar o placar. Eu conto já, lá vem o Benfica. Kaminski estreando hoje, manobrou, dominou, virou Kaminski, devolve bola pela meia até Zé Neto pelo meio para Kaminski. Kaminski vai rolar, preferiu prender, girou Kaminski, trabalhou pelo Benfica, jogando de camisa branca, fez o girinho pela meia, inverteu, deu bola de lado, vem perigosamente, balançou mal, era pro Prestiani, o Agustin Rossi saiu do gol para defender. E o placar do jogo aqui em Portugal, Mengão 1, Samuel Lino, Benfica também, um gol de pênalti do Pavlidi. Tô ligado na galera, depois de Flamengo e Benfica, tem Noruega e Inglaterra, Marcelo Marinho, Thiago Brandão, Gabriel Pieroni, todo o nosso timaço. Mais tarde, Argentina e Suíça, pra você na Litoral News, da Copa no YouTube, a Litoral News em todas as galera. Amanhã, Fluminense e Bahia, também na Manchete, na Ondas. Amanhã tem Corinthians e Cascavel, lá vem voltando o Leandro Barreiro. Dominou, tentou manobrar pelo time do Benfica, virou pela meia pra pá, adianta, deu mole e perdeu, Jorginho ganhou, tomou pelo meio, acelerou no Samuel, foi derrubado pelo Barreiro, cadê o cartão, hein? Mas mostra pelo menos um amarelinho aí pro Benfica, seu juiz. Não precisa ser tão caseiro, opa. Ele não puxa o cartão, negócio impressionante. Botando o choque, 16 minutos, Gustavo Henrique, qual é do jogo, Gustavo?
3: O Flamengo não tá tão bem quanto esteve no começo, nos primeiros 15, 20 minutos do primeiro tempo. Mas ainda assim consegue chegar. O Benfica melhorou, equilibrou as ações. O Benfica chega, o Flamengo chega. Só que o Flamengo está faltando um pouco mais a turma da frente chegar para apoiar, dar um apoio ali para o Pedro e para o Luiz Araújo. Eles estão muito isolados na frente. Está faltando caprichar na penúltima bola, explosão.
0: Valeu, palinha do Dando Choque. Ele também é da Manchete, todo domingo meio-dia no Sacode antes do futebol. Tem o Gustavo Henrique Dando Choque, com o Thiago Castro e o Rafinha Correia no painel digital do futebol e do Dando Choque também. Tento Royal, foi derrubado pelo Kaminski. É falta marcada aqui na tentativa de roubada do Kaminski. São 17 jogados, galera. 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Um abraço ao Paulo Polatti, ligado comigo, meu irmão querido. Obrigado pelo moral, Paulo. Aqui o Flamengo tenta, Jorginho protegeu, foi derrubado pelo Prestiani. A galera tá doida para ver o Prestiani na rua, né? Para quem não lembra, ele foi o cara que se envolveu naquele lamentável episódio com o Vinícius Júnior, né? Por isso a galera tá no pé dele, né? Olha só, a galera no pé dele o tempo todo. A
2: galera grita racista.
0: Olha o grito do Prestiani aqui no estádio, olha. A bronca da galera, claro, tomando as dores do Vinícius Júnior, que é Mengão de coração. Vem voltando o Rafa Silva. Rafa Silva trabalhou, ligou para Prestiani, é vaiado pela galera. Vem trabalhando lá pela meio, choque.
3: Pedro pediu para sair, sentiu.
0: Pedro sentiu, lá vem, tá mancando o Pedro. Samuel Lino correu na canhota, o Pedro tá mancando, é problema pro Flamengo. Samuel penetrou, dominou, manobrou, devolvendo o Pedro, mesmo contundido, vai bater, bateu, carimba na zaga. Bateu no índio, trocou do Emerson Royal, tentou queimar, carimba. Bom no José Neto, a bola foi pra fora. Não vai dar pro Pedro. Acho que foi a fisgada, né? Tá mancando, agora tá fazendo ali o alongamento. É na coxa, pelo que parece, ou na panturrilha. Eu não consigo identificar daqui. O Pedro agora se agacha, mas é preocupação pro Mengão, hein, Sidão Marinho?
2: É, até porque o Flamengo não tem uma reposição para o Pedro hoje do elenco na explosão. Teria que buscar no mercado para essa volta aí de Campeonato Brasileiro e também Copa Libertadores da América. Então vamos ver como fica essa questão envolvendo o Pedro.
0: Luiz Araújo bateu, bola sobrou para Bruno Henrique, emendou, voltou a queimada pro gol! Pro gol! Pro gol! Pro gol! Pedro!
4: Flamengo!
0: Flamengo! O juizão tá anulando, diz que ajeitou na mão o Bruno Henrique. Diz que o Bruno Henrique ajeitou na mão no cruzamento que veio do escanteio. Deu toque de mão do Bruno Henrique, a bola sobrou pro Pedro, ele faturou, mas não valeu. Não valeu, vai mexer o Flamengo. Vem as primeiras alterações aí. Sai Bruno Henrique, entra Cebolinha. Cebolinha na vaga do Bruno Henrique, o Alacian na vaga do Pedro, hein, Sidão Marinho?
2: Exatamente, explosão. Bruno Henrique, Pedro deixando o gramado, Cebolinha e também o Alacian. Camisa 11, Cebolinha, 64, o Alacian são as novidades. Agora, anular esse gol do Flamengo é um roubo. Lá no passado nos roubaram o pau-brasil, explosão, nos roubaram ouro. Agora estão roubando o Flamengo, essa é a grande verdade. Não tenho medo de dizer, não foi no braço do Bruno Henrique. Não foi no braço do BH27. O braço dele estava esticado. A bola bate no peito do Bruno Henrique. Sobra no zagueiro adversário. E aí vem pro Pedro. E o juiz vai e anula um gol desse. É um absurdo não ter o árbitro de vídeo. O Flamengo poderia estar vencendo até de 2-0, né? Porque o pênalti também não foi pênalti, foi falta. Então a verdade é que é um absurdo a anulação desse gol, explosão.
4: Olha a bronca do Sidão Marinho. Muito antes do ouro, era o pau-brasil, né, cara? Foi o primeiro pau-brasil. Mas a gente ama os portugueses, né? E eles amam a gente também. Mas o árbitro não ama, não. O árbitro não ama, não. Ô, juizinho. Podiam ter arrumado um outro, né? Ô, choque. Espanha tá aqui do lado, choque.
3: Ô, Fábio Veríssimo. Tá sem vergonha, rapaz. Espanha tá 70 quilômetros aqui, 50. Mas vamos falar com o Ruca, pro próximo melhorar isso aí.
4: Alô, Ruca, tem que melhorar isso. Renata Marinho, a voz do chat, já, porque o Benfica tenta lá com o Kaminski. Apertou primeiro tomando Vitão, recuou no Ross, vai sair jogando. Já temos 21 jogados, 24 para acabar. 1-1, Flamengo e Benfica. Será que vai dar pênalti? Samuel Lino fez pro mesmo, Pavlic de pênalti, pênalti cometido pelo BH, que não foi. O Sidão lembrou que não foi, foi fora da área. Houve falta sim, mas foi fora da área. O Pavlidis empatou. E aí, Renatinha, na voz do chat internacional, ligada na galera do Mengão. E aí, Renatinha?
1: E aí, esposão, o Fabrício tá no chat, tá irritado, tá igual o Sidão.
4: Ô, Fabrício, o choque também tá na bronca, eu tô na bronca. Colocaram aqui o seu Veríssimo, parece aquele justo Veríssimo, né? Do saudoso Chico Anísio. Meu parceiro André Lucas tá sempre ligado na gente, hein, André? Um abraço carinhoso aí, filho do Chico, tão saudoso. Aliás, quero beijar minha querida amiga Tia Vânia, saudade do tio Isidoro. Que Deus o tenha, saudade de todos nós, viu, Tia Vânia? Tio Isidoro será inesquecível para sempre nos nossos corações. Igor, um beijo. Papai, uma figura maravilhosa, um amigo querido que eu perdi ontem, mas tá lá no céu olhando pela gente. Isidoro, descansa em paz e olha por nós. Lá vem o Mengão voltando, tentou se mandar. Emerson Royal dominou, acelerou, levou, virou Samuel Lino e agora vai emendar. O Wallace!

do Rio, não tem Flamengo. O Alacinha, camisa 64 aos 22 do segundo tempo. 22 do segundo tempo, coloca o Mengão na frente. Passe bonito do Samuel Lino. O Alacinha botou de primeira no cantinho esquerdo do goleiro. O Alacinha explode a galera. A Litoral News está aqui com a manchete, com a onda, com a Nova Friburgo. E o Flamengo está na frente, o Alacinha. Mengão.

0: pode tentar tirar gol, o juizão pode tentar dar pênalti pro adversário. O Mengão vai lá e resolve, não importa quem tá do outro lado, se é um europeu, se é um brasileiro ou se é um time de outra parte do planeta. Este é o Flamengo. E detalhe para o lindo cruzamento de Samulino. Muito bem no jogo, camisa 16, rubro-negro. Recebeu pela ponta direita, do lado da grande área, levou a bola, fez cruzamento. Meia altura buscando o Alacian, que ganhou dos dois zagueiros. E chegou empurrando pro fundo da rede, pro fundo no gol. O garoto volta a marcar. O garoto volta a brilhar na sua estrela. Num jogo contra o europeu, ele gosta e gosta muito. Tinha marcado contra o Chelsea, agora marca contra a equipe do Benfica. Dois para o Mengão, um para o Benfica. Gol de Alacian, com assistência daquele que, para mim, é o melhor em campo. Samulino, camisa 16.
1: É, e no final do jogo a gente vai votar, né? No final do jogo a gente vai votar em quem foi o melhor em campo. Mexido de novo no Benfica, uma festa, né? O Benjaque entrou na vaga do Bar. O Figueiredo entrou na vaga do Leandro Barreiro. O Silva 94 está no gramado. Só tem o Antônio Silva e tem o Rafa Silva para sair. Entrou mais um aí, depois o Sidomi socorre, né? O jogo está parado para o tempo técnico. Mexeu o time inteiro, né? O técnico do Benfica, que está estreando nessa temporada. Entrou o Silva, entrou o Figueiredo, entrou o Benjaque. Falta um. Falta um para entrar no time do Benfica. Daqui a pouco o Sidão vai lembrar para mim quem foi. Mudou tudo. E o Flamengo tá na frente. Que golaço, hein, dando choque. Que golaço, Gustavo Henrique.
2: Rapaz, eu gosto assim. É jogo quente, gol explosivo. Uma bomba no fundo da rede. Torcida excitada. Nação vibrando. E o juiz bravo da vida que o Flamengo fez 2-1.
1: Ele tá irritado, Gajo. O jogo tá parado. Eu vou a Renata Marinho, a voz do chat ligada comigo, dando moral pra quem me dá moral. Oi, Renatinha.
3: E a explosão, a galera tá feliz da vida, igual a Gabriela e a família dela lá em Arraial do Cabo, torcendo pelo Mengão.
1: Valeu, valeu, Gabi. Abraço toda a galera que tá ligada na gente. Um abraço ao querido Douglas Campos. Um abraço ao MC Rafa Martins. Vai estrear na Ondas com seu novo programa todo sábado, dando aquela flexibilizada junto do futebol, né, MC? Grande Rafa Martins. Abraço também toda a galera ligada na gente na Manchete, meu parceiro André Gasparetti. Meu parceiro Luiz Gustavo. Alô, Raflamelo. Grande Rafinha. Cláudia Jones, a voz do BBB. O Rafael de França. Galera boa da Manchete também, Nova Friburgo. Abraço, Éder Dias. O meu querido Léo. Seu Elias, querido. Abraço, Gilberto Cunha. Abraço toda a galera da Nova Friburgo. Abraço, minha galera da Ondas. Alô, Leandro França, meu irmão. Criciúma de coração, alô Maurício Valéria, alô Eduardo Silva, alô Ketterin Giovanessa, alô Pastor Neemias Lima, todo mundo ligado comigo, aqui a bola volta a rolar, já temos 26 do segundo tempo, Mengão 2-1. Flamengo nunca perdeu pro Benfica, sabia? São 9 jogos, 6 vitórias, 3 empates, esse é o 10º jogo, tá conquistando a 7ª vitória. O Benfica é freguês de caderno do Mengão, galera. 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Meu compadre Alex também está comigo, com a Dudinha Moura, com seu Pita, com tia Klaus, com a família inteira, com a avó Augusto. Um beijo carinhoso para todo mundo. Um beijo, Alex, obrigado pelo moral. Aqui em Portugal, Flamengo 2-1. Flamengo 2-1, galera, marcando 27 minutos. Depois do jogo tem o Leonardo Jardim, agora vem aí o Everton Araújo, agora vem aí o Saúl Niguez. São mais duas alterações do Mengão, em nome do churrasquinho, o rodízio de carnes mais completo da região dos lados. 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
1: Vamos estar junto, grande, dando choque. Olha aí, tem Copa do Mundo na Litoral News. Galera grita festa na favela. Festa na favela é o grito da galera aqui. Tem Noruega e Inglaterra. Daqui a pouco Marcelo Marinho, Thiago Brandão, Gabriel Pierone. Logo mais Argentina e Suíça. 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A Litoral News no clima da Copa do Mundo, galera. Eu e a Renatinha estávamos lá. Viemos aqui porque o Mengão é prioridade. O Mengão chamou, a gente vem. É sempre assim. Mas vamos voltar para os Estados Unidos para acompanhar a reta final da Copa, porque a Litoral News, a Manchete, a Ondas e a Nova Friburgo estão fazendo história. Como o Brasil, como a Copa do Mundo e também com o Flamengo aqui na Europa, vem aí um segundo semestre de arrepiar com Libertadores, com o Brasileirão e muito mais. Agora sim as alterações do Mengão. Sai o Eric para entrar o Everton Araújo e vai sair o Jorginho para entrar o Saúl. São aquelas mexidas que eram esperadas, né, Sidão Marinho?
0: É, aquela que a gente já projetava na explosão, mexendo ali no meio de campo. Jorginho deixa o gramado, entra o Saúl Níguez, número 8, o espanhol. E vai sair também o Eric para a entrada do Everton Araújo. O Jardim tem feito alterações sem colocar muitos garotos, né, e sem desconfigurar o time. Ele sabe que é um jogo para fazer teste, sim, mas também para sair com a vitória. Mengão quer levantar o troféu, Mengão quer sair com a taça do Algarve. E a verdade é que a equipe rubro-negra faz duas alterações de dois jogadores que já estão acostumados a jogar nos jogos de Campeonato Brasileiro e Libertadores.
1: Agora uma torcedora do Benfica invadiu aqui o gramado, tentou dar um drible na galera da segurança, mas não conseguiu, tirou foto, foi com o goleiro que ela tirou a foto, né? Foi lá no Trubin para tirar a foto, em choque.
2: Torcedora do Benfica, gostava do Trubin, tirou a foto tranquilona, só depois que vieram tirar ela de campo.
1: Se ela saísse mais rapidinho, sairia ilesa, né? Mas demorou demais, aí já viu, né? Olha aí, aqui em Portugal, 9:09 da noite, vai anoitecendo aqui no Algarve. O Algarve é uma maravilha, hein? Que região turística linda, essa região aqui do sul de Portugal. 9:09 da noite aqui, 5:09 da tarde no Rio. E o tempo vai passando, galera. Trinta, só dá Mengão, galera grita Mengo, Mengo, Mengo, aqui em Portugal, lá vem Cebolinha manobrando, Cebolinha girou pelo Mengão, só o Flamengo é capaz disso, né? Olha o Cebolinha girando, girou, virou, deu na canhota, invertendo a bola pro garoto Johnny, Johnny tá bem no jogo, acelerou, girou, driblou primeiro, tentou recuperar o camisa 58, chegou o Bentaque tirando o perigo ali, vendo a zaga do Benfica, botando pra fora. Olha aí, meu parceiro Rafael de França, tá ligado com a Sofia França. Sofia, um beijinho carinhoso meu da Renatinha do Choque. Rafa, um abraço, irmão. Parabéns pelo trabalho. Grande Rafael de França. 10 da matina na Manchete. Parceiro da Litoral News Futebol Manchete. Litoral News tá voando, hein, Rafa? Olha aí, 31 minutos aqui em Portugal. 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É a Ondas, 97,7. Alô, Mauri Valério, meu parceirão, todo dia, 8 da matina. Também na Nova Friburgo. 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Construindo história, com credibilidade, com emoção, naquele futebol quente, pro torcedor ligado na gente, vem voltando o Benfica, se mandando, sai jogando o Índio, Índio virou pela meia, dominou, lançou, deu do Emerson Royal, ganhou pelo Flamengo, Flamengo tá ganhando por 2-1, Saúl Níguez tentou lançar de trivela, a bola correu, vai ficar limpa pro Trubin que defendeu, e a galera tem vez, Renata Marinho, a voz do chat, oi Renatinha.
3: E aí, explosão, quem tá feliz da vida é o Zé Antônio, lá na paróquia de Nossa Senhora da Assunção, torcendo e feliz com o Mengão.
1: Valeu, grande Zé, ligado no explosão, aqui Flamengo 2-1, um gol do Samuel Lino, outro gol do Alacian, Samuel Lino, grande nome do jogo até agora. A gente tem que votar, né? Tô com a cédula da votação do melhor em campo. Pra mim, Samuel Lino, né? Samuel Lino, o craque do jogo até agora, né? Jogando pra caramba. Fez um gol, participou do outro. Samuel Lino vai levar o meu voto. Lá vem voltando o time do Benfica, trabalhando, recolhe, corria na canhota, tentando o José Neto, acabou se enrolando, perdeu, saiu com bola e tudo pela linha de lado. 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Olha o Mengo voltando, tenta com o Alacian. Foi desarmado, perdeu, ganhou ali o Manu. Camisa 16, girava atento, estava colocado. O Prestiane deu mole, foi desarmado, ganhou o Mengão. Salva o Mino para Cebolinha. Cebolinha acelerou pela canhota, manobrou, girou, tem a chance do gol, invadiu, bateu. Carimba na defesa. Bateu na marcação do Bentac, foi para escanteio, Sidão Marinho.
0: Boa chance o Flamengo com Everton Cebolinha pela canhota, ex-jogador do Benfica, tentou fazer a trama e o levantamento. Bola acabou carimbando no lateral pelo setor direito. O atleta da representação benfiquista, o José Neto, foi para a linha de fundo. O próprio Cebola se prepara.
1: Bate rapidinho, bateu pelo Mengão, devolveu a bola. Soltou para Luiz Araújo, solta no meio para Cebolinha, já armou. Aqui atrás vai Emerson Royal, tentou a virada, virou para Luiz Araújo. A bola é comprida, ele assim, o Luiz Araújo corre para dominar. Fez a manobra pelo time do Mengão, vem correndo, procurou. Levantou a bola, pingou muito comprida, corre atrás dela o Valacian, vai tentar chegar, não chegou, deu um bicão, botou a bola pela linha de lado. A Rita Silva tá dando uma dica aqui, né? O jantar no Chefe Branco aqui no Faro. Acho que a gente vai comer muito bem, tá torcendo pelo Benfica. Obrigado, Rita, pelo carinho, pela audiência. Tem galera do Benfica ligada na gente também. É a Litoral News, a número 1 do YouTube, com a manchete. Do Grande Rio, com a Ondas da região dos lagos, com a Nova Friburgo na região serrana. Olha o Mengão se desentendendo ali, João Vitor e Vitão não se entenderam. O Vitão corrigiu, lançou para a Valaciana, ele estava impedido. Por isso deixa a bola correr para o goleiro Trubin defender. Choque, vitória está boa, todo mundo mexeu. O Flamengo mexeu menos que o Benfica. É segurar para levar essa taça para casa na bagagem. Choque.
2: É, mas o jogo não acabou, né? O Benfica ataca, o Flamengo tem situações interessantes. Fizer o 3-1, aí a gente abraça a taça. 2-1 ainda é arriscado comemorar antes da hora. E daqui a pouco já tô descendo lá, explosão. Vou fazer um negócio bacana pra rapaziada ver.
1: Bora, bora. Gustavo Henrique dando choque na manchete, na Litoral News, da Ondas, da Nova Friburgo, aqui comigo, aqui com a Renatinha. Vem aí, Flamengo e Olímpia na sexta-feira, direto de Brasília. Depois Flamengo e Chapecoense em Chapecó, na volta do Brasileirão. Em Flamengo e Cruzeiro, em agosto, da Libertadores. Agora o Saul Níguez beliscou o camisa 16. Manu, será que vai tomar um amarelinho? Só teve amarelo para os jogadores do Flamengo, né? Vamos ver se ele vai puxar o cartão. Vai. Vai puxar o cartão para o Sal. Mas é cara de pau português. Você veríssimo. Tá de brincadeira, hein, meu garoto? Vai mostrar amarelo para o Saul. Ficou caído ali o Manu sentindo. Cidão Marinho, seu veríssimo, é uma brincadeira, é um brincalhão, hein, Cidão?
0: É, e dessa vez o Saul Níguez, explosão, ele até puxa a camisa do jogador adversário, Manu. Já tinha dado uma entrada com a perna, deixou o pé na passagem do atleta adversário e ainda puxou pela camisa. Capitão da equipe do Benfica nesse momento, então dá pra dizer que essa aí o cartãozinho foi merecido. O jogador do Benfica ficou até sem a chuteira ali dentro do gramado. 10 minutinhos para acabar, o Flamengo pode levantar o troféu do Algar, só manter o resultado de momento.
1: Valeu. Abraçar meu parceirão Gabriel Reis, o jornalista Gabriel Reis, o paparazzo rubro-negro. Tá com a esposa, tá com o Otto em Orlando ligado na gente. Obrigado, papa, torcendo pelo Mengão, ligado no explosão. Grande Otto, um beijo do tio Sidney. Tá lá torcendo pelo Mengão. Já nasceu campeão essa feirinha aí, hein? Já nasceu campeão Otto Patamar. Vem voltando aqui, dominando, manobrando pela meio time do Benfica. 2-1 pro Mengão. Tentou caminhar Índio. Índio manobra, inverteu, deu bola na canhota até José Neto. José Neto vem pelo Benfica, caminhando o jogo, vem virando aqui aos 36,5. Benfica 2-1 pro Flamengo. Samuel Lino e o Alacian acelerou bola. Bentac. Bentac se mandou na direita, dominou, virou pela meia para Prestiane, vaiado o tempo todo. Roda a bola para Manu. Manu devolvendo o Bentac. Penetrou, invadiu, cruzou, olha o perigo na área. Kaminski emendou. Rossi! Espirrou, voltou, Prestiane, emendou, agora espirrou, bateu na zaga, tira a zaga do Mengão, aliviando o troque do Benfica. Insiste o José Neto pela canhota, ligou para Kaminski. Kaminski manobrou o novo reforço do Benfica, tentou tabela para Zé Neto, perdeu. Vai brigar a bola assim pela bola, leva melhor o Benfica. O jogo tá perigoso, como o Choque já estava dizendo. 2-1 pro Mengão, gol do Samuel Lino, outro gol do Alacian, descontou de pênalti. Pavlidis do pênalti cometido pelo Bruno Henrique. Galera, já são 37,5 aqui em Portugal, direto do Algarve. Já anoiteceu nesse sábado aqui em Portugal, na tarde do Rio de Janeiro. Daqui a pouco tem Noruega, Inglaterra, Marcelo Marinho em Miami. Um beijo ao meu mano Rodrigo Marinho, abraço ao Wellington, campo nosso ídolo, todos em Miami acompanhando esse jogo. Noruega, Inglaterra, devia ser o Brasil, né, cara? Lá vem voltando novamente o Benfica, tentou tentou no comando Caminho, que foi desarmado. Tira o Luiz Araújo, manda a bola para a linha de lado. Cede o arremesso de mão. 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Deu escanteio para o Benfica, arbitragem. Benfica aperta no finalzinho. 38 jogados, Mengão 2-1. Aqui no troféu do Algarve, vai bater o jogador que é o Prestiane, vaiado pela galera. Se prepara para fazer a batida. Atenção, refugou na primeira o Prestiane. Vai bater na segunda pelo Benfica. 2-1 para o Mengão, galera. Prestiane autorizado. Vai para a batida de bola aqui pelo time rubro, pelo time do Benfica. Correu, levantou a bola, pingou, subiu, tirando a defesa. Cortou Vitão. A sobra é do Camista. Uma furada sensacional. Botou a bola para Zé Neto, cruzou a bola, pingou Rossi. Lá no alto, subiu e defendeu o Sidão.
0: Chegou de boa para fazer a defesa. Aliás, faz uma grande atuação no segundo tempo para então o goleiro Rossi. Naquilo que foi chamado no jogo, conseguiu fazer as boas defesas. Tinha feito duas defesas difíceis no último lance e agora foi lá no alto. Conseguiu encaixar a bola, mantendo 2-1 para o Mengão. Muito perto de levantar o troféu do Algarve.
1: 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Cobertura completa já já Noruega, Inglaterra, mais tarde Argentina e Suíça. 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O Benfica volta, Kaminski lançado, cruzou, corta Emerson Royal. Pradão da mole, botou na linha de fundo. Cedeu mais um escanteio. Um abraço ao meu amigo Vaguinho na Câmara dos Vereadores de Cabo Frio. Parabéns pelo selo diamante de transparência. Valeu, presidente Vaguinho, na Câmara de Cabo Frio. Aqui é vaiado o Prestiane, vaiado pela galera. Vai bater bola, Prestiane levantou bola, pingou segundo pau, Camis testou para fora. Pela linha de fundo, com grande perigo, a cabeçada. Vai mexer o Flamengo, sai Luiz Araújo para entrar o Lohan. E vai sair o Samuel Lino para entrar o Joshua. O Mister Leonardo Jardim não tem medo de botar a garotada, não. Mesmo na reta final, faltando 5, vem a garotada para o campo, hein, Sidão Marinho?
0: É, e são dois bons jogadores na exposição. O Lohan marcou gol contra a equipe do Luciane da Suíça no último compromisso. E o Joshua também, né? Já tem uma rodagem aí dentro da equipe profissional do Flamengo. Então, dois atletas de alto nível. Dois jogadores podem ajudar o Flamengo muito nessa tentativa de ter o contragolpe também, né? Com velocidade, o Flamengo pode fechar a tampa do caixão e colocar o 3-1 no jogo.
1: É, e o Lohan fez gol, né, Chua? Contra o time do Luciane. O Lohan entrou bem, fez gol, mas tem que dar moral pra garotada mesmo, hein, Gustavo Henrique?
2: Tem que dar moral. Em que pese o resultado tá confirmado, é favorável pro Flamengo, vamos levantar a taça, então tem que dar moral.
1: Valeu, Gustavo Henrique dando choque, saindo o Luiz Araújo, entrando o Lohan, vai sair o Samuel Lino, vai entrar o Joshua. Mais duas alterações do Mengão, fez 6 ao todo até agora o Mister Leonardo Jardim. Em Portugal, 9:20 da noite, 5:20 no Rio de Janeiro.

0: 41, estádio do Algarve aqui em Portugal, 41, faltando 4 minutos para acabar o troféu do Algarve. Quem está levando a melhor é o Mengão. 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Mengão 2, Benfica 1.
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0: 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Vem aí a Libertadores, na Manchete, na Ondas da Nova Friburgo e aqui na Litoral News, com emoção de montão pra você. Daqui a pouquinho tem Noruega e Inglaterra. Daqui a pouquinho tem Argentina e Suíça. 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Vai bater bola, Emerson Royal, 2-1 pro Mengão. Bateu, levantou, tentou o Maracinha de cabeça. Ele fez o segundo do Mengão, olha o recuo de cabeça. Tava tranquilo, o Bentac recuou no goleiro Trubin, que defendeu. Já sai jogando rapidinho pela representação do Benfica. Ligou no comando, corrida feita pelo Prechano lá na direita. Manobre Lúdio, o primeiro corre Prechano. Empurra pro Caminho, que adiantou, perdeu. Vem Johnny, comemora como se tivesse feito um gol. Uma comemoração incrível do Johnny, que hoje entrou no fogo no lugar do Ayrton Lucas, que sentiu uma lesão. Foi vetado e o Johnny tá dando conta do recado, galera. 42:40, faltando 2:20 para acabar o jogo aqui em Portugal. Flamengo tá levantando o troféu do Algarve, vai levar a taça para casa. Vai pagar excesso de bagagem, né? Porque a taça vai pro Rio. A taça vai para casa. Dominou Zé Neto pelo Benfica. Voltou no Kaminski, Kaminski solta no Zé Neto. Zé Neto avançando pelo Benfica. Placar de 2-1 pro Mengo. Samuel Lino no primeiro tempo. Wallace agora na segunda etapa, aos 22, descontou o Pavi Lídios no finzinho do primeiro tempo de pênalti. Domina ali o Prechane. Manobrou vaiado, vaiado. Ele merece toda vai e mais alguma, né? Lá vem Prechane. Adiantou, perdeu. Vitão vem tomando. Recua a bola para Rossi, sai jogando o goleirão argentino do Mengão. Virou para Lohan na corrida, meu garoto. Lohan corre pela ponta para tentar chegar, mas a bola é comprida. E vai se perder na linha lateral. Olha a Renata Marinho, a voz do chat, dando moral para quem me dá moral. Oi, Renatinha.
2: Explosão, a galera tá aqui em Portugal curtindo a nossa transmissão. O Bernardo, ele trabalha no aeroporto de Lisboa e tá ligadinho na nossa transmissão.
0: Valeu, Bernardo. Bom trabalho aí no aeroporto Portela. Ligado na gente em Lisboa. Ligado na Litoral News, da Manchete, da Ondas, da Nova Friburgo, todo mundo tá colado no Explosão. Vem voltando o Benfica, dominou Zé Neto na canhota, manobra a bola pelo time do Benfica. Quase 44, Flamengo 2-1, vamos ver qual é o acréscimo do árbitro português, né? Vamos ver o quanto que ele vai inventar de acréscimo, né, galera? Redomina Manu, Manu pelo Benfica, o Flamengo com a garotada no gramado, dos mais experientes, ficou o Saúl, né? E o Cebolinha também. Olha o Prechane, dominou Girolim, pô, pro Bentac, cruzou, carimba! Na marcação, bateu no Everton Cebolinha, a bola vai para escanteio. É bola pro Benfica com 44,5 aqui no estádio do Algarve. Vai bater o Prechane, vai bater o Prechane, apupado aí pela galera. Deixa eu votar aqui, né, no melhor jogador para não perder meu voto. Prechane pra bola. Prechane pra bola, levantou, bola pingou, passa, leva melhor a representação do Benfica. Sai jogando Zé Neto pela canhota, procurou o passe pela meia, girou, virou, dominando no comando, tentou tabelinha, vai lançar, procura, a bola volta, Carlinhos que soltou, olha a queimada do Ivanovic, passou, voltou emendada, a trave! O Prechane perdeu o gol! A trave evitou o gol do Prechane! Perdeu a chance de ouro de empatar o jogo para a representação do Benfica. E o Mengão sai jogando, virando pela meia. Procurou passe, corrida. Foi falta. Para cima da marcação, falta em cima do Joshua. E o Prechane perdeu a trave, salvou o Flamengo. O Cidão Marinho.
3: Depois da boa bola, que o Ivanovic finalizou, o Rossi fez a defesa, mas espalmou para sua esquerda. Lá não tinha jogadores do Flamengo, apenas Prechane. O argentino do Benfica que chegou metendo a bomba no pé direito. Uma bola cruzada, parecia que ela ia para o fundo da rede. Mas bateu na trave, respingou e o Johnny fez o corte. Já na ponta esquerda, fora da grande área. Aqui não, Prechane. Detalhe, vamos até os 51, são mais 6 de acréscimo.
0: 6 é o tempo extra, 6 o tempo extra, galera. Você Você tá ligado no Explosão, na maior audiência do Brasil, na Litoral News, da Manchete, da Ondas, da Nova Friburgo, todo mundo colado comigo, correu o Joshua. Chegou primeiro o zagueirão índio, tomou pelo Benfica, 2-1 pro Flamengo, 2-1, 46, vamos até 51, já estamos no acréscimo, vem virando do outro lado, correndo o time do Benfica, trabalhando lá pela ponta, avançou, evoluiu, procurando o jogo, Silva dominou, tentou pelo Benfica, virou pro Bentac devolve na meia, levanta a cabeça novamente, aqui o Manu faz a inversão, pro Zé Neto na canhota, 2-1 Flamengo, um gol do Samuel Lino, outro gol do garoto Wallace, Kaminski trabalhava, tentou aos 46,5, vamos até os 51, Flamengo tá levantando o troféu do Algarve, deu sorte agora porque o Prechane queimou na trave do goleiro, vem voltando o bola, o time do Benfica subindo lá pela direita, correu o Prechane, apupado, devolveu para Manu lançou, tentou Kaminski, corta o Johnny, não quis saber de dar mole, botou a bola pra linha de fundo, é escanteio, uma Labs, laboratório referência na região, alta qualidade, o melhor preço, venha fazer seus exames da Uma Labs, 2647-3093, bateu rapidinho, Benfica, bola para Manu dominou, trabalhou, vai cruzou, pegou a bola, subiu, João Vitor vende mais do jogo cortando, o troco é da representação do Benfica, sai jogando Kaminski pela meia direita, devolveu a bola pro Manu, vai queimar, bateu, carimba no Everton Araújo, ele corta pelo Mengão e manda a bola pra linha de lado, a Carpel tem tudo pro delivery, a grande parceira do comerciante, 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tampa, o Alassian, outro goleiro, deu de cavadinha, o Trubim fez milagre na cavada do Alassian, e foi lá no quinto andar para evitar o gol, Sidão Marinho.
3: Muito bem na jogada, o goleiro Trubim, explosão, levantamento foi feito para o Alassian, no cara a cara, mano a mano, tentou a cavada, Trubim evitou que o Flamengo fechasse a tampa do caixão com o terceiro gol no jogo.
0: Olha o contra-golpe, Prechane dominou, invadiu, foi derrubado do lado da área, falta pro Benfica bater, vai levar perigo o Sidão.
3: Vai levar muito perigo, agora é segurança total pelo lado do Flamengo, 4, são 4 minutinhos para acabar o jogo. Flamengo tem uma bola perigosa contra a sua linha defensiva, depois de ter tido uma grande oportunidade que o Alassian acabou não aproveitando, faltou colocar um pouquinho mais de altura na bola. O Trubin fez a defesa, o Prechane dividiu contra o Johnny fez a falta colada à grande área. Pelo setor direito do gramado é um escanteio mais próximo e com um ângulo mais aberto.
0: José Neto preparado. Correu, bateu, bola pingou, sobe cortando a zaga do Mengão, aliviando. Tirou Saúl Níguez dali. Vai brigar pela bola, o Alassian ganhou. Dominou, protegeu, foi derrubado, queria falta, o juiz não deu falta no Joshua, tá valendo tudo. Agora o juizão para, foram duas para ele marcar uma. Falta no Wallace, falta no Joshua, só aí que ele marcou, hein, Sidão Marinho?
3: É, só aí que ele marca, né? Só assim pra ele marcar, duas faltas. Flamengo comemora bastante com o Johnny Wallacean, jogadores da base rubro-negra. Próprio Joshua também fica feliz da vida, que o Flamengo tem uma falta na reta final do jogo. Detalhe que o juizão mandou o Wallacean ficar tranquilo na parada, né? Não entrar em polêmica, explosão.
0: Galera grita, olha o grito da galera, tomando conta aqui do Algarve em Portugal, o grito de Mengo, Mengo, Mengo, só o Flamengo, né, capaz de fazer isso, um jogo contra o maior de Portugal, que é o Benfica, aqui em Portugal, nas férias de verão, e a torcida do Flamengo é maioria, é um negócio impressionante, cara, vai terminar o jogo, falta um minuto para acabar, vem voltando o Benfica, dominando, correu no comando Manu virou para Kaminski se manda pela canhotinha, tentou iludir o primeiro, foi desarmado, perdeu, levou, deu um balãozinho sensacional no primeiro, perdeu pro Zé Neto que retoma, ganhou pelo time do Benfica, botou no gramado 2-1 pro Mengão, Lohan tentou, cortou, botou bola pra fora, menos de um minuto pra acabar o jogo, Flamengo 2-1 vai levantando o troféu do Algarve, tentou Ivanovic, vai queimar de longe, era o perigo, driblou, limpou, travado, bola esbirra, quarta o Lohan, sai jogando errado, perdeu pra Manu pra José Neto, vira pela meio, Benfica insiste, bola pra Kaminski na meia esquerda, solta no Manu, na frente da área pro Prechane, vai bateu pra fora. Fora! Prechane! Todas assim! O que eu queria dizer para ele, eu não posso aqui no ar. Mas você já imagina o que eu quero dizer para ele. Ô, Prechane! Sidão, manda ele passear, Sidão!
3: Dessa vez ele tentou pela direita, na marcação do Salniguez, articulou no pé destro, foi fazer a finalização, acabou não pegando bem, bola subiu, subiu, subiu, não parou de subir. Mengão vai gritando, é campeão do torneio do Algarve.
0: Vai terminar, estamos por conta do juizão, é campeão, é o grito da galera do troféu do Algarve. Flamengo 2, Benfica 1, vai acabar. O Benfica é freguês de caderno. 10 jogos na história e nenhuma derrota do Mengão. 10 jogos na história. O Flamengo campeão do troféu do Algarve. Mengão 2, Samuel Lino e o Alassiano. Fica um gol de pênalti do Palmeiras. Festa no gramado. Mengão é campeão. Cidão Marinho.
3: Fim de papo, fim de jogo. Flamengo é o campeão do torneio do Algarve, com gols de Samuelino e Alassiano. 2 para o Flamengo, 1 para o Benfica. Pablo Itz marcou de pênalti para a equipe benfiquista. Flamengo mantém a sua invencibilidade contra o Benfica e vai levantar a taça daqui a pouquinho. Daqui a pouquinho tem taça do Mengão. Já já o Flamengo levantando o troféu do Algarve e assim terminando a sua intertemporada em 2026. A equipe do Malvadão, a equipe do Rubro Negro Carioca, com grandes resultados, né? Empate com o River Plate em 2-2, vitória contra o Lucene, naquela ocasião, contra a equipe da Suíça. Muito bem também a vitória do Flamengo, vencendo por 2-0. E hoje a vitória também contra o Benfica, pelo placar de 2-1. Flamengo vencedor, Flamengo campeão. Agora pela frente volta ao Brasil, ainda treina amanhã em Portugal. Vai voltar ao Brasil na sequência para iniciar a sua preparação também para o jogo contra a equipe do Olímpia, que acontece no dia 17 em Brasília, no estádio Mané Garrincha. Ô Lucas, a gente já falava, né? O Flamengo não tem essa de amistoso apenas. Se tem taça, o Mengão entra para levantar a taça. O estádio lotado pelo torcedor rubro-negro festeja, grita, diz que o Flamengo é campeão do torneio do Algarve. A primeira equipe brasileira a disputar esse torneio na história e, consequentemente, como o Flamengo levanta a taça e é o primeiro brasileiro da história, é também o primeiro campeão brasileiro da história, Lucas Moll, do torneio do Algarve. É o Mengão, campeão do torneio do Algarve, Flamengo vitória, vencedor. E muito boa bem, nessa gravada a explosão. Muito bem, Mengão.
0: Vitória boa, já enviei pra você, Sidão. Tô mandando mais. Vitória boa do Mengão. Flamengo 2-1. O Benfica é freguês de caderno, né? O Flamengo levanta o troféu do Algarve. 2 pro Flamengo, 1 pro Benfica. Parabéns pra garotada. O Alassian fez gol no jogo do Lozano, fez gol hoje de novo, né? A garotada dando conta do recado. O Flamengo vai voltar pro Brasileirão para enfrentar Chapecoense daqui a 11 dias lá em Chapecó. Os jogadores do Benfica vão cumprimentando sua galera, mas o Flamengo espera para receber a taça do Algarve, o troféu do Algarve. O Mengão é campeão aqui em Portugal, sai invicto, 2 vitórias e um empate em Sidão Marinho.
3: E o mais bacana de tudo, né, que o Flamengo, ele tem nessa pré-temporada um grande momento vivido. Foram dias de intensa preparação sob o comando do técnico Leonardo Jardim. E levantar a taça é importante, né? Levantar a taça não é qualquer coisa. Vamos ver quem vai levantar o troféu, se vai ser o Rossi, que está com a braçadeira de capitão, se vai ser o BH27, que é o capitão da equipe do Flamengo. Vamos ver então qual vai ser o jogador rubro-negro que vai levantar esse troféu, qual será o jogador do Flamengo que vai levantar a taça. Mas é verdade que a equipe do Mengão, né, contente, a equipe do Flamengo feliz da vida com a vitória dentro desse torneio do Algarve. Claro, né, que não é um título aí comparado à Copa Libertadores, não é um título comparado ao próprio Campeonato Brasileiro, mas é sim um troféu importante porque ele fala sobre a intertemporada do Flamengo, né? Ele fala sobre esses momentos que o Flamengo viveu em Portugal e a gente acompanhou de perto, momento sempre de muita intensidade por parte do elenco rubro-negro, momentos sempre muito bons, né? Por parte da equipe do Flamengo. Então daqui a pouco o Mengão vai levantar o torneio do Algarve e a verdade é, cara, o Mengão aí nos últimos momentos, né? Nos últimos jogos que teve contra a Europeia, Deus, tem feito um grande trabalho, né? Até perdeu para o Bayern de Munique, mas jogou bem naquele jogo, né? E era contra um Bayern poderoso. O Flamengo venceu o Chelsea, o Flamengo levou uma decisão contra o Paris Saint-Germain até os pênaltis, naquele Intercontinental de 2026. E hoje o Flamengo vence o Benfica, claro, né? Numa conjuntura onde o Flamengo está numa intertemporada, o Benfica numa pré-temporada, mas é uma vitória contra uma equipe europeia, é uma vitória grande que o Flamengo tem dentro deste seu desafio, dentro do compromisso contra a equipe benfiquista. Já já o Mengão levanta a taça, você vai acompanhar tudo com a gente, com a equipe líder de audiência no futebol em todo o Brasil. Nós vamos acompanhar o momento, né, da taça erguida pelo clube de regatas do Flamengo, o Mengão Malvado, que coloca mais uma taça na sua galeria, né? É mais uma taça que o Flamengo coloca dentro da sua imensa galeria de troféus. E o torneio do Algarve, com certeza, o Flamengo vai ter, né, muitos ainda pela frente. Vai disputar muitos torneios do Algarve ainda dentro da sua sequência. Ele critica aquilo que o Flamengo terá no decorrer aí das próximas temporadas. Já no próximo ano, né, tem uma Copa do Mundo Feminina. Então, com certeza, o torcedor do Flamengo deve o Flamengo buscando esse torneio do Algarve mais uma vez, indo até Portugal. E daqui a pouco o Mengão vai levantar o título. Foi uma intertemporada muito proveitosa. Pela explosão. A verdade é que pela frente do jogo, assim como o retorno ao campeonato brasileiro e também a própria Copa Libertadores.
4: Foi bom assim, Cidão. Foi legal, né? Valeu. 3 jogos, 2 vitórias, 1 empate. Né? O Flamengo leva o troféu do Algarve, bota moral. É pouca gente que faz o que o Flamengo fez hoje aqui, né? O jogo é em Portugal, é uma região turística de Portugal. Os portugueses estão de férias aqui, né? E o Flamengo tem o nome dele gritado pela galera. 85% do estádio rubro-negro. E aí o Flamengo tem o nome dele gritado pela galera, né? O torcedor do Flamengo comemorando, fazendo festa, né? E traz aqui uma marca impressionante. Eu acho que pouca gente é capaz de fazer isso no futebol, né? Pouca gente é capaz de ter na Europa, contra um time português, contra um time da casa, a maioria da torcida e o nome gritado em coro. O torcedor do Benfica já foi embora, o do Flamengo está por aqui, a gente constata que é exatamente isso, de 80 a 85%, né? Da galera rubro-negra aqui no estádio. Agora tem torcedores tentando invadir o gramado, os seguranças estão agindo, né? Mas vai o Andrew lá. É o Andrew, é o jogo, é o Andrew. Vai lá tirar uma foto com o torcedor que tentou invadir o gramado. Não tem, né? Separação de fosso, né? Aquele padrão europeu de estádio. Então a galera quer tirar aí uma foto, quer curtir um pouquinho com os jogadores, mas valeu, valeu, valeu muito. Pra mim, o Samuel Lino. Foi nele que eu votei, foi nele que a Renata votou, foi nele que o Choque votou. Samuel Lino, escolhido por nós aqui, vamos ver se ele vai receber o prêmio de melhor do jogo, mas foi pra nós o melhor do jogo. Samuel Lino do Mengão fez um gol e deu um passo pro outro, hein, Sidão Marinho?
3: É, bem demais o Samuel Lino dentro do jogo de hoje, bem demais dentro do compromisso. Lucas, quero te ouvir também depois desse desafio. Flamengo vence o Benfica, vai levantar o troféu do Algarve. Torcedor do Mengão chegou a gritar, né? O é campeão, é uma galera que normalmente não está nos jogos do Flamengo, né? Em finais de Campeonato Brasileiro, final de Copa Libertadores da América. E aí aproveita, né, para gritar o é campeão. Também é um título que o Flamengo vai levantar, não deixa de ser campeão, claro, com uma expressão menor na comparação com os títulos que o Flamengo mais quer dentro deste ano. Mas bacana, né? Ver o Flamengo vencer. Bacana ver o Flamengo sair com essa vitória, Lucas Mol.
5: Exatamente, Cidão. Vitória da equipe do Flamengo por 2-1 em cima do time do Benfica e consegue conquistar o troféu do Algarve. O Mengão levanta a sua segunda taça na temporada, já tinha sido campeão carioca no início do ano. É claro que o torcedor rubro-negro não vai ficar só satisfeito, né, com o carioca, com o troféu do Algarve, vai querer, obviamente, o bicampeonato da Libertadores do Brasileiro de forma consecutiva e, obviamente, buscar o decacampeonato brasileiro e o pentacampeonato da Copa Libertadores. Mas é aquilo que a gente já comentava no pré-jogo: qualquer motivo para levantar o troféu, o Flamengo sempre vai ter, sempre vai ter. O Flamengo gosta de vencer o tempo inteiro e conseguiu com o jogo de hoje. Não foi uma partida, talvez, de um estilo amistoso que a gente viu nos dois primeiros jogos, que era bem preparação, coordenação de movimentos táticos, a equipe pegando cruzamento. Hoje foi um jogo, aquela frase, um jogo mais jogado. jogado. Foi parecer uma partida, sem querer exagerar um pouco, de Copa do Mundo, de clubes quase, né? De um confronto europeu versus brasileiro. É, os dois querendo buscar muita vitória. E ali na parte final da partida, o Flamengo teve uma garra para segurar o resultado, que não é um comum de amistoso, né? Normalmente, amistoso, no líder do placar, o Flamengo poderia continuar jogando e preferiu, Sidão, segurar o resultado. Isso também é positivo, Sidão. Mostra que a equipe quer ser campeão e competitivo.
4: Samuel Lino escolhido melhor jogador da decisão, né? Samuel Lino leva o prêmio do melhor jogador da decisão do troféu do Algarve, acabou de ser anunciado, vai receber a taça ali, Sidão.
6: Então Samuel Lino jogou muita bola hoje, né, Lucas? Foi muito bem. Samuel Lino escolhido aí, então, como melhor jogador desse torneio do Algarve, muito bem dentro da partida, Lucas.
5: Muito bem feita a escolha, então. Tá voando, Samuel. Tá jogando muita bola. Já tinha destacado ele no pré-jogo e só reforçou que a boa fase. Não me parece que vai ser só uma fase, né? Parece que realmente vem crescendo com o técnico Leonardo Jardim. Ele que já tinha melhorado muito no início do trabalho do português, mas evoluiu mais ainda, voando um pouco mais por dentro com o Bruno Henrique, jogando da esquerda para dentro, né? O Samuel Lino fazendo essa função por trás do atacante, né? E se encostando muitas vezes no ataque com o Pedro, atuando centralizado, tá? Enfrentou grandes partidas, uma sequência absurda de participação curta, com o River Plate, foi uma assistência, e hoje também um gol, uma assistência, não indo bem só na finalização, mas achando o passe. Ele que é um cara que pode atuar pela esquerda, pelo meio, mas no segundo gol, então ali do Alacian, ele atacando a profundidade pela direita. Enfim, está sendo extremamente participativo no ataque e contribuindo para a dinâmica do momento do Flamengo em todas as direções, né? Ali na direita, na esquerda, no centro, um grande passe que ele fez com o Alacian, fez um gol com uma bela comemoração homenageando o Vinícius Júnior.
6: Olha o clima aí do estádio do Algarve. Mengão levantando a taça, Mengão levantando o título. Bruno Henrique foi o capitão do Flamengo a levantar o troféu. Nós vamos acompanhar esse momento para o torcedor que se liga com a gente também no nosso canal do YouTube. Momento que o Flamengo levantou a taça, momento que o Flamengo levantou o título do torneio do Algarve, né? Torneio de intertemporada. Eu lembro que lá em 2019 o Flamengo tinha levantado, né? A Florida Cup, enfrentou a entrada de Frankfurt. Qual foi outra equipe que o Flamengo enfrentou naquela ocasião? Foi o Ajax também, né? Tinha até o David Neres. E o Mengão conseguiu, contra o Eintracht Frankfurt, também contra o Ajax, ficar com o título daquela ocasião. Conseguiu levantar a taça dentro daquele momento. A verdade é que o Mengão, né, repete aquela ocasião na Florida Cup de 2019. E levando troféu, importante, né? Bacana. E os jogadores vão levar também essa taça para os torcedores portugueses. Até porque, Mozão, para toda essa galera de Portugal, para todos os torcedores do Flamengo que estão em Portugal, a grande maioria, claro que tem gente do Brasil que viajou, mas a grande maioria de brasileiros que moram em Portugal, de portugueses que são adeptos do Flamengo, né? E a verdade é que não tem oportunidade normalmente de ver o Flamengo levantando o troféu, então até por isso a galera do Mengão leva a taça até os torcedores presentes no estádio do Algarve, Mozão.
4: E a galera comemora, né? Se dão legal que venham outras oportunidades como essas. É legal ver o Flamengo ter a maioria no estádio europeu. É importante o Flamengo jogar contra os europeus, que venham outros jogos contra times da Europa, para que o Flamengo possa se preparar para 2029. 2029 é logo ali, né? Para a segunda Copa do Mundo de Clubes. Acho que a gente tem tudo para ter um Flamengo mais fortalecido, mais rodado, mais experiente, ainda mais forte. Então é legal, uma festa linda, o torcedor lutou, o estádio está aqui até agora, apoiando, comemorando, né, essa festa. Flamengo 2, Benfica, uma garotada fica com o troféu agarrado, né? O Lohan, o Alacian, todo mundo quer botar o troféu lá na rede social, hein, Sidão Marinho?
6: Toda a galera querendo botar o troféu na rede social. Foi até importante, Lucas, que a gente viu muitos garotos do Flamengo também tendo minutagem, né? Bacana a gente ver os garotos do Flamengo.

0: centroavante confiável, né? O Bruno Henrique pode jogar por lá, mas não é a mesma, não dá o mesmo impacto. O próprio Wallace é muito garoto, mas me parece que essa intertemporada tá fazendo muito bem para ele. Fez gol contra o Luzani, fez gol hoje impactante, importante, como você falou, ele gosta de fazer gol em time europeu. E o torcedor do Flamengo torce muito pro Wallace dar certo, né? Torce muito pro Wallace conseguir demonstrar aquele futebol que ele teve ali em meados de 2025. Até por isso, Cidão, a utilização dos garotos foi fundamental por conta da quantidade de desfalques. E o Leonardo Jardim, que tinha comentado em uma entrevista no dia de ontem, dizendo que o Flamengo é o clube mais difícil que ele comandou no quesito lançar garotos, foi uma oportunidade de ouro essa intertemporada para ele conhecer a garotada, conhecer os jovens. E agora ainda tem um amistoso contra o Olímpia, mas está cada vez mais próximo da volta das competições importantes. E a gente fica aguardando, um pouco ansioso para ver qual vai ser a escolha do Leonardo Jardim quando tiver desfalques, quando precisar colocar alguém, se vai preferir um garoto, se algum garoto vai furar a fila. Estou um pouco curioso para isso. Confesso que em algumas posições, acho que teve uma garotada aí que ganhou respeito. Acho que o Jory pode ser uma opção hoje pela lateral esquerda ali com o Alexandre, o próprio Ayrton Lucas. O Daniel Salles acabou não jogando, mas acho que ele é um garoto que poderia ser mais testado. Enfim, no ataque do próprio Lohan pode ganhar mais oportunidade, o próprio Alessian. E acho que a garotada aproveitou bem. O Joshua também foi muito bem contra o Luzano. Acho que a garotada aproveitou bem essas minutagens, Sidão.
1: Jogadores que tiveram uma grande participação no decorrer dessa intertemporada do Flamengo. Na sequência, a gente volta com a galera do YouTube para trazermos a entrevista coletiva com o técnico Leonardo Jardim, a repercussão também na zona mista do Flamengo, né? O Flamengo ainda vai jogar vai treinar amanhã em Portugal e embarca na sequência rumo ao Rio de Janeiro. Nossa explosão, a galera vai trazer tudo pra gente, as informações na Litoral News, na Manchete, na Ondas e também na Nova Friburgo. E a gente segue, né? Acompanhando o Mengão. Dia 17 tem jogo do Flamengo contra a equipe do Olímpia, mas faço um convite pra galera, para você chegar com a gente no canal da Litoral News no YouTube, porque a gente tá na toda a emoção da Copa. Quarta de final em andamento, hoje tem Noruega e Inglaterra, tem também o jogo da Argentina contra a equipe da Suíça, e toda a prévia desses compromissos você acompanha no canal da Litoral News no YouTube. Então fique conosco, permaneça na tela e a gente vai seguir acompanhando também a equipe do Flamengo. Lucas, seu destaque final dessa intertemporada do Flamengo. Agora o Mengão joga contra a equipe do Olímpia e na sequência vai ter o desafio contra a Chapecoense, já pelo Campeonato Brasileiro. Lucas Mol.
0: É o meu destaque final, Cidão. Acho que é justamente um pouco do comentário que eu tinha falado anteriormente. Na minha visão, o Flamengo ele tem que aproveitar mais a garotada. Acho que após essa eliminação do Brasil em Copa do Mundo, tem se discutido muito sobre o futebol brasileiro, seleção brasileira, formação de jogador. E o Flamengo, no tamanho do clube que tem, na grandeza que possui, com a história que tem, com investimento e estrutura que fornece aos seus jogadores, fica cada vez mais claro que o Flamengo pode ser uma equipe, um time importante para revelar garotos para a seleção brasileira e, é claro, que dê frutos para o time do Flamengo. E esse torneio do Algarve foi um pouco disso, de uma garotada que pode só ser que pinte na seleção brasileira em algum momento. Acho que o Lohan foi por muito tempo um garoto da seleção brasileira, jogando em base. Essa transição base profissional dele não foi muito legal, não foi muito boa, mas ele ainda é jovem, ainda tem tempo de dar a volta por cima, demonstrar aquela capacidade que ele tinha, como o torcedor do Flamengo viu naquele Flamengo Corinthians no ano retrasado. Enfim, Cidão, tempo ainda tem. Acho que o Torino do Algarve demonstra que essa garotada, muitos deles têm capacidade sim para jogar no futebol profissional do Flamengo, é claro, contando com a ajuda dos companheiros, entrando em uma boa situação, mas que não pode ter medo. O Flamengo pode arriscar um pouco mais hoje no futebol, que é muito calculado, que o risco é muito controlado em vários momentos. Acho que o caos da garotada no futebol brasileiro em alguns momentos pode fazer diferença.
1: É isso, Mengão vence o Benfica 2-1, gol do Samuel Lino, outro gol do Alacian, gol do Benfica de pênalti foi feito pelo Pablo Itz. Assim o Flamengo encerra a sua intertemporada em Portugal, mas ainda fará mais um jogo amistoso em Brasília. Alô galera do DF, alô galera do Centro-Oeste, Mengão tá chegando, hein? Dia 17, Flamengo joga contra a equipe do Olímpia no último jogo amistoso, duelo sul-americano entre Flamengo do Brasil e Olímpia do Paraguai. Mais uma preparação do Mengão visando essa sequência com a Copa Libertadores da América e também o Campeonato Brasileiro. Você

Segue com a gente, depois da cobertura da equipe do Mengão. Agora vem a Copa do Mundo no canal da Litoral News no YouTube. Para a galera da Ondas, para a galera da Manchete, para a galera da Nova Friburgo. A gente vai ficando por aqui. Até a próxima, torcedor. Valeu, até mais.

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1: Muito boa noite, ouvintes da Rádio Manchete. Tá começando agora a festa no seu rádio. Festa da Manchete. Eu sou o Tony DJ e até

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1: Festa da Manchete em 96,1 FM, Rio de Janeiro. Eu sou o Tony DJ até às 9. Eu tô com você aqui na Rádio Manchete. Eu quero saber o seguinte: já está me seguindo no Instagram? Não tá me seguindo? Vai agora no seu Instagram, abre o seu aplicativo aí, pega o seu telefone. Abre o seu aplicativo. Isso. Agora coloca aí, @ Tony DJ Oficial. Tony com dois N's e I. Tony DJ Oficial. Começa a me seguir, fala comigo, manda mensagem, pede música, que eu toco aqui na Festa da Manchete. Até às 9 da noite, a gente...

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1: Estamos de volta aqui na Festa da Manchete em 96,1 FM, Rio de Janeiro. 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
1: Muito boa noite, gente amiga. Ontem já era, hoje é o dia e o amanhã poderá não mais chegar. Está começando mais um Love Times. Vamos juntos com você de segunda a sábado, tocando o melhor da música. Tocando músicas que tocam você, tocando o seu coração. Começamos muito bem o programa de hoje. Uma excelente noite